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1: 21 horas e 28 minutos.

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5: 22 horas e 37 minutos.

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1: Muito obrigado, São Paulo!
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2: 23 horas e 46 minutos.

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4: Meia-noite e 50.

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1: 12:15.

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4: 2h57.

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1: 3:25.

0: Benuto.
1: Tamo junto. Deus,
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1: Meus queridos Guilherme e Santiago.

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5: Muito bom dia, bom dia, bom dia, bom dia pra você, meu amigo, bom dia pra você, minha amiga! Isso.

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0: Agora, entra no seu rádio o nosso programa da madrugada.
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0: Sertanejão da Capital, a partir de agora com o melhor da música sertaneja pra você. E a nossa rede social já está aberta aqui, nosso sistema já está aqui recebendo participação, já temos algumas já, e você também vai participar, né? Então vai lá no seu WhatsApp, já manda o seu oi, já manda o seu recado pra gente aí, tá? Porque aqui é alegria, aqui é diversão, aqui é festa na manhã da 101.9. O nosso WhatsApp é o 42-3910-1210. Vai lá, deixa o seu recado, deixa sua mensagem e deixa também o seu pedido musical. Lembrando que para mensagem de áudio, o tempo máximo que a gente está recebendo é 1 minuto. É para dar tempo de colocar todo mundo que manda o recado aqui, né? Para participar no ar também, né? Então, se você quer participar, você quer ir pro ar, outras pessoas também querem ir pro ar participar também. Então, manda o seu recado, o seu áudio de no máximo 1 minuto. 42-3910-1210. Tá na capital, tá na melhor, tá bom demais, tá?

Brasil! Vem comigo, vem! Eu sou o Dimas Barbosa desde criancinha e quero falar com você aqui na programação. Então, vem participar, vem mandar o seu oi, vem deixar a sua manhã mais gostosa aqui no nosso Sertanejão.

Agora são 5 horas mais 6 minutos, 5 e 6 dessa segunda-feira maravilhosa, dia 17 de agosto de 2026. A temperatura marcando 14 graus. Clima bom, tempo bom para nós fazermos juntos a nossa oração da manhã, sempre pedindo a bênção de Deus, a graça de nosso Senhor Jesus Cristo, para que nós tenhamos uma segunda-feira maravilhosa, uma semana sensacional, para que nós tenhamos um dia de trabalho cheio de graça e de bênçãos, para que nós possamos passar por mais um capítulo em nossa história, em nossa vida, sempre colocando Deus em nosso caminho, colocando Deus para iluminar o nosso caminho, colocando Deus para guiar a nossa vida, colocando sempre Deus para abençoar a nossa família. Convido você, aonde quer que você esteja, para que juntos façamos a nossa oração da manhã. Senhor meu Deus, no silêncio deste dia que amanhece, eu venho te pedir saúde, força, sabedoria e paz. Eu quero hoje olhar o mundo com os olhos cheios de amor, ser paciente, compreensivo, justo e prudente. Eu quero ver, além das aparências, os teus filhos. Eu quero vê-los como o Senhor mesmo os vê. E assim, não ver senão o bem em cada um, em cada coração. Fecha, Senhor, fecha os meus ouvidos a toda a calúnia e guarde a minha língua de todas as maldades. Que só de bênçãos viva o meu espírito e que eu possa ser tão bondoso, que eu seja tão alegre, que todos que se aproximarem de mim sintam a tua presença. Senhor, Senhor, reveste-me interiormente com a tua beleza e que no caminhar deste dia, no decurso desta segunda-feira, eu te revele a todos. Eu te apresento, ó Pai, nessa manhã, toda a equipe T de comunicação, a nossa direção geral, Márcio Martins e toda a sua família, a Andriele, o Herbert, o Joãozinho Bittencourt, a Lisa Correia, a Dona Eli, a Maria Eduarda, a Natália Dias, todos os comunicadores das rádios T, Nova Mensagem e Rádio Capital do Papel. Eu te apresento cada um, cada uma que está me acompanhando em qualquer lugar deste Brasil. Eu te apresento a minha família. Para que o Senhor guarde, para que o Senhor cure, para que o Senhor proteja. Fica conosco, Senhor. Fica conosco hoje, amanhã e sempre. Assim seja.

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1: Agora são 5 horas mais 20 minutos. Não perca a hora, meu amigo. Não perca a hora, minha amiga. São 5 horas e 20. Você curtiu com Mato Grosso e Matias? O Matuto e Zezé de Camargo Luciano, Muda de Vida. Vem pra cá, você também está participando com a gente, mandando seu recado, mandando seu oi, mandando seu abraço aqui na 101.9. Então quero já mandar um super abraço lá pro Francisco. Ele tá ligadinho com a gente, está trabalhando, está sintonizado. Toca pra nós aí uma música, dia de formatura. Valeu, grande abraço, Francisco. Um abração pra você, obrigado pela companhia, bom trabalho, boa amanhecida pra você aí, tá? Obrigado pela audiência. Quem mais? Oi, bom dia.
3: Olá, bom dia, bom dia. Como é que tá, tio Dima? Tudo certinho, tranquilo, tudo na paz, nosso Senhor, bom Jesus.
1: Graças a Deus, tudo beleza, mano. Tudo jóia. Como é que você tá também, Adilson? Tudo beleza?

0: coisa, Bob?
1: Nós por cá, movimentando o carrão aqui no estado de São Paulo.
0: São Paulo?
1: Exatamente, agora passando aqui, Tapsirica da Serra, aqui, em busca ali do Guarulhos.
0: Maravilha.
1: Tá, vamos ali fazer uma descarguinha ali do lado do aeroporto ali em Guarulhos e retornar pro o Vale do Itajaí aí mais tarde, tá bom?
0: Santa Catarina, né? Mas, tá certo.
1: Um abraço, Deus abençoe, né? Saudade da família, que Deus ilumine e abençoe a todos.
0: Amém.
1: Aí. Saudade dos companheiros, amigos aí. Um grande abraço a todos aí, tá bom?
0: Amém, pra vocês também.
1: Música de bom.
0: Valeu, Adilson, um abração pra você, o Adilson Bob, né? Um abração pra você, está cortando aí a região de Santa Catarina até São Paulo e agora vai retornar depois do descarrego ali próximo do aeroporto, né? Então lá está passando agora Itapecerica da Serra, nos acompanhando através do aplicativo de internet. Um abração pra você, Adilson, Deus abençoe, proteja, guarde na viagem, também de volta aí também, tá? Grande abraço! Quem mais? Nice Delfino, bom dia, Dimas, Deus abençoe você, Deus abençoe sua semana. Obrigado, Nice, pra você também, Deus abençoe a dona Alvina também, que Deus esteja abençoando, guardando, protegendo cada dia mais também, tá? Nossa amiga Nice Delfino, aqui do Alto das Oliveiras, em Telêmaco Borba. 42.
2: Bom dia, Dilma Barbosa.
0: Bom
2: aqui é
0: dia,
2: Dilma,
0: mãe. Dilma,
2: Deus
0: mãe.
2: Abençoe você, mãe. Toda a equipe da rádio.
0: Nós todos.
2: Capital do Papel FM.
0: Tudo nós.
2: Pois é, rapaz, ontem passou um furacão São Januário, ontem lá.
0: É.
2: E derrubaram o Vascão.
0: Derrubaram o Vascão ontem, né?
2: E passou um furacão, né?
0: É, Santão foi lá e moeu o Vasco. Foi quanto, Zé? Eu tava 1-0, fui dormir. É, eu tinha que trabalhar hoje. É. Ah, é verdade, foi tarde o jogo, né? Eu não vi o jogo, então. É, eu não vi o jogo. Eu vi o jogo do Corinthians, vi o jogo do Corinthians ontem, é verdade.
2: O time do Corinthians, ela também, tá mano. Uhum. Acabou com o Coringão, olha. Pô, tá ruim. Que Deus abençoe você, toda
0: Amém.
2: A equipe.
0: Nós todos.
2: Eu e minha esposa que estiver. Se for possível tocar uma música, melhorar Zé Rico. Herói da velocidade.
0: Herói da velocidade.
2: O Douglas, guarda o patrimonial, toda a equipe.
0: Uhum.
2: E o Clésio. Tamo junto, meu irmão.
0: Valeu, grande abraço de mamãe. Deus abençoe, guarde e proteja você também. E também estamos em oração também lá pro nosso amigo Edejalma, né? Edejalma não tá participando de manhã porque ele tá aí com um probleminha de saúde, mas Deus vai estar agindo, já vai estar aí tomando conta do problema da saúde e já já ele tá de volta pra casa, já já ele tá com a gente também aqui na programação. Edejalma, sei que você tá me acompanhando pelo fone de ouvido e pelo celular, quero desejar pra vocês saúde sempre e dizer que estamos aqui em oração por você, tá bom, meu irmão? Deus guarde e proteja sempre, saúde, nosso parceiro Edejalma. Vamos de sucesso, vamos de música pra vocês aqui na 101.9. Milionário e José Rico.

0: E nesse bloco, você também ouviu Milionário e mais o José Rico, Herói da Velocidade. São 5:39. Quero mandar um abraço pro pessoal aqui do PEMAD, que estão nos acompanhando sempre, né? Todas as manhãs o pessoal estão lá com o rádio ligado, curtindo a programação do Sertanejão da Capital. Grande abraço ao meu parceiro Marquinhos. Um abração pra ele, também lá pro irmão dele lá, o Vaelcio, também lá pro papai, seu Cervejada, essa família sempre nos dando o privilégio da companhia na manhã da 101.9. Também ali no PEMAD, mandar um abraço lá pro Leco Barbosa, um abração pro Leco, também lá para a Rosenilda Jacumasso, nossa amiga Rose, para o José Carlos França, também um abraço para ele, para todos os meninos e para todas as meninas que estão trabalhando ali na máquina ou nos caminhões aqui no PEMAD. Um abração para vocês aqui no MA, né? Um abração para vocês e obrigado pelo carinho, pela companhia. Também mandar um abraço pra galera lá do Puma também, né? Os meninos lá do preparo de madeira do Puma também estão com a gente curtindo a programação. Grande abraço pra vocês, obrigado pelo carinho. Também a galera aqui da Ala Sul, é isso? Pessoal da Ala Sul aqui da Clabinha MA, pessoal lá do Enlonamento. Enfim, todo o pessoal das empresas que estão nos acompanhando e estão trabalhando na madrugada e também fazendo companhia pra mim, Dimas Barbosa, e o nosso Sertanejão da Capital.
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0: E também tá chegando mensagens. Oi.
2: Bom dia, Dimas.
0: Bom
2: aqui
0: dia.
2: É Marinês.
0: Oi, Marinês.
2: Então. Hoje eu gostaria de ouvir a música com Milionário José Rico. De longe
0: certo.
2: Também se ama.
0: De longe também se
2: eu
0: ama.
2: Eu ofereci pra minha amiga Jô de Rolândia, pro meu amigo Foguinho do Jardim Itália, pra Marica, pra Silvia Mainardes, pra Sirene Ribas, pra Mariodinho de Tibagi, Joselaine, Dirce da Área 3, Dirce da Colônia.

0: Augusta, para todos do grupo Capital do Papel.
1: Certo?
0: E ofereço também aí pro meu amigo Djalma, né? Pro Virola e a esposa, pro Amarildo, Eliete. E ofereço aí pro Costaneira, Chorão. Vi ele dentro da circular.
1: É.
0: Me deu uma dura.
1: Já é, não mandou mensagem pra
0: Amiguinho,
1: mim, né?
0: ó, ofereço para você também, tá?
1: Então tá bom.
0: Pessoinha que a gente sempre volta e meia encontra aí dentro da circular,
1: Certo.
0: né? Me cobrou. E ofereço aí para todos da Academia Pano Bianco. E que a gente aí tenha um dia abençoado, protegido por Deus e por Nossa Senhora, né?
1: Amém.
0: Ofereço para minha mãe Maria Bichinha, para meus filhinhos Luiz Fernando e o Elvis, né? E
1: Certo.
0: bora lá mexer o corpite, que nascemos bonitinho, ajeitadinho, até engraçadinho, mas com pouco cascaio no
1: Com
0: bolso.
1: pouco cascaio
0: Então
1: no
0: vamos
1: bolso, né?
0: correr atrás dos nossos objetivos, com Deus e Nossa Senhora sempre no comando das nossas vidas, né? Deus abençoe tua vida, Dimas, a minha
1: Amém.
0: vida e a vida de cada um dos ouvintes aí. Fui, bye bye.
1: Amém. Valeu, Marinês, um abraço para você, bom dia. Ô, Dimas Barbosa, bom dia, Dimas, é o Alessandro por aqui. Quero mandar um abraço para minha mãe Cleusa, para minha esposa Isabel, para minha sogra Nilza, pro meu sogro Miguel e também pro meu filho Wesley, tá bom? Tá certo, valeu Alessandro. Um abração para você, já tá mandado oi aí para a família toda. Obrigado eu pela companhia, tá certo? Ô Dimas Barbosa, tudo belezma? Tudo joia? Ô Dimas, aqui é o Carlinhos de Volática. Manda para nós aí uma música com trio Parada Dura, A Luz da Minha Vida. Valeu, Carlinhos, um abração pra você, bom dia. Tá na capital, tá na melhor, tá bom demais. Vem em mim, segunda-feira, sua linda.

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1: Esse cara sou eu, esse cara sou eu desde criancinha, fazendo companhia pra você aqui na manhã da 101.9, Rádio Capital do Papel FM, a rádio que vai longe pra fazer companhia pra você, tá? Tamo junto, misturado, estamos aqui na madrugada mais gostosa do rádio do Brasil, Agora são 5 horas mais 56. Não perca a hora, meu amigo, não perca a hora, minha amiga. 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

0: Valeu, Gustavinho!
1: Tá na capital, tá na melhor, tá bom demais. Agora são 6:09, 6:09. Não perca a hora, meu amigo, não perca a hora, minha amiga. E já vai anotando aí no teu como está marcado aqui no meu. 6:09. E aí, como é que você tá? Tá tudo beleza? Tudo maravilha? Tudo show de bola? Você está trabalhando, está aí acordando agora? Como que você está? Conta pra nós aqui no WhatsApp, 42 39 10 12 10. Pra você que está na estrada, acelerando a nave, o nosso carinho, o nosso abraço pra você e que Deus esteja abençoando e protegendo você que está aí no transporte rodoviário, no tapetão preto da vida, ou também pra você que está aqui nos cascalhos das fazendas, puxando o suco do pica-pau. O nosso grande abraço e que Deus proteja na viagem, na estrada também aí, tá bom? Um abração para todos os nossos amigos caminhoneiros do Brasil, sempre com a gente, aí também partilhando da manhã da 101. São 6:10, 6:10. Quem já está por aqui com a gente também, cadê você? Dimas Barbosa, bom dia, Dimas. Bom dia, Rádio Capital do Papel. Sou o Nico da Jamel, aqui em Jandaia do Sul, ouvindo a 101.9. Toca pra nós, por favor, com Peão do Vale e Valentim, se é pra chorar por você, né? Tá certo, valeu. Grande abraço ao Nico da Jamel, aqui em Jandaia do Sul. Um abraço pra vocês. Quem mais? Oi, bom dia.
2: Bom dia, Dimas Barbosa.
1: Bom dia, dona Neiva.
2: São Silvestre.
1: O bairro São Silvestre. Fala, e dona Neiva.
2: Que tocasse a música para mim, com Lourenço Dorival. A cruz que eu carrego.
1: A cruz que eu carrego.
2: Os patrões da São Silvestre.
1: Certo.
2: Para os ouvintes. Para você e a tua família, toda a equipe da rádio.
1: Obrigado.
2: Para meu filho Nori Neto. Lá para a equipe da Gemora. O Gringo, o Jordão, o Liel e o Viriel.
1: Certo.
2: Para o Léo Eduardo e os companheiros. E para a Helena da São Francisco.
1: A Helena do São Francisco também.
2: E
1: tá
2: para
1: bom.
2: Você, Pede Alecrim, do bairro São Silvestre.
1: Quem mais?
2: O Léo Eduardo e os companheiros.
1: Tá bom, valeu.
2: Com Deus, meu filho, até tarde, Dima, teve um bom dia.
1: Bom dia também pra você, nossa amiga Neiva, lá do bairro São Silvestre. Quem mais também tá com a gente por aqui? Bom dia, Capital do Papel. Eu sou o Chico Bezerra, sou motora aqui na Copavel, em Cascavel. Toca pra nós aí, se é pra chorar por você, campeão do Vale Valentim, tá? E oferece pra toda a companheirada aqui da Copavel em Cascavel, que também estão ouvindo a programação. Obrigado! Valeu, Chico! Um abração pra você, é o Chico Bezerra, pessoal lá da Copavel, na cidade de Cascavel, nos acompanhando. Um abraço pra vocês! Ô Dimas Barbosa, bom dia, meu amigo Dimas. Uma ótima segunda-feira pra você e pra todos. É o DJ Jarbas da Vila Rosa. Dimas, manda um abraço aí pro papai Antônio, pra minha linda esposa Noemi, pros filhos Daniel, Graciele, Ariane, pro meu genro Pedro, pro neto Gael, pro primo Birdi, pra Maria, pro Hamilton Batista, pro Foguinho, pra Maria Bichinha, pro Verdinho do São João, pro primo José Carlos, na cidade de Reserva, pro tio Jairo, pro primo Sebastião, pra prima Cirlei, pro Bruno Preparação, pro DJ JC e pra todos que estão ouvindo a melhor programação do rádio do Brasil. Toca pra nós aí um sucesso com Gilberto e

0: bom demais, tá bom demais. Lourenço e mais o Lourival, a cruz que eu carrego. Não perca a hora, meu amigo, não perca a hora, minha amiga. E já vai anotando aí no teu como está marcado aqui no meu. São 6 horas da manhã, mais 19 minutos, 6:19. Mandar um abraço aí, reforçar, né? Um abraço pro Marquinhos, ele tá aqui confirmando a audiência pra gente. Estamos aqui no preparo de madeira de mas ouvindo a melhor rádio, a capital do papel. Valeu, Marquinhos, abraço, bom trabalho pra você. Também mandar um abraço lá pro Rui da ambulância, nosso amigo Rui, trabalha ali na UPA, né? Um abração pra ele. Em nome dele, eu mando um abraço pra todos os colaboradores da saúde da nossa maravilhosa Telêmaco Borba e também de toda a nossa região, aonde alcança a 101.9. Um abração pro Rui, também lá pro Jonas Ronque, nosso amigo Casa Grande, também lá pro Biga, também pro Nelsinho da Saúde, enfim, todo o pessoal da saúde, o nosso abraço e o nosso desejo de um dia maravilhoso pra vocês, tá? Uma excelente segundona!
1: Bom dia!
0: Quem mais também tá com a gente? Deixa eu mandar um super abraço lá pro Vilmar Mendes, lá no bairro São Francisco. Valeu, Vilmar, uma feliz semana também pra você, tá? Deus abençoe nossa segunda-feira. Valeu, grande abraço, o Vilmar Mendes, a dona Cirlei, a menina Manu, lá no bairro São Francisco. Um abração pra vocês. Ô, Dimas, manda um abraço pra nós aí. Mando sim. Quem tá com a gente é o meu parceiro Guto. Ô, Guto Koch, aquele abraço.
2: Aquele abraço.
0: Lá pro Guto e toda a família lá, o nosso carinho e o nosso desejo de uma segunda-feira maravilhosa também pra vocês, tá? Lá pra Cida, pro Cido, pro Fabinho, pra Franciele, pra Francine, toda a família com a gente aqui, ó, na melhor, na frequência do sucesso.
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0: 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Segundo, começar tudo de novo em alto astral e na companhia da 101.9 da capital. 6 horas mais 20.

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Aí pra vocês, peão do vale e também o Valentim, se é pra chorar por você. Agora são 6:28. 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
0: 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Agora são 6 horas mais 34, 6:34. Bom dia.
2: Bom dia, Alecrim Dourado, da capital do pastel.
0: Eduardo
2: Rodas, motorista de aplicativo, já na rodagem.
0: Jesus amado.
2: Força em você nessa segunda-feira, Charnesky.
0: Fala, Eduardo.
2: Ô, Charnesky, tá fazendo nada mesmo, como sempre?
0: E você quer?
2: Toque uma pra mim aí.
0: Qual música?
2: Toque aí... Cristiano Araújo e Lauana Prado, Preciso Amar de Novo. Beleza, Charnesky?
0: Beleza, valeu, um abraço pra você, Eduardo. Obrigado pela participação com a gente aqui, tá? Quem mais? Também mandar um abraço lá pro João Maria Sampaio, lá do São Francisco. Valeu, seu João. Um abração pro senhor, tudo que é de bom. Obrigado pela companhia. Ô, Dimas Barbosa, bom dia, Dimas. Que esse dia seja muito abençoado por Deus. Tá bom? Tá certo, é o Cleverson. Valeu, Cleverson, um abração pra você. Mais mensagem chegando. Olá, meu amigo Dimas, bom trabalho. Valeu, obrigado. Quem mandou recado pra gente é o Candinho, aqui da cidade de Curitiba. Valeu, Candinho, abraço, bom dia pra você também. Uma ótima e maravilhosa semana. Boa segunda-feira pra você.
3: Bom dia, Dimas.
0: Bom dia.
3: Ajude, Rolando.
0: Oi, João.
3: Bora lá.
0: Bora lá, diga.
3: Teodoro Sampaio. Ela quer cortar o meu saco.
0: Hã? Ela quer o quê? Meu Deus do céu.
3: Você, pra Marinês, com
0: tá
3: os filhos, Maria Bichinha. Pra Dayana, Isabelle,
0: certo.
3: Hamilton Batista, Virola e os filhos, a esposa,

0: O João Paulo de Telêmaco, o Deva Lobisomem.
1: Certo.
0: É...
1: Quem mais, mulher? Para
0: Lia Lima.
1: A Lia Lima?
0: Lima. É... Para Vanderleia Leia, minha fã. Romilda, amiga, fofa.
1: Um abração para eles aí.
0: O papai delas.
1: Uhum.
0: O Crésio Fivela de Ouro.
1: Grande
0: família
1: Crésio.
0: É... Para todas as pessoinhas, né, Dima, que estão nessa segundona.
1: Curtindo a nossa programação.
0: Nossa semana.
1: Amém.
0: Bye bye.
1: Valeu, Jô. Um abração pra você. Nossa amiga Jô, também lá o seu Rosildo. Pessoas maravilhosas aqui na cidade de Rolândia. Também com a gente na nossa Manhã da Capital.

89.9, Lauana Prado e Cristiano Araújo, Preciso Amar de Novo. Quero aproveitar para mandar um super abraço lá para dona Lourdes, lá no bairro São Francisco, tá com a gente, dona Lourdes, um abração para a senhora, muito obrigado pela companhia sempre, né? Ela tá ligadinha com a gente desde manhãzinho, desde a oração. Ligou o rádio às 5 horas da manhã e ela permanece aqui com a gente até o final da tarde. É o dia todo a 101.9, fazendo eco lá na casa da dona Lourdes, aqui no bairro São Francisco. Um abração para a senhora e tudo que é de bom. Obrigado pelo carinho, pela companhia. Também mandando aquele bom dia especial para todos que estão aí indo pro trabalho. Levantou agora, estão indo para trabalhar, para Clabinha MA, para Clabinha Puma. Pessoal, estão indo para as empresas terceiras também. Pessoal, estão indo lá para o Parque Industrial. Um abração para vocês todos também. Bom trabalho. Deus abençoe, guarde e proteja todos nós. O Dimas Barbosa, bom dia, meu amigo. É o Orlando Dreveniak. Valeu, Orlando. Um abração pra ti, tudo que é de bom também, né? Eu estive ontem a hora do almoço, né? Passei lá na casa do Orlando ontem, dei um abraço bem apertado à dona Vitória, né? Ela até reclamou, falou, Dimas, não aperte muito porque eu tô com uma dorzinha bem aqui do lado, Dimas. Eita, dona Vitória, mas já vai passar, tá? Já vai passar, pode ter certeza, Deus já vai estar agindo e a senhora vai ficar boa também, tá? Dona Victoria Dreveniak, um abração pra eles lá, pro Orlando, também lá pro rapaz. Ô, Orlando, qual é o nome do rapaz que estava ontem aí, que é meio parecidão comigo, né? Nós até estávamos brincando, né? Brincando que ele seria meu irmão, né? Um abração aí pra ele também, não guardei o nome dele. Mas enfim, um abração pra toda a família lá do Orlando Dreveniak, que ontem tivemos lá se divertindo lá durante a tarde, ali um pouquinho só, né? Mas deu pra gente bater um papo, matar a saudade também, faz hora que nós não nos encontrava nem com o Orlando, nem com a dona Victoria. Um abração pra vocês aí, obrigado pela audiência, pela amizade também, porque se tem algo que é gostoso e é muito importante, é a família e os verdadeiros amigos, né? O resto é resto, como diz o ditado. O importante é você viver bem com a família, com os papais, com os irmãos, com os filhos e filhas, com os parentes e também, claro, com os verdadeiros amigos que fazem o dia a dia da gente ser ainda melhor, mais gostoso. Um abração pra vocês aí, tá bom? Deixa eu mandar um recado, mandar um abraço também lá para o meu parceiraço, o Eliseu Lagos. Ele tá dizendo, Dimas Barbosa, bom dia, Dimas. Ó, uma ótima semana pra todos nós. Valeu, Eliseu. Um abração pra você, meu amigo Eliseu Lagos. Meu parceiro Leco Barbosa. Dimas, estamos aqui no MA, no QAP. Manda um abraço aí pra nós aí. E também pro meu amigo Marquinhos, para o Luizão, pro Julinho, pro Reginaldo Costa, pra toda a galera do Panelão do Barbosa. E se possível, toca pra nós aí. Por um minuto, com Bruno e Marrone. Abraço, tchau, obrigado. Valeu, Leco, um abração pra você, tá? Meu parceiro Leco Barbosa, aqui com a gente na Clabin MA, nos acompanhando. Quem mais? Dimas Barbosa, bom dia, Dimas. Coloca eu no grupo. No qual grupo? Ah, no grupo Amigos da Capital? Vou mandar o link pra você aí, tá? Vou mandar.

já já o link pra você, você se adiciona, tá bom? Um abraço pra você, obrigado pelo carinho. É, quem mandou o recado é a Ingrid, valeu Ingrid, abraço, bom dia pra você, bom trabalho, ela que já está aí levando o pessoal pra lá e pra cá pra ir trabalhar, né? Porque como diz ela, se não é eles, aquele negócio não funciona, né? Então tá explicado, valeu, um abraço pra vocês. Ô Dimas Barbosa, mestre da comunicação, bom dia, uma ótima segunda-feira pra você e pra todos os teus ouvintes, manda um abraço e pro Pia...

0: abordagem. É o Marlon da área 1. Valeu, Marlon. Um abração pra você. Pessoal lá da Vinça, também o nosso carinho e o nosso abraço. Quem mais? Meu amigo Índio, vem chegando. Cleverson Pontes, é o Índio lá da Vale do Tibagi Transportes. Fala, Índio, bom dia.
1: Dimas, bom dia.
0: Bom dia.
1: Índio por cá.
0: Fala, Índio.
1: Semana abençoada pra nós aí.
0: Amém.
1: Vamos ali no negócio de DMA fazer o carrego da sacolinha do navio.
0: Certo.
1: Quem tá desfilando com o carrão no tapetão preto é o Índio.
0: É o Índio, fala, Índio.
1: Manda um salve lá pro Edson Monteiro, que é riado e ratinho.
0: Ratinho, grande ratinho.
1: O Reginaldo Costa.
0: Uhum.
1: Manda um salve também pro daí, irmãozinho. Adilson Bob.
0: Tá lá em... Tá lá em Tapeçarica da Serra, cortando São Paulo lá pra fazer o descarrego lá próximo ao aeroporto, né? Aeroporto de Cumbica, é isso? Então tá lá cortando o Estadão de São Paulo e também nos acompanhando, Índio.
1: Todos tubarãozão da Vale.
0: Beleza.
1: E a Z de 0 a 100 pra não esquecer de ninguém.
0: Pra não esquecer ninguém.
1: Toca moda pra nós e demais.
0: Qual moda?
1: Negócio de... Trocar de quarto.
0: Eita.
1: João Mineiro e Marciano.
0: Canta um Alasca aí.
1: Pedi demissão desta casa.
0: Olha.
1: Ganho pouco por tudo que faço.
0: Rapaz.
1: Quase sempre me pede favores. Quase nunca me pede um abraço.
0: Olha que voz. Dia. Olha só isso, hein. Ô, Índio, nota.
2: Nota. 10.
0: 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Vem pra cá você também, porque a segunda-feira é muito melhor.

Agora são 6:59, 6:59, Jacó e Jacozinho, o Serrote, aqui no seu programa da manhã aqui no Sertanejão da Capital. Agora são 6:59 e eu quero falar para você do Zé da Construção. 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
0: 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Agora são 7h05, 7h05.
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cara sou eu, esse cara sou eu desde criancinha, fazendo companhia pra você aqui na 101.9, Rádio Capital do Papel FM, a emissora que vai longe, longe, longe pra fazer companhia pra você. Vamos juntos até às 8 horas da manhã, aqui na melhor programação, aonde você, claro, curte os melhores sucessos da música sertaneja. Agora são 7 horas mais 8 minutos. 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
0: Agora são 7 horas mais 13 minutos, são 7:13 e o pessoal tá chegando por aqui. Fala comigo, Eberson. Bom dia.
2: Bom dia, Dimas Barbosa, Webos Padilha aí. Estamos passando para confirmar a audiência da programação e um abraço aí para toda a galerinha da Vença aí.
0: Certo.
2: Um abraço para o Claudio Lebran, Claudio Taleb, para o Adriano, São Mauri, para o Walter,
0: o
2: Jefinha, para toda a gurizada da Vença aí.
0: Positivo, beleza, Dimas. Positivo.
2: Tá uma bem boa para nós aí, do gurizada de Camargo esse ano, hein? Já fui homem demais. Positivo, Dimas.
0: Beleza.
2: Bom dia e obrigado.
0: Valeu, Eberson Padilha, um abração pra você, eu que agradeço a companhia, tá? Quem mais?
3: Bom dia, Dimas Barbosa, como é que você tá, Dimas? Ô, Dimas, que rolê esse aí, Dimas? Que agora você mudou de nome, agora é Alecrim, que rolê esse?
0: Eita, mas olha aí.
3: Ô, Dimas, passando por aqui, pedi uma música pra você, queria que você pudesse tocar pra mim.
0: Qual aí, música?
3: Ronin, Ronaldo, Minha Alma, Minha Cicatriz.
0: Minha Cicatriz.
3: Se você tocar, fico contente desde já.
0: Tá,
3: beleza?
0: Bom.
3: Feliz para todos que estiver ouvindo a programação.
0: Beleza, valeu, dia, José. Dimas. Um abraço pra você, nosso amigo José de Souza. Obrigado pela participação, tá? Quem mais também com a gente? Deixa eu mandar um super abraço lá para o... Cadê o nome dele daqui? Cadê? É o nosso parceiraço aqui que está sempre com a gente também na manhã da 101.9. É o César Zavoeski. Valeu, César. Um abração pra você. Obrigado pelo carinho, pela audiência aqui na cidade do Imbaú. Oi, Dimas. Bom dia. Estou na escuta. É a Maria de Fátima, aqui do Coronel Cláudio, Ponta Grossa. Valeu, Maria de Fátima. Um abração pra você. Pessoal em Ponta Grossa também nos acompanhando. Um abraço. Obrigado pelo carinho. Mandar um bom dia também lá pro Anderson. Alô, Anderson. Um abração pra você. Obrigado, tá? Ele tá ligadinho com a gente aqui no bairro Santa Rita. Valeu, Anderson. Um abraço. Pessoal do Santa Rita, obrigado pelo carinho também, pela audiência. Mais mensagens chegando. Deixa eu mandar um abraço pro João Dário. João Dário de Lara Sutil. Valeu, João. Um abração pra você. Bom dia. João Dário de Lara Sutil também. Um abração. Obrigado pelo carinho, pela audiência também, tá? Dimas Barbosa, o rapaz que estava ontem com nós lá em casa é o Eloíno. Ele trabalha como Uber. Então, um abraço lá pro Eloíno, que esteve também lá ontem, lá na casa do meu amigo Orlando Dreveniak. Tivemos lá, então, um grande encontro legal ontem ao meio-dia. Saí ontem do programa, passei por lá, tomar um água gelado e também dar uma beliscada em alguma coisa também, né? Porque só conversar não dá. Tem que comer também, né? Tem que... Então, um abração pro Eloíno e também toda a família dele que eu conheci também lá, né? Um abraço! Quem mais? Ô, Dimas Barbosa, Dimas, aqui é o Piazito. Nós estamos se arrumando para ir pro trabalho e, claro, ligadinhos na melhor programação. Gostaria de ouvir a música com Bruno e Marrone. Quero oferecer para todos os ouvintes, pro pessoal da rádio, também lá pros meus amigos da oficina do Robinho. O Robinho Patrão, o Jacaré Pintor, o Marinho Marceneiro, pro Celcinho Latueiro e também pro meu amigo Marlon da Área 1. Também oferecendo lá para o Lorival da Lubrificação do MA, Dimas. Valeu, é o Piazito. Valeu, Piazito, um abraço, bom dia para você também. Tudo que é de bom, tudo que é de bom.
4: Bom dia, Dimas Barbosa. Hoje é segunda-feira, começou a segunda-feira e quem não é alecrim dourado tem que trabalhar.
0: Meu Deus do céu.
4: Deus abençoe todo mundo aí.
0: Amém.

0: Bem Boi, do André Andrade, pra nós.
1: Valeu, Arnaldo! Um abração pra você, pra toda a família. Nosso amigo Arnaldo, que não é alecrim dourado, segundo ele, né?

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Aí, música linda, né? Maravilhosa aí e emocionante também, né? Aí com Zé Neto e também o Cristiano, um aninho aí fazendo a música pra, em homenagem à criança, né? A música chamada Janelinha. Música linda, maravilhosa, que você acompanha também aqui com a gente no Sertanejão da Capital. São 7:32, 7:32, gente. 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
0: 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Ô Dimas Barbosa, bom dia, Dimas. Eu gostaria de ouvir aí a música Filho Adotivo, com Sérgio Reis. Quero mandar pro meu pai Saturnino, também pro Valdir, pro Vandeco e pra Luciane, pra todos meus irmãos e cunhados e cunhadas. Também lá pro meu sogro Lorival e pra todos que estão ouvindo a rádio. Tá bom, meu amigo querido? Então tá bom, valeu. Obrigado, eu, tá, Rosana? Eu fico feliz, tá? Pela sua participação também. Um abração pra toda a família da Rosana. Ô, Dimas, estamos ligadinho na 101.9. É o Natan Marques. Um abraço pro Natan, também lá pra Dona Eli, essa família sensacional aqui na Avenida Horácio Clabim. Quem mais? Oi, bom dia.
2: Bom dia, meu amigo Dimas, tudo bem com você?
0: Beleza, Mar.
2: Que Deus abençoe nossa segunda-feira.
0: Amém.
2: Derrame suas bênçãos sobre todas as famílias.
0: Todos nós. Inclusive
2: a tua.
0: Amém, obrigado.
2: Que Deus abençoe a muitos, muito você, tá bom?
0: Tá.
2: Manda
0: bom.
2: Manda uma música, faz favor, com Lourenço Rival, Menino Caçador, fez para Marinês, Maria Bichinha,
0: certo.
2: Minha prima Romilda de Ventania, e para todos os Lemos Pinheiro, meu amigo Noel da Rotigre, Reginaldo Costa, meu amigo de Vala, Jôde, Ronaldo de Família, DJ Jardim, sua esposa, e todos que gostaram da música. Um abraço, até mais, é o Foguinho do Jardim Itália.
0: Valeu, Foguinho, um abração pra você, pessoal lá do Jardim Itália, obrigado pela audiência.
3: Bom dia, Dimas Barbosa.
0: Dia.
3: Tudo bom com você?
0: Beleza.
3: Mais uma semana se iniciando, em nome de Jesus, hein?
0: Amém, mais
3: eu
0: uma.
3: Eu quero que você toque a música aí com Chico Rei Paraná, Degrau da Escada.
0: Certo.
3: Me oferece pra todo mundo que tá ouvindo teu programa maravilhoso.
0: Beleza.
3: Positivo?
0: Positec.
3: Programa aí.
0: Valeu, Ney, um abração pra você, obrigado e bom trabalho, nosso amigo Ney Segurança. Quem mais?
4: Bom dia, Dimas.
0: Bom dia.
4: Quero ouvir a música Boiadeira da Ana Castela.
0: Boiadeira.
4: Quero oferecer para a Silva de Sibopema, para a Dirce de Fátima de Ortigueira,
0: uhum.
4: Para o José lá do bairro dos Leal.
0: José do bairro Leal.
4: Da Ortigueira, para a Sirene de Baú, para a Giane, para a Dona Neiva da São Silvestre,
0: uhum.
4: Para a Ingrid, para sua filhinha Helena, para
0: quem mais?
4: Todos que estão ouvindo teu programa.
0: Beleza,
4: abraço,
0: valeu Helena, um abração pra você, tá? Quem mais também tá com a gente, chegando por aqui, Dimas Barbosa, bom dia Dimas. Ó, estamos aqui no Rio Grande do Sul, mas não deixamos de te ouvir não, tá bom? Estamos na escuta sempre, meu amigo. Valeu, um abraço. É o meu parceiraço lá, o Claudinei, a Fernanda, a Zafira, o Christian, estão lá no Rio Grande do Sul, mas não param de escutar o Dimas Barbosa e a nossa capital do papel. Então, um abração pra vocês, bom trabalho, Deus abençoe. Mais mensagem, dá tempo? Mais uma mensagem. O Dimas Barbosa, beleza, Dimas? Passando para registrar audiência e desejar para vocês aí uma boa semana para todos. É o Polaquinho da Área 7, também com a gente aqui na Manhã da 101.9.

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Agora são 7:42. 7:42. Renê e Ronaldo na capital.

0: Tá bom demais, Filho Pródigo, música linda, maravilhosa, que você acompanha aqui com César Menotti e Fabiano na nossa 101.9. Quero mandar um super abraço também lá para o Ricardo, tá com a gente, um abração para você, Ricardo, trabalhando e nos acompanhando, tá bom? Um abraço para você, tá? Obrigado pelo carinho, Ricardo. Quem mais também tá chegando? Fala comigo. Oi, bom dia.
1: Bom dia, meu amigo Dimas Barbosa.
0: Bom dia.
1: Uma segunda-feira abençoada para todos nós.
0: Para todos nós.
1: Um abraço para todo o grupo do AVL da Lagoa.
0: Certo.
1: Indo para a Lagoa. Uma boa semana abençoada para todos nós.
0: Valeu, um abraço pra você também, tá? Nosso parceiro Juarez Batista, o Paletó, ele também tá indo pra Lagoa. Um abração pra você, pessoal da Lagoa. Obrigado pelo carinho, pela companhia também. Ô, Dimas Barbosa, agradece a mana Rosane aí pela mensagem, tá bom? É o Vandeco, desejando uma segunda-feira abençoada pra todos. Bom dia. Valeu, Vandeco, pra você também. Uma ótima segunda-feira, obrigado pelo carinho, pela audiência. Também quero mandar um super abraço lá pro Aparecido, tá ligado com a gente, o Aparecido aqui na Vila Rural, Brilho do Sol. Valeu, Aparecido, um abraço pra você, brigadão pela audiência, também pela companhia. Quem mais também dá tempo, deixa eu mandar um oi ainda lá para o Anacleto do Triângulo, né? Um abração pro Anacleto também sempre com a gente, curtindo a nossa 101.9. Grande abraço ao Anacleto. Ô, Dimas Barbosa, bom dia, meu amigo Dimas Barbosa. Dimas, olha, mande um abraço e pra todos que estão na rodagem, tá bom? Hoje, o tiro é o mais longo. Estamos indo sentido Otacílio Costa, levando uns colaboradores da Crabim para uma parada lá em Otacílio Costa, tá bom? Tá certo, valeu. Deus abençoe, guarde na viagem e proteja vocês também, tá? Tanto na ida quanto na volta, os nossos amigos colaboradores da Crabim que estão indo para a parada e também ao motorista, nosso parceiraço Blan. Valeu, um abração para vocês. Tem mais mensagem chegando, deixa eu atender aqui, quem tá comigo, oi.
2: Bom dia, Dimas.
0: Bom dia.
2: Maria Bichinho no Pedaço.
0: Fala, Maria.
2: Hoje eu quero, o meu netinho, o Guilherme, tá pedindo a música Grito de Liberdade.
0: Grito de Liberdade.
2: Diz ele que é a música gaúcha.
0: Aham.
2: E oferecer para todo mundo que estiver ouvindo o teu programa, Dimas, que Deus abençoe cada um de nós.
0: Amém,
2: Deus
0: nós todos. Deus
2: nossa semana.
0: Nós todos.
2: E tchau, tchau.
0: Valeu, um abraço pra você, tchau, tchau. Nossa amiga Maria, lá do bairro São Francisco. Agora são 7 horas mais 52, 7:52. Vem chegando o show.

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4: Bom dia, Fátima Ribeiro.

0: segundo, meu povo, sol brilhando, temperatura alta, pelo jeito, né? Não sei, porque eu não botei nem blusa hoje, então. A temperatura deve estar alta. Bom dia pra você que já fez café, já fez caminhada, já fez um monte de coisa. Pra você que tá meio esbaforida, pra você que não fez nada, nem tá afim de fazer tão cedo, né? Então, bom dia pra todo mundo. Alfredinho chegando por aqui. Bom dia.
1: Bom dia, Fátima. Bom dia, Lizete. Bom dia, Rafinha. Bom dia, Telemaco Barba Região. Tudo bem com você?
0: Tudo bem, graças a Deus. Já, já, você fala da Casa Sul.
1: Cansado.
0: Cansado, nem começou ainda? Cansado. Tava tomando café? Segundona, bom dia, Lisa.
2: Oi, Fátima, bom dia, Alfredo, bom dia, Rafa, bom dia, Márcio Luiz, em casa, descansando.
0: Será?
2: É, eu espero. Bom dia para todos os ouvintes, bom dia para essa semana maravilhosa, quente, Fátima, já.
0: Olha, jeito, né?
2: Então, já começamos com uma mínima de 18, mas neste momento marcando 14,7 com sensação de 14. Mas a nossa máxima, Fátima, hoje, 28 graus.
0: Nossa, tá? Vai ferver o que suca, hein?
2: Vai ser aquela semana, Fátima, com a presença de muito calor. O ar seco ele já está, assim, aquecendo ainda mais as nossas temperaturas, né? Nós poderemos chegar hoje a 25 graus na parte da tarde. Tá? Nós temos para quem está no litoral, e Delir, não vai da praia, tá? Tem um pouco de nebulosidade por lá presente em boa parte do dia, mas o sol vai aparecer em alguns momentos. Portanto, hoje temos uma grande amplitude térmica de 18, mínima para 28, mas agora 14,7, Fátima, é bastante para a gente chegar nos 28. Amanhã.
0: Lembrou.
2: Exato, amanhã na terça-feira, Fátima, as temperaturas chegarão muito próximo a 34 graus.
0: Nossa!
2: Aham. Vai ter esses picos de temperatura, Fátima. Vai ser uma semana de calor. Aquele verão, sabe, que estava esperando, vai ser agora, essa semana. Aproveitem esse verãozão aí, né, pra gente tá, assim, aproveitando que nós ainda estamos no inverno, tá bom? Mas que venha, assim, uma semana de muita paz, de muita luz, de infinita proteção. Que Deus abençoe grandemente as nossas vidas, pra quem está de férias, pra quem está trabalhando, né, Márcio? Mas que venha uma semana de proteção, Fátima.
0: Amém! Deixa eu avisar o Candinho aqui que o Pia Velho tá de férias,
2: é.
0: Viu? Pergunta aqui do Pia Velho, tá de férias o Pia Velho, e hoje... Tá murchinho, né, Candinho? Você tá provocando ele aqui, né? Fala pro Pia Velho que o Santos ganhou do Vasco. Ele que tá louco da vida. Nessa altura, os vascaínos. Deputado ali, ainda bem que ele não está conosco hoje, né? Porque tem muito vascaíno aí hoje. Bravo! Eita, e o Marcinho? Ainda bem que tá de férias, né, Marcinho? Sossegadinho, em casa, ainda não levantou. Curitiba, 16-28, segundo o Candinho, tá bom? Muita neblina, céu encoberto. Diferente daqui, aqui tem um sol.
2: Já tem um solzão lá. Temos que fechar a janela aqui, Candinho, pro sol, né?
0: É, não entrar com tudo. Alfredo, querido, sempre com novidades, né?
1: Bom dia, Fátima. Bom dia. Mais uma vez, bom dia a todo mundo. É sempre novidade, né? 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
0: Não tem erro.
1: Eu tô ali sempre na porta, esperando, puxando a clientela. aqui e tô cansado. Ah, eu trabalhei o sábado.
2: Segunda-feira.
1: Trabalhou
2: domingo?
1: Também, eu trabalhei ontem.
0: Você tá abusando, né?
1: Não, eu trabalhei só olhando, tá, Fátima?
0: Ah, trabalhou olhando.
1: Marcando
0: tá
1: mercadoria, mas por isso que eu falo pra vocês. Sim. Vai vir novidade da Casa Sul e aguardem. Tá
0: isso,
1: bom, Fátima?
0: Isso, tá bom, meu querido.
1: Até mais e ótima semana pra todos nós, né?
0: Todos nós,
1: e
0: né?
1: Eu já vou na lida lá. Se isso. Quiser passar lá, tomar um cafezinho, um chazinho, vai estar servido lá.
0: Vamos sim. Aquele abraço.
1: Mais. Obrigado, querido.
0: Rafael Rodrigues, você tá com a camisa aí de flanela de lã? Parece que é meio quentinha essa camisa, não é não? Bom dia.
3: Bom dia, Fátima. Bom dia a todos os ouvintes. É verdade, Fátima.
0: É, né?
3: É que eu vim de motoca hoje cedo, né? Então tem que ter...
0: Tem que esquentar o peito.
3: Isso, não pode... A mãe fala assim, você não pode pegar friagem, piá. Não pegue friagem, porque...
0: Piá.
2: Piá velha aqui, Denise. Tem novo, outro piá velha.
3: É o piá velha bem novinho. É.
0: Então, pia véia,
3: mas
0: tem
3: é isso aí,
0: cuidar,
3: né? Tem que se cuidar. Mas já tô tirando essa flanela aqui. Já.
0: Ótimo dia, ótimo programa para nós, Rafa. Vamos lá fazer a nossa respiração. Lembrando que a Eduarda está no 3910-1200. Nosso WhatsApp para você participar, 3910-1210. Manda seu recado, peça sua música, dá um alô para alguém. Enfim, né? A gente está aqui para atender você até às 11h30. E agora, vamos caprichar na respiração, como diz o doutor Vinícius, né? Aquela que você empurra a barriga, pelo diafragma, tá? Puxando pelo nariz, soltando pela boca, comigo. Mais uma. E agradecendo a Deus por esta oportunidade de vida, vamos à nossa mensagem para começar.
4: Ser feliz é tudo. Cada dia que amanhece é uma página em branco, para que possamos escrever mais um capítulo da nossa própria história. É uma oportunidade renovada pelo Criador para que conquistemos o nosso objetivo maior, que é ser feliz. Afinal, quem não deseja ser feliz? Para dar uma pequena contribuição, anotamos algumas atitudes que vão ajudar você a encontrar sua felicidade. Aceite-se tal como você é, incondicionalmente. Você não é o tamanho da sua conta bancária, o bairro onde mora, a roupa que usa ou o tipo de trabalho que faz. Você é, como todo mundo, uma mistura extremamente complexa de capacidades e limitações. Goste daquilo que você tem. Valorizar o que se tem, em vez de lastimar-se pelo que não se tem ou não se pode ter, leva a uma felicidade maior. Compreenda que a satisfação completa não existe. Se você acha que é possível ter uma vida perfeita, viverá em eterna frustração. Altos e baixos, alegria e tristeza, entusiasmo e decepção, são partes integrantes da existência. Lute sempre para melhorar e alegre-se com suas conquistas. A sua vida tem um propósito e um sentido. Você não está aqui apenas para preencher um espaço ou ser um figurante no filme de outra pessoa. O mundo seria diferente se você não existisse. Cada lugar onde você esteve e cada pessoa com quem você já falou seriam diferentes sem você. Os acontecimentos são temporários. O tempo realmente cura tudo. Nossas decepções são importantes e sérias, mas a tristeza passa e a vida nos leva por novos caminhos. Dê tempo ao tempo. Não esqueça de se divertir. Reserve todos os dias algum tempo para se divertir, rir e relaxar a mente. Seja flexível. Muitas vezes, quando queremos estar na companhia de nossos amigos e parentes, queremos que as coisas aconteçam exatamente como desejamos. Se todas as pessoas lidassem com as relações dessa maneira, ninguém se sentiria feliz. Seja seu próprio fã. Precisamos confiar em nós mesmos com força e constância. Quando sentir desânimo, reconheça-o, mas não se entregue a ele. Procure superá-lo e seguir em frente. Abra-se para novas ideias. Nunca pare de aprender e de se adaptar. O mundo está sempre mudando. Não deixe sua vida girar em torno de uma coisa só. A vida é feita de muitas facetas diferentes. A obsessão por alguma coisa nos torna incapazes de usufruir outras e nos faz perder oportunidades de beleza e alegria. Você não tem que vencer sempre. As pessoas ultracompetitivas, que precisam vencer sempre, terminam usufruindo menos as coisas. Quando perdem, ficam muito frustradas. E quando ganham, era isso que esperavam de qualquer modo. Sobretudo, não se harmonizam com o ritmo natural da vida, que é feito de ganhos e perdas. Não se concentre nas tragédias do mundo, mas em suas esperanças. Muitas coisas tristes acontecem em nosso mundo, mas em vez de concentrar-se nelas, tenha esperança no futuro. Pense em quantos avanços já houve e no potencial do mundo. Se você tiver esperança, sentirá estímulo e contribuirá para as mudanças. Se sua perspectiva for pessimista, achará que não adianta fazer nada e perderá o ânimo. Preste atenção. Você talvez tenha o que deseja. A tendência humana é sempre querer mais. Por isso, é tão importante nos darmos conta do que temos e do que conseguimos alcançar durante a vida. Essas são apenas algumas atitudes que podem ajudar você a escrever uma história diferente a partir de hoje. Foram extraídas do livro Os 100 Segredos das Pessoas Felizes e são resultado de pesquisas feitas pelo Dr. David Niven, PhD, que dá aulas na Florida Atlantic University. Por suas pesquisas, o autor recebeu prêmios da Universidade Estadual de Ohio e da Universidade de Harvard. Se você deseja realmente ser feliz, vale a pena anotar essas dicas e vivê-las. Nós estaremos torcendo por você.

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0: demais.
1: Semana até dá, viu, Rafa? Calor que vai fazer, né? Então dá pra nadar pelado, né? Nadar de roupa. Dá até pra nadar, gente. Mas cuidado na hora de nadar, hein? Porque você pode perceber, né, Rafa, que dá uma esquentadinha. Já beiram o rio, né? Já beiram os córregos da vida, né? Represas.
2: E tem que ficar esperto, né? Tem que se cuidar. Ontem a gente já desceu, já foi pegar um riozinho, pegar um sol, né? É? Já aproveitamos, ontem passamos lá a perto do Lajeado lá. É. E já tá bem movimentado aí, Fátima.
1: Tava lotado.
2: Tava, bastante gente.
1: Então, a gente sempre lembra, né, Rafa, do colete salva-vidas.
2: Sim, a gente sempre usa também, né? A gente tava andando de barco, anda de jet ski, sempre tá com o colete. Esse aí é um padrão, né, Fátima? É o mínimo.
1: Mesmo quem sabe nadar.
2: É esse que é o perigo.
1: Né?
2: É verdade.
1: Porque quem não sabe nadar já morre de medo e já usa todos os apetrechos necessários, né?
2: Uhum, isso
1: agora
2: mesmo.
1: O perigo é quem sabe falar, não, eu me garanto.
2: Não abuse.
1: É, porque você nunca sabe o lugar que você vai cair, né?
2: Exatamente.
1: Não, correnteza.
2: Exatamente.
1: Gente, conselho do Rafa que beira rio. Eu não beiro rio, mas se eu beirar um rio, tem que pôr colete, tem que pôr tudo, porque isso. Senão eu sou aquele que, tipo tijolão, né? Cai e já afunda. Cai e já afunda. 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

0: sua pedida para hoje. 39101210 para você participar conosco. Oi, Cesarina, tô vendo você por aqui. Bom dia, minha querida. E ela diz: bom dia a toda a equipe, todos vocês aí, Fátima. Muito obrigada pelo presente que ganhei do programa sexta-feira. Fui lá buscar, lá na Maranata, e já começou a usar. Ah, você ganhou o Calcium DK2, né? Nossa, menina, que maravilha! Já começou a usar. Então, aquele abraço, ele é para os ossos, né? Para osteoporose, para evitar osteoporose, para quem já tem, né? Para melhorar, para osteopenia, enfim, para fortalecimento dos ossos. Calcium DK2, você encontra na Maranata, você encontra também ali na São João, e depois eu conto mais farmácias que você vai encontrar o Calcium DK2.
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0: É, e esse Zé do Norte, querido, recebe o nosso carinho em forma de música agora. A música em forma de oração, né? Porque uma música que você ouve pensando naquela pessoa é realmente uma oração que você faz. Você lembra dos bons momentos que passaram juntos. E aqui os ouvintes do Zé estão sempre lembrando das músicas que o Zé tocava, das palavras que o Zé falava, né? E essa aqui é do Candinho de Curitiba, mandando para todos que estão na sintonia. Nós vamos mandando também para Anice e para Dona Alvina, com muito carinho. Vai também para você, Cesarina, que já acordou. Para Vandeléia Maria de Otigueira, que está numa xícara de café daquelas, né? Mandando para as meninas lindas de Aze. Eita, nós! Vai também para você, Dineia, com maior carinho. João Mineiro e Marciano.

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1: E é o povo chegando.

já tá na hora de pensar no almoço. 8h39. Mas tem gente que já comeu um viradão aí, né? Nossa, ô Bentivi, já tomou café, Bentivi? Bom dia. Bom dia pro Celcinho, Celcinho Latueiro lá também. Tá que tá, né? Já no batente. Já comeu aquele viradão de frango? Tem, a Rosana faz um viradão de frango, Rafa de Deus.

Fechar o pacote. 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

Puff da Águia Real Estofados. Tô buscando. Depois me conta se gostou. Tudo de bom, querida. Beijo pra Nice Lopes aqui, sempre ligadinha conosco também. Obrigadão pelo carinho, viu, Nice Lopes? Rosane da Luz Bueno, como é que você tá, minha querida? Tudo de bom, ali da área 2. Opa, depois a gente traz a sua, viu? Porque o próximo a ser atendido vai ser o Hamilton. 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

0: oferecendo. Engraçado que travou aqui num outro. Vou te contar, viu? Tá se mandando, tá se achando. Eu sei que ele manda pro DJ Jarbas, pros seus amigos, né, ali da Vila Rosa, pra todos da Vila Cristina, Vila Esperança, e também pros amigos lá do Bonavila, né? Aquele abraço bem carinhoso pra você, Hamilton. Quem canta, Rafael Rodrigues?
1: Felipe Falcão.
0: Felipe Falcão, aquele abraço, Hamilton, bom dia.

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1: Eu já falei, né? 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Hoje é o dia, né? Segunda-feira. Viro você naquele boteco. Você falou que ia encontrar. Ia lá na casa da tua mãe. Encontrar tua mãe, viro no boteco. Qual é a resposta, Rafa? É raro, tinha a mesma barba que eu, mesmo corte de cabelo. Barbuda é tudo igual, né? Uhum. A moto, tudo igual, clonaram minha chapa. Morre negando, né? Segunda-feira é um desses dias. Bom dia pra você que tá aí pensando na vida. Ô, minha amiga, bom dia, tudo bem? Você tá... Nossa, você tá animada? Você já lavou toda essa roupa aí? Acredito. Olha o varal dela, Rafa. Meu Deus do céu. E agora, jogando essa água no quintal. Tá certa você. Não pegou água limpinha lá da torneira, né? Tá usando a água da máquina. Maravilha. Parabéns. Então vem aqui conosco. Dá o seu toque, dá o seu palpite. E com maior carinho nós vamos atender você, viu? 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
1: Essa é boa, né? Bom dia! Acorda pra vida, são 8h53.

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4: Tá, bom dia, 96 já. E vamos nós, né? Aqui com o nosso show da manhã, porque eu não tô sozinha, não. Tô com o Rafa, tô com você. 39101210 é o nosso WhatsApp para você vir participando conosco. Me conta as novidades. Tá gostando desse calorzão? Que hoje vai ferver o que suco, hein, gente? Quanto que a Lisa falou que vai? Até 28, né? É 28 graus, gente. Então prepare-se. Não tem desculpa hoje, o Purito, pra não ir pra academia, que tá frio, viu? Bora lá. Bora lá, que hoje vai esquentar o que suco. 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
5: Deixava a moçada nos tricks, ele era o garçom. Ei, garçom!
4: É, tem gente que ficou mais ou menos assim ontem, né? Ei, garçom, desce mais um, garçom. Agora hoje, a carne tava salgada, né? Quantos garrafas d'água você já bebeu hoje?
6: Hoje já foi uns 4, 5 copinhos já, Fátima. Mas a tava mesmo é só o grosso, né?
4: Só o grosso faz, né?
6: É, verdade.
4: E o garçom não tem nada com isso, né?
6: Não, claro que não. Ele às vezes passava com a carninha salgadinha. Mas é a carne só.
4: Vamos horoscopar, Rafa!
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7: Áries, 21 de março a 20 de abril.
4: Oi, Áries, vamos começando com você. 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Hoje, Áries, semana começa harmoniosa e as parcerias abrirão portas logo cedo. Pela manhã, evite decidir no impulso. Uma névoa poderá confundir o que você sente, o que você quer. Uma conversa objetiva vai selar um combinado importante. Sua palavra terá peso num contrato, viu, Áries?
7: Touro, 21 de abril a 20 de maio.
4: Oi, Taurino, bora lá. Falamos com você agora, Touro. 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

0: 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Touro, a rotina fluirá bem hoje. Aproveite para programar a semana logo nas primeiras horas. Pela manhã, um cansaço difuso poderá atrapalhar. Não force o corpo nem a agenda. Uma conversa séria sobre a casa ou a família vai resolver o que vinha se arrastando. À noite, uma parceria pedirá atenção, viu, Touro?
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0: 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Gêmeos, leveza e criatividade darão o tom desde o início da semana. Uma ideia sua pode emplacar, viu? Pela manhã, cuidado com promessas vagas de terceiros. Confirme tudo por escrito. Uma conversa objetiva com um colega ou irmão vai esclarecer dúvidas e possibilidades, gêmeos.

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Guilherme Santiago pra você. Bom dia, 912.

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vamos dançando, gente, porque é segunda-feira. Se começar com aquela preguiça, não dá, né? E ó, segundona tem que começar no pique. Animada! É isso aí, animados. Todo mundo com vontade de trabalhar, porque ontem tava boa a festa, né? Nossa, não queria que acabasse. Pois é. É como se não houvesse amanhã, mas graças a Deus existe amanhã, né? Tá aqui, que é hoje. E hoje tem que cair na real pra ganhar din-din, pra voltar final de semana de novo, né? Festar. 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

0: Hoje é dia de trabalho, vem cá, vem ajudar, tá aposentado, pega uma vassoura aí, homem aposentado em casa tem sossego na vida, né? Meu Deus do céu, a mulher já tá lá, né? Lavou roupa, já chamou ele pra pegar os baldes, jogar água no quintal, vamos ajeitar isso, que é, Rafa?
1: Homem sentou no sofá, pronto, a mulher já fala, vem aqui, vem fazer tal coisa aqui. É, não faz nada, não me ajuda. Desse jeito.
0: Tem suspeito, né? Isso porque você nem aposentou ainda, né? Mas você sabe como é que é, né?
1: É verdade.
0: Por isso que temos que falar assim, não vou aposentar nunca.
1: Não, não. Ficar trabalhando, né?
0: Melhor trabalhar. Não, mas tem que ajudar, né? Porque, olha, casa dá uma mão de obra daquelas, né? 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Tem mais um pedido, daqui a pouquinho nós teremos a nossa reflexão, hoje feita pelo nosso companheiro de Alcoólicos Anônimos, porque hoje é segunda-feira, é dia da gente dar uma pensadinha na vida, né? E agora a Olga Timóteo, querida, tá boa, Olga? Melhorou? Deus abençoe você, tá? Pra família, pra filha Lígia Cecília, pra irmã Marisa, pra amiga Zélia. Essa música do Moacir Franco é maravilhosa. 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
1: 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Vamos horoscopar agora, Câncer, Leão e Virgem.
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0: Semana começa com aconchego e carinho da família. Pela manhã, Marte, no seu signo, em atrito com Netuno, poderá gerar desânimo e dúvida. Não gaste energia com quem não merece. Uma conversa sobre dinheiro vai trazer solução concreta e duradoura, viu, Câncer?
1: Leão, 22 de julho a 22 de agosto.
0: 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Leão, as comunicações estarão abertas. Aproveite para descobrir novidades, firmar bons acordos e colocar a conversa em dia com amigos. Negociações serão bem-sucedidas. Pela manhã, um plano de viagem ou estudo poderá parecer confuso. Espere os dados chegarem. A sorte andará a seu lado hoje, viu, Leão?
1: Virgem, 23 de agosto a 22 de setembro.
0: 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Virgem, hoje é dia de fechar uma proposta profissional e equilibrar o orçamento. A semana começa com inovações no trabalho e mais estabilidade. Valerá fazer umas comprinhas e se presentear com algum mimo. As conversas ganharão profundidade e no fim do dia, a reflexão importante resultará em decisões maduras, Virgem.
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0: 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E hoje é segunda-feira. Hoje é dia do nosso companheiro de AA trazer informações sobre o grupo e uma mensagem muito importante para todos nós. Bom dia.
3: Bom dia, Fátima. Bom dia, Márcio Luiz. Bom dia, ouvintes da Rádio Capital do Papel. Companheiro do AA está passando por aqui, segunda-feira. É dia de nós bater aquela prosa boa, falar um pouquinho de Alcoólicos Anônimos, falar um pouquinho do nosso programa e aproveitar, né, para convidar a todos os ouvintes para que vão assistir a nossa reunião todas as quarta-feiras ali no antigo Centro de Promoção Humana. A partir das 19 horas estamos ali com o nosso cafezinho pronto. É tão gostoso receber uma visita, né? É, na casa da gente, em qualquer lugar, uma visita, né? É uma coisa boa, né? Se a pessoa vai visitar a gente, é porque ela se identifica com a gente, ou vai precisar de alguma coisa, ou vai devolver alguma coisa, é interessante, né? Esse mês eu tive uma experiência muito agradável. É, nós fazemos a abordagem, nós convidamos as pessoas, explicamos como que funciona o uso abusivo do alcoolismo, e há uns 15 dias atrás eu fui abordado por uma pessoa que ligou no meu privado e perguntou para mim se ele podia participar de Alcoólicos Anônimos. Eu falei: você deve com certeza ajudar Alcoólicos Anônimos. Conversamos, batemos um papo. E ele falou assim para mim: é um dia 12 eu começo. Então tá bom, começa dia 12. Isso, passou a semana, a gente recebe muitos telefonemas, muitas perguntas, pessoas querem saber como que funciona, como é que é, e nós estamos à disposição para esclarecer como a gente está fazendo aqui nesse momento aqui na rádio, né? E nessa quarta-feira, dia 12, eu tive um trabalho muito exaustivo lá na fábrica, é, e pensei assim comigo, eu acho que hoje eu não vou na reunião, vou dar o cano na reunião hoje. Como diz na escola, né? Vamos gasear a aula. Interessante, né, Fábio? E cheguei cansado, indisposto em casa. Mas como é espiritual, é pela graça de Deus, né? Às vezes a gente não quer fazer uma coisa, mas o nosso poder superior, como eu penso no meu entendimento, foi o meu Pai amantíssimo, Criador de todas as coisas, que me deu essa libertação e me deu uma nova vida, né? Um renascimento. E daí eu pensei, me lembrei daquele rapaz que tinha ligado no meu privado. E tinha uma companheira também, que fazia 3 semanas, que perguntava para mim, você vai hoje? Eu falei, vou. Então vou. Só que ela não apareceu. E daí foi 2 casos para me pensar, né? Interessante como é que é a vida nossa, né? Seguindo dentro da programação, uma programação de recuperação. E fui na reunião. Cheguei na sala, abri a sala, fui fazer o café. De repente, chegou uma senhora lá com um rapaz, perguntou para mim, onde que é a sala do AA? Eu falei, lá no fundo, só pode seguir aqui, só vai ser lá na sala. Só aguarde lá que eu estou fazendo um cafezinho aqui, nós já vamos lá. E aquela senhora pegou e voltou. Ó, o rapaz está lá. Falei, mas a senhora não vai ficar? Ela falou, não, eu estou na igreja aqui. É o pessoal da igreja ali, nós temos 3 salas ali. Temos a nossa sala do AA, temos a sala do pessoal da catequese e temos a sala do pessoal da igreja. Apesar que nós ficamos todos ali, é um espaço que é cedido para nós pelo nosso querido padre primo, né? E daí fiz o café, cheguei lá com o café, aquele rapaz estava sentado com as literaturas dele na mão, abatido. Aí eu perguntei o nome dele e ele falou assim para mim, eu sou o Lucas. Foi o cara que me ligou há 15 dias atrás, né? Aí imaginei, se eu não tivesse ido, ele ia chegar lá e ia achar a porta fechada. Não sei se ele ia esperar alguém chegar para abrir ou a oportunidade dele podia ser a única, né? A gente sempre fala, se não é a gente que escolhe quem vai ficar, a gente convida, a gente faz a explanação, mas o nosso Pai maior é que escolhe o beneficiado para começar uma recuperação. E essa companheira que eu falei também apareceu. Apareceu, levantou para falar primeiro. E esse rapaz encheu ela de perguntas e ela respondeu tudo em cima da letra, o que ele precisava saber. Ele saiu muito tranquilo, muito sossegado. E nós estamos conversando, estamos batendo um papo, porque é o segmento que nós falamos do apadrinhamento dentro da Irmandade. É, eu convido a pessoa vai, começa a fazer a recuperação, e a gente acompanha, é como me acompanharam no meu primeiro ano, né? É, sempre perguntando como é que eu estou, sempre presente na reunião, buscando essa felicidade e essa sobriedade. E eu, como um membro, companheiro ativo de Alcoólicos Anônimos, me sinto muito feliz, muito contente quando a gente recebe uma pessoa que tem o uso abusivo do álcool, e quando é uma pessoa que vai lá por curiosidade, para saber, para tirar um conhecimento do que o alcoolismo abusivo pode causar na vida das pessoas. Então, é muito interessante. Nossas reuniões são às quarta-feira, a partir das 19 horas, no antigo Centro de Promoção Humana. Você que está ouvindo essa prosa, vai lá. Vai conhecer, tomar um café com nós lá, dar um pouquinho de risada, é tão gostoso, né? Aquele papo bom, eu falava assim, eu vivia por aí, enquanto o último bar não fechava, não parava, e hoje nós estamos lá no nosso, que eu costumo falar, no nosso boteco da sobriedade, curtindo essa vida boa, essa serenidade, com tanta situação adversa na nossa vida, mas hoje não precisamos mais fazer o uso abusivo do alcoolismo para tirar uma diferença. hoje

0: É na cara limpa, é na serenidade e na sobriedade necessária. Um abraço no coração, Sátima Ribeiro, Márcio Ruiz, ouvintes da Rádio Capital, do Papel. Um dia de paz, uma semana abençoada e como nós falamos na nossa Irmandade, é só por hoje. Vamos continuar.
1: E neste momento vamos orando com o Délio, com o Emerson, com a Marli, com a Jéssica, a Nice conosco, para o irmão Ayrton, para a mãe Alice, para o pai João no plano espiritual. Orando conosco também o Candinho, a Nice, a Dona Alvina, a Rosane da Luz Bueno, para toda a sua família, a Cesarina, que pede por toda a sua família, pelos filhos, netos, genros e nora, para todas as amigas, vizinhos e todos os enfermos, e para todos nós aqui da emissora. Oramos também com a Vandelé Maria de Ortigueira, oramos também com a Ana Paula do Jardim União, pedimos também neste momento pela Cristiane Mendes do São Francisco, oramos ainda com a Sandra Cirino, para todos os familiares, também com a Milton e todos da Vila Esperança, a Simone Lopes de Corumbá, para toda a sua família, pelo Celso Latueiro, familiares e amigos. Oramos também com a Deloís, com a Alberico, com a Dir, Dona Alexandrina, com o Clésio, que pede por todos os seus familiares. Também a Ruth Ribeiro, orando conosco. Janis Lei, para o Polaco, Dona Ana, filhas, genros e toda a família. Para a Lu e o Amauri das Sem Casas, também orando conosco. O Pedrinho, para toda a família. A Terezinha Marcondes, também aos familiares. Pedrão do INSS. Marica, pede por toda a família, por todos os vizinhos da Área 1, por todos os ex-vizinhos lá do Imbaú. Também pelas filhas, pelos netos, pelos bisnetos e por todos os familiares. Juraci Gonçalves, Dona Juraci Gonçalves, recebendo pedidos de prece do Atamir. Também ele oferece para Rosana, para o Marcinho, para a Lisa, para todos nós. Também a Nilza, daria dois para a família. Oramos ainda com o Ernesto, que pede por toda a sua família. Pedimos pela Olga Timóteo, pela Marili. Pedimos também neste momento por todos os familiares da Regina. Pedimos ainda pela Marilza Bicudo. Oramos também com a Crislaine Garcês e família, com a Sandra Gavilac do Bandeirantes e com a Rosana Pinheiro, que pede pelo pai Oswaldo Lemes Pinheiro e todos os seus familiares. E assim, com o nosso pensamento elevado em prece, pedindo ao Senhor calma, paz, vamos à nossa oração da serenidade.
2: Concedei-nos, Senhor, a serenidade necessária para aceitar as coisas que não podemos modificar, coragem para modificar aquelas que podemos e sabedoria para distinguir uma das outras. Só por hoje, amém. Amém.

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6:01. 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Bom, nós temos também o Aldo, que já chegou por aqui. Ele quer contar pra gente, né? Se eu conseguir chegar aqui onde eu quero, ele vai contar pra gente aquilo tudo que tá acontecendo no MM ali pertinho do Banco Itaú. Aldo, querido, diga lá, meu amigo, bom dia. Oi? Oi? Não vamos... Travou aqui. Vamos lá, Aldo. Bom dia, meu querido. Agora são 10:03. O Aldo está preparando ofertas especiais pra gente, né? E ele já conta tudo. Você viu? Travou legal aqui. Ter aqui. Eu achei que era quem estava aqui por trás, né? Daqui a pouquinho a gente chama o Aldo. 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Mas agora, vamos mandar um abraço especial pra você, Sandra Cirino. Ô, Sandra, mandar um abraço pro Marcinho, né? Marcinho tá que tá só descansando numa boa. Afinal de contas, segundona, né, Márcio? Fazia tempo que você não falava assim, ô, segunda, sinto muito, mas eu não vou trabalhar. Hoje você falou, né? Olhou pro relógio e falou, olha, você fica quieto aí, porque hoje eu não vou trabalhar. Ô Marica, e você, como é que tá, minha querida? Bom dia. Olha, Rafa, tá dando problema geral aqui, viu? Então tá. 10:04. Deixa eu ver quem mais chegou por aqui. Abraço pra você. Oi, Dineia. Dineia, querida. Deixa eu ver quem mais. Pedrão do INSS. Terezinha Marcondes. Vamos lá, Terezinha. Bom dia pra você. Janisley, minha flor do dia, tá lá ligadinha. Oi, Lu, e a Mauri, das 100 casas. A Lu diz que tá gostando. Tô gostando do calor, não. Ué, peraí, você tá gostando ou não tá? Tá aparecendo as crianças, Lu? Tô gostando do calor, não. Então, o que quer dizer que ela não tá gostando, né? Abençoada semana aí pra você, pra Mauri, né? Pra todo mundo, pra Frosina, a Nilza, Daria 2, que é uma gaúcha. Já vou mandando pro seu Vardo, que também adora uma gaúchona, né? Pois é, mas eu quero mandar essa pra Mariquinha, mas... É, a Mariquinha não tá querendo falar com a gente agora. Marica, então vai o baile da Mariquinha pra você, com o nosso abraço, nosso carinho. Eu vi que você pediu essa... Mas travei legal aqui, tá? Então vai pra você com muito carinho. Simone de Corumbá. Ô, Simone querida. Tá mais fresquinho aí hoje? Como é que estamos em Corumbá? Eita, nós 26 graus pela manhã.

Deus do céu, diz que aqui o clima tá bem agradável, com ventinho de leve e 26 graus já. Jesus amado, aquele abraço, 10 e 6, os serranos.

0: hoje, capitão de trabalho. Pensa o quê? Tá que tá, né? Com muita coisa pra fazer. Tá trabalhando no pique. Tem uns que estão bebendo uma água danada, né? Hidratando, gente. É bom hidratar mesmo, porque o calor que tá fazendo, Rafa de Deus, né?
1: Mas é o calor, por isso que eu tô tomando. Você tá falando de tomar água aí, você tá falando de mim, né? Mas é porque tá calor e a carne tava salgada ontem, já falei, mano. Tem nada a ver. É só claro, pra hidratar.
0: Claro. É claro que tá calor e é claro que tem que se hidratar, porque tem gente que esquece de beber água, né? A gente bebe água. A pessoa fala assim, ah, mas eu não tenho sede.
1: Tem que beber água.
0: Gente, não tem que ter sede pra beber água. Vamos beber de golinho em golinho, porque daí, né, vai hidratando o organismo. Vamos ver se o Aldo fala com a gente agora.
1: Calma.
0: Vamos lá, Aldo querido. 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
0: E Aldo querido, é bom, né? 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

tá gostoso essa aí, hein? Como é que você tá? Bom dia. Dona Alexandrina, como é que tá, dona Alexandrina? Aquele abraço especial, tudo de bom. Oi, Xixo, já chegou por aqui também. Abraço pra você. Ô, Nelsinho, já te atendo, tá? Agora, eu quero falar com você e trazer uma notícia boa, viu? 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
1: É bonito ver a força da união que a gente tem.
0: Libra, Escorpião e Sagitário, Rafa, vamos horoscopar? Meu povo querido, presta atenção, 10 e 16. Vamos nessa. Libra.

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1: Libra, 23 de setembro a 22 de outubro.
2: 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Então, Libriano, hoje você vai poder contar com a ajuda dos astros para resolver muita coisa da sua vida. Sabe aquelas coisas que estavam emperradas? Pois é, estamos caminhando para o final do mês de agosto e a sua sorte começa a mudar, Libriano. Você vai sentir que os companheiros de trabalho estão aí com muita vontade de estar com você, ajudando a realizar os seus sonhos e também, claro, o sonho da empresa, né? O sonho de muita gente. Afinal, você não trabalha sozinho. Quando você trabalha, tem mais pessoas que trabalham com você. E dessa forma, Libra, você também vai sentir a alegria da família, porque aquela viagem para o final de semana, você já começa a idealizar agora, né? Então, bora lá pensando nisso e se programando para aquele final de semana bem gostoso, viu, Libra?
1: Escorpião, 23 de outubro a 21 de novembro.
2: 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Escorpião, o dia renderá melhor longe do barulho. Pela manhã, cuidado com o excesso de tarefas e com o cansaço que poderá vir sem aviso, talvez por causa desse calor, né, Escorpião? Mas acontece que você hoje vai ter condições de encarar um dia, né? Meio cansativo, mas você vai dar conta do recado. Magnetismo em alta nesta noite e uma conversa profissional abrirá um caminho consistente. Sua credibilidade estará bem cotada, Escorpião.
1: Sagitário, 22 de novembro a 21 de dezembro.
2: Bora lá, Sagitário! 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Sagitário, boas articulações marcarão o início da semana. Um amigo abrirá uma porta que você nem estava cogitando. Olha só, amigos são para isso, né? Um assunto do coração poderá confundir. Não tire conclusões precipitadas. Uma conversa sobre estudos, viagem ou publicação terminará com compromisso firmado, viu, Sagitário?

0: Gera, aquele abraço, meu querido. Tudo de bom. Obrigadão pela sintonia e pelo carinho. Nelsinho Magalhães, diga, meu querido, oferecendo para Manalice, Paulo Locoves, Celso da Lataria e Pintura, para o Bentivi, para Nisso Confeiteira, para Dona Alvina, pessoal da Ambulância da UPA e para todos os nossos ouvintes. Tá aí, Nelsinho, o que mais que você tem para falar? Tem um áudio dele aqui, diga.
1: Ô, Fátima, pergunta pro Marcinho o que deu o resultado do Santos e Vasco ontem. Que
0: você não começa.
1: Jogo, não tô sabendo.
0: Você não começa. Hoje, ele já tá nervoso. Totes que foi 3-0 pro Santos dele. Os vascaínos, você nem fala quanto foi, tá bom? Tim Maia, 10:20.

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gente já agora é dançar em volta das panelas, né? 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

0: faz almoço aí? Já vai batendo palma, já vai batendo pé, vai ajeitando, botar o feijãozinho de molho, né? Capricórnio, Aquário e Peixes.
1: 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Capricórnio, Aquário e Peixes.
2: Capricórnio, 22 de dezembro a 20 de janeiro.
0: Bora lá, Capricórnio. 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Capricórnio, uma decisão profissional será bem recebida. Comece a semana com força total e alavanque a carreira com um projeto inovador. De manhã, um assunto da casa ou de família poderá pesar. Não misture as frentes. Amigos entrarão em cena no fim do dia com um convite oportuno, Capricórnio.
2: Aquário, 21 de janeiro a 19 de fevereiro.
0: 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Oi, Aquário, conexões com pessoas queridas de fora vão trazer notícias animadoras. A semana começa com horizontes mais amplos e confiança nos seus pares. Pela manhã, uma informação desencontrada poderá atrapalhar. Confirme informações antes de repassar. O lançamento trará popularidade, Aquário.
2: Peixes, 20 de fevereiro a 20 de março.
0: Ô, Peixes, bora lá conferindo agora, Pisciano. 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Peixes, o acordo financeiro A2 caminhará bem já na abertura da semana. A conversa fluirá melhor do que você esperava. Pela manhã, o corpo poderá acusar cansaço e a rotina parecer confusa. Comece o dia devagar. Orientação prática no trabalho vai trazer ordem e resultado, Peixes.

Vamos com calma, hein? Vamos com calma, vamos com calma. Estamos na segunda. Tem terça, tem quarta, tem quinta, pra depois chegar na sexta. Você chega na sexta e fala, sexta-feira, minha linda, né? Mas tem todos esses dias pra trabalhar. Então vamos com calma, viu? Ô Sandra Gavilac, aquele abraço, minha querida. Bom dia. Bom dia pra você. Oi, Dineia, sempre, né? Na nossa sintonia. Outro abraço bem carinhoso pra você. Oi, Vivian. Oi, seu Klaus. Abraço pra Eudete, pro seu Klaus. Falei com a Vera Dona Biótica ontem. Mandou um beijo pra vocês, tá? Tudo de bom. Deixa eu ver quem mais chegou por aqui. Uma bolinha verde. Ô, Vanderé, você tá tomando mais de um café? Meu Deus do céu. Tem aquela do Clésio, né, Rafa? Que tá pedida faz horas, né, Clésio? Vamos lá atender você. Ele quer... Não é bem esse o nome da música, né, Rafa? É Vida de Caboclo, com a Thaíde Alexandre, para todos os nossos ouvintes e para todos que gostarem desta canção. Garanto que você vai gostar. 10h37.

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1: Eu tenho a força, sou
2: invencível. 10h40, se você quer ter a força, quer ficar bem, Serginho vai contar a fórmula completa, né, Serginho? Bom dia. Oi, Serginho. 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Ô, Serginho, bom dia.
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Ai, ai, ai, ai, ai. 10h45. Bom dia pra você que tá ligando seu rádio agora. Eu não acredito, você levantou agora, 10h15. Como é que faz? Toma café, almoça. Tá difícil, né? Hoje tá difícil, né? Você achou que era continuação? Que era feriado hoje? Meu Deus do céu. Quero mandar um abraço bem carinhoso também pra você. Oi, Maurício. Tudo de bom pra Dona da Luz. Abraço também pra Elaine, pra Ilamar, pra Lenir, né? Obrigadão pela sintonia e pelo carinho de vocês. Vamos trazer pra eles, Rafinha, Gustavo Mioto, Anjos Não Tem Cópia. 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Mas não tem cópia? 10h47, Gustavo Mioto.

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8h58, Rafa, daqui pra frente você vai tocar, que a minha garganta já foi pro quiabo também, viu? Começou a ventar, né, Carlão? Começou a ventar, nossa garganta já sentiu, já chiou, e a minha já tá quase parando. 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

0: Bom dia, Vandelena, na área 6. Abraço pra Luísa, ali no Mirante, né, Luísa? Fazendo aquele almoço bem gostoso. Tudo de bom pra você, uma ótima semana. Oi, Júlia Rodrigues, bom dia. Abraço também pra Cilane do Jardim Alegre, pra mamãe, né, Cilane? Sempre ligadinho conosco, ligadinhas conosco. Oi, Luciane, Luciane Simões, também ligadinha conosco. Beijo, Lu, tudo de bom pra você, tá? Beijo pra essa família toda maravilhosa. E aí, Rafa, o que que chega às 11 horas pra gente? É o Daniel. Bora lá, tia Maria, aquele abraço. Cadê o Daniel que vinha chegando? Calma. Vamos lá. Tereza Almeida chegou por aqui também, junto com o Daniel, né, Tereza?
1: Essa canção.
0: Tudo de bom, querida.
1: De amor.

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1: Eu te beijo.
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0: 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Falando, né, em alimentação, a gente tem que dar graças a Deus quando a gente está se alimentando bem, pode comer qualquer coisa. E quando as nossas crianças podem também, né, comer um arroz, um feijãozinho. É, e às vezes a gente está aí na segunda-feira atarefado, nem se lembra de agradecer a Deus, né, pela saúde dos nossos. Eu estou aqui recebendo um pedido de uma avó, ela chama Cleusa. Ela diz o seguinte: estou... pedindo uma ajuda através do seu programa para fazer uma rifa, uma ação entre amigos, para conseguir fundos para a compra de uma fórmula especial para o meu neto. Ele é especial e precisa muito dessa fórmula. É muito caro. Os pais não têm condições de comprar, então resolvi fazer uma ação entre amigos para ajudar. Mas preciso de alguma coisa para colocar nessa ação, né? Para dar de brinde. Então, se alguém puder me ajudar com um brinde para colocar nesses bilhetes, eu agradeceria muito. É a Cleusa, que é a avó do Antônio Gonçalves, que é a avó dessa criança especial. Ele me mandou a foto aqui do Antônio, uma criança linda. E ele precisa dessa fórmula. Eu estou perguntando para ela até o custo da fórmula, né? Quanto custa para a gente poder saber. A fórmula é Leomed, o nome, né, da fórmula é Leomed. É uma fórmula dietoterápica, isenta de leucina e enriquecida com vitaminas e minerais. Então, ô Cleusa, manda pra gente também o custo dessa fórmula, né? Ver se a gente pode fazer uma ação entre amigos aqui com os nossos ouvintes, tá bom? Pra ajudar aí você e o Anthony, né? Os pais dele. Então, quem puder doar um brinde pra que a Cleusa, né, possa fazer essa ação entre amigos, pra ela colocar nessa rifa, a gente agradece de coração, tá bom? Cleusa, e fico no aguardo aqui pra você me passar depois o custo, tá bom? E se alguém conhecer a fórmula, né? A Lu, que tem também, né? Um filho que se alimenta com fórmula, se conhecer, pode passar pra gente maiores informações. Leomed, fórmula dietoterápica, isenta de leucina e enriquecida com vitaminas e minerais. Agora me diz uma coisa, você foi até ação social, Cleusa, a família foi, os pais foram até ação social para requerer, porque eles fornecem, viu, as fórmulas normalmente. Foram atrás, fizeram cadastro. Nos mantém informados sobre isso para que a gente possa continuar conversando, né, e ajudando você, tá bom? Tereza Almeida, aquele abraço, querida. Tudo de bom pra você. Pra gente animar um pouquinho, né? Agora na hora do almoço. Ô, Francisca. Francisca, querida. Ligadinha conosco. É, Rafa. Vamos mandar pra Francisca animar. Você é aquela fazendo aquela boia gostosa? Acho que você tá de zóio na boia da Francisca,
1: com,
0: né?
1: Com certeza, hein? Cozinha bem, hein, Fátima? Pensa numa comida boa. Já me deu dois tipos de fome.
0: Dois tipos.
1: Ah, porque é pra almoçar e jantar, né? Daí você tem que pedir, já tem que falar assim, já de cara.
0: Eita, butina!

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2: Vem cá, meu tempo, vem comigo.
1: 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Rafa, tava falando da garganta, mas a tua também foi pro quiabo, né?
3: Já, eu tô falando esse vento aí, Fátima. Com
1: vento,
3: certeza.
1: Né? Começou, esse... você viu, mas começou o vento?
3: É, de manhã não tava, né? Não. Tava tudo parado. Começou esse ventinho aí, nós já começamos ter que molhar a goela, né, Fátima?
1: Ratear, né? Começamos a ratear. Chegou o calão tossindo, eu rateando. E você que tava bem também começou a ratear.
3: Vamos, Nick.
1: Deixa eu ver aqui, a Cleusa me mandou uma resposta, eu perguntei quanto custa, né, e tudo mais da fórmula. Diga, Cleusa.
4: Oi, Fátima. Ai, eu fico muito agradecida se conseguirem ajudar a gente, viu? Custa R$ 2.000 e é R$ 2.935 essa fórmula que custa. Ela conseguiu uma lata no domingo atrasado, mas ela dá só para 8 dias. E ele já tinha estado sem esse alimento, já estava tendo convulsão de novo. Ai, estamos passando por esse problema tão difícil, mas se Deus quiser, as pessoas vão me ajudar. E se alguém sentir no coração de fazer um Pix também para ajudar ela, pode fazer diretamente no Pix dela, né? Que ela fez uma vaquinha online lá para arrecadar fundo também. É, vamos ver se conseguimos, né? Mas o valor é esse, é R$ 2.000 e...
1: Meu Deus do céu, é muito caro. Mas fica aqui a pergunta, Cleusa. Ela deu entrada ali na ação social, porque em último caso vai para o Ministério Público, dá entrada no Ministério Público, né? Para que possa conseguir. Porque um valor desse você vai conseguir comprar em 1 mês, 2 meses, né? Como você falou, é complicado, né? E fica aqui então o nosso pedido para os nossos ouvintes. Amanhã a gente volta ao assunto, Cleusa, porque agora você mandou agora no final do programa, a gente já está terminando. Amanhã a gente volta no assunto para conversar com você sobre isso e passando para os nossos ouvintes, né, a situação então dessa fórmula do Anthony, tá bom? Abraço, querida, Deus abençoe e amanhã a gente se fala mais. Rafa, falar em se falar mais amanhã, todos nós, né? Nos falamos mais amanhã, né?
3: E amanhã tem mais. Amanhã só tá começando a semaninha. É a semaninha que não passa, né, Fá?
1: Então, nem começou. Semaninha que não passa. Você é como o barbeiro, tá acostumado a trabalhar só na terça,
3: pois
1: né?
3: É, segunda-feira já não tava dura, acostumado. Não, mas é. Não é fácil pra gente ganhar o troco, né, Fá?
1: É, não é fácil ganhar o troco.
3: Mas
1: não,
3: é verdade. Amanhã, mas amanhã tem mais, se Deus quiser.
1: Amanhã tem mais.
3: Né? Muita música, muita informação. Né? E o ouvinte, né, do outro lado, sempre mandando aquele salve, mandando aquele recado, aquele beijo, fazendo aqui a programação diferenciada, né? Ajudando a fazer esse programa.
1: Uhum. Então, Cleusa, a gente volta a se falar amanhã também sobre esse assunto, tá bom? Fiquem com Deus. A música, o hino que a Cesarina pediu, que a gente vai mandando, né, com muito carinho para todos os nossos ouvintes, para que todos nós tenhamos aí força e coragem, porque o nosso Deus é grande, a gente tem mais é que confiar, né? Matos Nascimento?
3: É Soraya Moraes. Ah, Soraya Moraes. Quão grande é meu Deus.
1: Quão grande é meu Deus. Fiquem com ele, a gente também vai com ele e amanhã voltamos. Carlão Seco, microfone aberto. Tchau, gente.
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3: Confira a hora certa.
4: 11 horas 31 minutos.

sua mesa é farta, olhe ao redor, sinta quanta dor, abra a mão e o coração. Faça alguém feliz com você e nos seus olhos vão sorrir os olhos de Deus, que ambos criou para serem felizes lado a lado com ele.

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1: Alô, amigos! Alô, amigas! Muito bom dia! Estamos chegando aqui pela sua Rádio Capital do Papel, Telêmaco Borba, Estado do Paraná, para mais um show de notícia, informação, utilidade pública, reportagens. Começa aqui,

0: Estes profissionais. Rafinha. Eduardo Antunes. Gilberto Alves. João Bittencourt. Ebert Soares. E no comando,
1: Carlos Roberto Ramos.
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0: Tempo bom em toda a região dos Campos Gerais. Neste momento, a temperatura marcando aqui em Telêmaco Borba, 26 graus. E ainda hoje, semana começa com mais de 30 graus e termina com menos de 10 graus aqui no Paraná.
3: A presença de uma massa de ar seco e quente deixa as temperaturas próximas ou acima de 30 graus Celsius no Paraná durante as tardes até a próxima quarta-feira. De acordo com o Cimepar, Sistema de Tecnologia e Monitoramento Ambiental do Paraná, a aproximação de uma frente fria na quinta, entretanto, trará chuva a algumas regiões do estado e declínio nas temperaturas em todas as regiões até o fim de semana. O ar seco chegou depois de vários dias chuvosos, com precipitação de granizo e alta incidência de raios. Até o sábado, 15 estações meteorológicas do Cimepar registraram tanta chuva que já ultrapassaram a média histórica para o mês. Elas ficam em Antonina, Cândido de Abreu, Serra Azul, Curitiba, Fazenda Rio Grande, Guarapuava, Irati, Lapa, Palmas, Santa Maria do Oeste, Paranaguá, Pinhais, Ponta Grossa, Guaraqueçaba e União da Vitória. No domingo, as temperaturas começaram a subir, com tempo estável em todo o Paraná, e já passaram dos 30 graus em 19 estações meteorológicas do Cimepar. As mais altas foram em Capanema, com 35 graus Celsius, e Luanda, 34 graus e meio. A segunda-feira amanheceu com temperaturas acima de 13 graus em todas as regiões. Na faixa oeste e na região norte, passam dos 30 graus novamente, podendo alcançar os 33 na tarde de segunda em alguns municípios destas regiões. Nos Campos Gerais e região metropolitana de Curitiba, a previsão é de máximas em torno dos 27 graus Celsius. Já no litoral, a nebulosidade ficará um pouco mais concentrada ao longo do dia, e a máxima fica entre 22 e 24 graus Celsius. O tempo seco e com temperaturas acima da média no inverno, combinação conhecida na meteorologia como veranico, persiste até a quarta-feira. Na quinta, o eixo de uma frente fria passa pelo Paraná. O sistema não será muito organizado, portanto, não deve provocar chuva de forma generalizada, mas a nebulosidade se fará presente em todo o estado. Repórter Vitor Luiz.
0: E assim você acompanhou aqui no nosso microfone aberto, previsão do tempo dentro desta semana que está começando, e ainda hoje você acompanha também, previsão do tempo para todo o país.

0: 38 minutos, 11:38.
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0: E nós estamos chegando com toda a nossa equipe e vamos juntos com você até uma da tarde, levando aqui pela 101.9, Capital do Papel, mais um show de informação dentro do seu microfone aberto. Para você que vai ficar na minha companhia, na companhia de Carlos Roberto e equipe, o meu muito obrigado. Você tenha uma ótima segunda-feira, de muita paz, muita tranquilidade, um bom almoço. E a partir de agora, acompanhando aqui em mais um show de notícia que começa pela Capital do Papel. Vamos até uma da tarde com você, com muita informação. E daqui a pouquinho já teremos os principais destaques daquilo que será notícia nesta segunda-feira. Onze horas e 39 minutos, 11:39. 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
0: Brasil conquista dois títulos inéditos em ginástica rítmica. Vamos à informação.
2: O Brasil fez história no Mundial de Ginástica Rítmica ao conquistar não apenas um, mas dois títulos inéditos neste domingo em Frankfurt, na Alemanha. O primeiro ouro veio na apresentação das cinco bolas. No sábado, o Brasil havia cometido uma falha grave e se classificado para esta final por aparelhos na oitava e última colocação, com a nota de 29,450, sendo 13,800 de dificuldade, 7,600 de execução e 8,050 de artístico, o conjunto brasileiro fez uma apresentação limpa, liderou a final e conquistou o título. A trilha da apresentação foi a canção Feeling Good, do canadense Michael Bublé, e a pontuação do Brasil foi a maior nota do mundo em toda a temporada entre os conjuntos. O segundo ouro inédito no Mundial veio na disputa do conjunto de três arcos e dois pares de massas. Ao som de Abracadabra, de Lady Gaga, a rotina das atletas brasileiras também levantou o público. A apresentação impecável rendeu a mesma nota, 29,450, sendo 13,900 de dificuldade, 7,500 de execução e 8,050 de artístico. No sábado, a equipe brasileira de ginástica rítmica, formada por Duda Aracaki, capitã do grupo, Júlia Curunzi, Mariane Gonçalves, Maria Paula Caminha, Nicole Pirício e Sofia Madeira, já havia conquistado bronze na prova geral e garantido vaga antecipada para os Jogos Olímpicos de 2028 em Los Angeles. Da Rádio Nacional em São Luís, Madison Euler.
0: E do Campeonato Brasileiro, rodada 23 de 38, nós tivemos aí no final de semana: Fluminense 3, Palmeiras 2, Atlético Paraná 1, Bragantino 1, São Paulo 1, Curitiba 1, Chapecoense 3, Bahia 3, Vasco da Gama 0, Santos 3, Atlético de Minas 3, Grêmio 0, Mirassol 1, Flamengo 5, Esporte Clube Vitória 1, Botafogo 0, Corinthians 1, Cruzeiro 2, Internacional e Remo jogam hoje às 20 horas. E nós teremos então na rodada 24 de 38, no sábado, Fluminense e Remo, Internacional e Atlético de Minas Gerais, às 18h30, Cruzeiro e Flamengo, às 20h30, no sábado, Esporte Clube Vitória, no domingo, 16 horas, joga contra o Bahia, Bragantino, no domingo, 16 horas, e Grêmio, Palmeiras, joga contra o Vasco da Gama, às 16 horas, Chapecoense, também no domingo, e São Paulo, 18h30, Santos joga contra o Mirassol, às 18h30, Curitiba, também no domingo, e Corinthians, às 19h30, Botafogo e Atlético, na segunda-feira, às 20 horas. Portanto, são as partidas que acontecem, né, na rodada do Campeonato Brasileiro da próxima semana. E você confere agora a classificação do Brasileiro. Palmeiras em primeiro com 48 pontos, Flamengo em segundo com 45, em terceiro Atlético do Paraná com 41, em quarto Fluminense com 38 pontos, Em quinto, Cruzeiro com 36. Em sexto, Bahia com 34. Em sétimo, Bragantino com 32. Em oitavo, Atlético de Minas com 32. Em nono, Corinthians com 32. Em décimo, Curitiba com 31. Em décimo primeiro, Botafogo com 30. Em décimo segundo, Vitória com 29. Em décimo terceiro, São Paulo com 27. Em décimo quarto, Santos com 25. Em décimo quinto, Grêmio com 25. Em décimo sexto, Mirassol com 23. Em décimo sétimo, Internacional com 23. Em 18º, Remo com 22.

0: em 19º, Vasco da Gama com 22 e o último aqui, 20º colocado, Chapecoense com 11 pontos. 11:47, 11:47. 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Muito obrigado a você que está na minha companhia, Alonice Delfino. Bom dia para você, uma ótima semana também, viu? Um grande abraço para você, obrigado pelo carinho da sua audiência. Quero agradecer também a audiência da toda a equipe lá, que está conosco aí, lá no Parque Limeira, área 2, tá certo? Muito obrigado a você, Rosângela, obrigado também, Thaís. Obrigado, Maria. Alô, Nilda. Muito obrigado a vocês todos pelo carinho da audiência. Sempre com a gente aqui na nossa Capital do Papel, acompanhando mais um show de notícia dentro do seu microfone aberto. 11:48, 11:48. Muito bem, ainda hoje você vai acompanhar aqui no nosso microfone aberto inscrições para o PSS voltado a professores, entra na última semana. Mutirão vai oferecer mais de 500 vagas de emprego para migrantes em Curitiba. E ainda hoje também da Agência do Trabalhador com 24 mil vagas de emprego. Você encontra nas agências do trabalhador a nível de Paraná. Defesa Civil envia 17,4 mil telhas para municípios afetados por granizo no nosso estado do Paraná. TSE inaugura hoje Centro de Divulgação das Eleições 2026. Polícia Federal faz operação contra grupo criminoso acusado de emitir CPF falsos. Portanto, essas são as informações que você acompanha hoje aqui no microfone aberto pela sua Capital do Papel.
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0: 11:52, 11:52. Nós não teremos vagas de emprego da Agência do Trabalhador aqui em Telêmaco Borba por esses dias em virtude da mudança de endereço. Eles estão mudando então, saindo ali da rodoviária, indo para a Avenida Paraná. Mas de qualquer forma você acompanha agora. Paraná abre semana com 24 mil vagas de emprego nas agências do trabalhador pelo nosso estado do Paraná.
1: As agências do trabalhador e os postos avançados começam a semana com 24 mil vagas de emprego com carteira assinada, disponíveis em todas as regiões do estado. As oportunidades contemplam diferentes níveis de escolaridade e qualificação profissional, incluindo vagas para trabalhadores da indústria, comércio e serviços, além de oportunidades para profissionais com formação técnica e superior e para vagas de estágio. A função com maior número de oportunidades é a de alimentador de linha de produção, com 7.795 vagas abertas em todo o Paraná. Na sequência, aparecem as vagas para abatedor, para magarefe e para operador de caixa. A regional de Cascavel, no oeste do estado, concentra o maior volume de oportunidades da semana, com 5.138. Em seguida, aparecem a região metropolitana de Curitiba, com 4.347, Campo Mourão, com 3.856, Foz do Iguaçu, com 2.791, Pato Branco, com 2.349, além da regional de Londrina, com 1.934 vagas, e Maringá, com 1.271. Em Cascavel, os destaques são as funções de alimentador de linha de produção, abatedor, faxineiro e operador de caixa. Já na região metropolitana da capital, as principais oportunidades são para alimentador de linha de produção novamente, cobrador interno, repositor de mercadorias e faxineiro. Em Campo Mourão, há uma grande demanda por alimentadores de linha de produção, magarefes e abatedores. Interessados devem buscar orientação na unidade da Agência do Trabalhador mais próxima ou acessarem o site trabalho.pr.gov.br. Repórter Gustavo Vaz.
0: Multirão vai oferecer mais de 500 vagas de emprego para migrantes em Curitiba.
1: Na próxima quarta-feira, a Casa do Trabalhador de Curitiba, a antiga Agência do Trabalhador, faz um mutirão de empregos voltado para a população migrante. A ação oferta mais de 500 vagas distribuídas entre a capital e a região metropolitana, contemplando oportunidades para candidatos com e sem experiência prévia. O evento conta com a presença de 18 empresas privadas que fazem o atendimento e as entrevistas no próprio local. Para participar, os candidatos estrangeiros devem apresentar CPF, registro migratório regular, carteira de trabalho digital e o currículo atualizado. A prestação do serviço acontece das 9 horas da manhã às 3 da tarde, com distribuição de senhas até o meio-dia. A Casa do Trabalhador fica na rua Pedro Ivo, 503, no centro da capital. Repórter Gustavo Vaz.
0: 11:56. Alô, amigos, alô, amigas. Carlos Roberto com você até 1 da tarde, com muita informação em mais um show de notícia que chega, né, através do nosso microfone aberto. Daqui a pouquinho, Defesa Civil envia 5.800 telhas para a cidade de Santa Maria do Oeste e também para a nossa vizinha Reserva, né? Também sofreu com um tornado que passou pelaquela região, né? Então daqui a pouquinho você acompanha esta informação. 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
0: Defesa Civil envia 5.800 telhas para cidades de Santa Maria do Oeste e também reserva.
2: A Coordenadoria Estadual da Defesa Civil enviou na manhã deste sábado 5.800 telhas para os municípios de Santa Maria do Oeste e Reserva. Duas carretas com 2.600 unidades cada saíram de Curitiba e um caminhão-baú com mais de 600 telhas partiu da Central Logística de Realeza, com apoio do Corpo de Bombeiros. O auxílio foi solicitado pelas prefeituras por conta dos danos provocados pela forte tempestade com ocorrência de granizo que danificou a cobertura de centenas de residências. De acordo com o registro de ocorrências no sistema da Defesa Civil Estadual, a chuva forte, com rajadas de vento e granizo, provocou estragos em 6 municípios entre a tarde desta sexta e a madrugada de sábado. Os casos mais graves foram em Reserva, onde as pedras de gelo comprometeram o telhado de 200 residências. 3 pessoas estão desalojadas. Já em Santa Maria do Oeste, foram afetadas 540 residências na região central e nas comunidades São José, São Manuel, Cambará e Chapéu do Sol. Uma família está desabrigada. O município ainda realiza o levantamento sobre o número de pessoas desalojadas, que foram para casa de familiares ou amigos. Também houve estragos em Prudentópolis, Londrina, Cambé e Agudos do Sul. Os núcleos de atuação regional da Defesa Civil Estadual estão em campo desde a noite desta sexta, prestando auxílio técnico aos municípios e assistência à população afetada. Além disso, na quinta-feira, o granizo deixou prejuízos nos municípios de Araucária, Campo do Tenente, Paulo Frontin e Morretes. Repórter Vitor Luiz.
0: Inscrições para o PSS voltado a professores entra na última semana.
3: As inscrições para o processo seletivo simplificado para professores que desejam atuar na rede estadual de ensino do Paraná encerram na próxima segunda-feira. O processo é regido pelo edital publicado pela Secretaria de Estado da Educação e destinado à contratação temporária de professores e professores pedagogos para a rede estadual em 2027. Os candidatos que preencherem os requisitos para participação no processo seletivo, devem fazer cadastro prévio na página do sistema PSS. Em seguida, poderão efetuar as inscrições na página oficial do Núcleo de Concursos da Universidade Federal do Paraná. Cada candidato pode realizar até 2 inscrições, contemplando as categorias de educação básica e educação profissional, escolhendo até 2 municípios para atuação, desde que vinculados ao mesmo núcleo regional de educação. Aqueles que comprovarem baixa renda ou cadastro como doador de sangue, medula óssea ou leite humano, ou ainda que tenham cumprido com serviço eleitoral, podem solicitar a isenção integral da taxa de inscrição. O processo seletivo vai contar com 3 etapas. Prova objetiva de caráter classificatório e eliminatório, com previsão de aplicação para 18 de outubro. Prova prática e prova de títulos, ambas de caráter classificatório. A pontuação final será obtida pelas somas das notas de cada etapa, mais a pontuação por tempo de serviço, com comprovação documentada. Informações detalhadas sobre a aplicação das provas, oferta de vagas, características de cada função e escolaridade mínima exigida podem ser consultadas diretamente no edital. Repórter Gabriel Ramos.
0: TSE inaugura hoje Centro de Divulgação das Eleições 2026.
4: O Tribunal Superior Eleitoral inaugura na tarde desta segunda-feira o Centro de Divulgação das Eleições em Brasília. O espaço vai atender aos profissionais de imprensa do Brasil e do mundo envolvidos na cobertura das eleições deste ano. O local, instalado na sede do TSE, terá infraestrutura completa.

0: completa. São estações de trabalho, acesso à internet, áreas para TVs, mini auditório, telão para divulgação dos resultados, banheiros e copa. A programação inclui atividades como entrevistas coletivas e pronunciamentos. O presidente do TSE, ministro Cássio Nunes Marques, lança também a campanha Eleições 2026, Coisa de Pele. A iniciativa é inspirada no clássico samba de Jorge Aragão. Segundo o tribunal, a ideia é aproximar a cultura popular da responsabilidade cidadã em relação à democracia e ao processo eleitoral. Os filmes e spots de rádio da campanha vão contar com os versos da canção e conteúdos sobre as principais informações das eleições 2026. Da Rádio Nacional em Brasília, Renato Ribeiro.
1: Novas regras reduzem prazos e amplia possibilidades para doação de sangue.
2: A nova regulamentação do Ministério da Saúde reduz o tempo de espera para a doação de sangue após procedimentos estéticos e de saúde, além de revisar critérios que antes levavam à inaptidão definitiva. O processo fica menos restritivo, mas continua seguro para quem doa ou para quem recebe. No Paraná, a rede coordenada pelo EMEPAR, vinculada à Secretaria de Estado da Saúde, está em processo de readequação e capacitação técnica. Entre as principais mudanças está o prazo para doação depois de tatuagens ou piercings, que passa de 6 para 4 meses. Se for possível comprovar que o procedimento foi feito em estabelecimento com alvará sanitário regularizado e houver condições de verificar a segurança do atendimento, a doação pode ocorrer até 7 dias depois. No caso de piercing na cavidade oral ou na região genital, a ação pode ser feita 4 meses após a retirada. A nova portaria também reduz de 6 para 4 meses o intervalo após uma endoscopia ou uma colonoscopia. Para pessoas que tiveram tuberculose pulmonar ou extrapulmonar, o prazo passa de 5 para 2 anos depois da cura. Quem fez cirurgia bariátrica pode ser considerado apto após 6 meses desde que esteja com o peso estável. Para relações sexuais com parceiros ocasionais ou desconhecidos, o período de inaptidão cai de 1 ano para 4 meses após o último contato. No caso de um histórico de câncer, a aptidão pode ser analisada 5 anos depois do fim do tratamento, desde que haja cura ou remissão confirmada e não exista doença ativa. Permanecem com inaptidão definitiva casos de melanoma e de neoplasias como linfomas e mielomas, além das demais exceções previstas na norma. Essas mudanças todas entram em vigor a partir de outubro. A alteração dos critérios não representa uma liberação automática para a doação, nem mesmo insegurança aos receptores. Todos os candidatos continuam sendo submetidos a uma entrevista individual e uma avaliação clínica feita por um profissional habilitado. Repórter Gustavo Vaz.
1: E daqui a pouquinho, após os comerciais, Polícia Federal faz operação contra grupo criminoso acusado de emitir CPFs falsos.

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3: 12 horas, 7 minutos, 12, 7. Muito obrigado a toda a região dos Campos Gerais. Alô, Tibagi,

Serva. Alô, amigos de Curiúva, Ibaiti. Alô, gente amiga, bairro dos Franças, Ortigueira. Muito obrigado a vocês todos pelo carinho da audiência. Você está com Carlos Roberto aqui pela Capital do Papel. Mais um show de notícia para você dentro do seu microfone aberto. 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
2: E nós vamos seguindo aqui pela sua Capital do Papel com mais um show de notícia nesta segunda-feira. Obrigado a todos que estão na minha companhia aqui pela Capital do Papel. 12 horas, 10 minutos. Girando com a notícia. E no Girando com a Notícia, candidato à presidência da República, Caiado, diz que não apoiará Lula após fala de Kassab sobre o Centrão. O candidato do PSD à presidência da República, Ronaldo Caiado, disse neste sábado, 15 de agosto, que não apoiará Luiz Inácio Lula da Silva do PT em nenhum cenário eleitoral. A declaração foi publicada depois de críticas à chapa provocada por fala do candidato a vice-presidente Gilberto Kassab. Em evento com empresários na região de São Paulo, na quinta-feira, 13 de agosto, Kassab afirmou que o Partido do Centrão não estão neutro na eleição presidencial e atua em favor da reeleição de Lula. O presidente do PSD também disse que o candidato do PL, Flávio Bolsonaro, tem chance zero de vencer, na avaliação de Kassab. O PT poupa Flávio por considerá-lo um adversário mais fácil para lutar no segundo turno. Disse ainda que a candidatura do senador deve desabar quando o histórico político do grupo foi explorado. A resposta de Caiado. Caiado afirmou em seu perfil no X que se opõe a Lula desde a eleição de 1989. Também citou apoio ao impeachment de Dilma Rousseff, PT, em 2016 e atuação contra o partido nas eleições presidenciais seguintes. Em nenhuma hipótese, em nenhum cenário, em nenhum turno, eu estarei ao lado do Lula ou do PT, escreveu então Ronaldo Caiado. O candidato disse que a campanha tem como objetivo retirar o PT do poder e se apresentar com opção de direita, sem ligação com os demais partidos. Portanto, segundo ele, segundo Ronaldo Caiado, eu tenho 4 décadas, ou seja, décadas de vida pública e nunca precisei.

0: precisei explicar de que lado estou. Fui um dos articuladores do impeachment do PT, presidi a UDR defendendo a anistia, entreguei Goiás com maior queda de homicídio do país e também sem dívidas. Em 1989, eu disputei a presidência contra Lula em 1994 e em 1998. Quando ele voltou a disputar, eu estava do outro lado. Em 2002, quando o PT chegou ao poder, houve gente do campo que hoje me cobra fidelidade que declarou publicamente voto em Lula. Eu não. Em 2006, oposição. Em 2010, oposição também. Em 2014, oposição. Em 2016, fui um dos articuladores do impeachment do PT. Em 2018, estive do lado que tirou o PT da disputa. Em 2022, fiz campanha contra a volta dele. Em 2026, eu sou candidato para tirar o PT do poder mais uma vez. São 37 anos, 10 eleições presidenciais e um impeachment. Nunca houve um ano que estivesse do outro lado, nem quando isso custava caro, nem quando não rendia um voto sequer. Então, deixo claro, para não restar dúvida a ninguém, em nenhuma hipótese, em nenhum cenário, em nenhum turno, eu estarei ao lado de Lula ou do PT. Não há acordo, não há negociação, não há segundo turno que isso aconteça. Minha candidatura existe para tirar o PT do poder e para dar ao brasileiro uma opção que entrega resultado. Não briga. É isso que eu vim fazer. Portanto, tá aí então esta declaração neste final de semana do candidato à presidência da República, onde ele diz que não estará, né, após as palavras de Kassab, que é o seu vice, que o Centrão está com Lula. Ele diz que não. Isso não vai acontecer e ele não vai estar com Lula de forma nenhuma, seja segundo turno ou qualquer hipótese possível. 12:14, 12:14. Nós vamos seguindo com mais informação para você dentro do seu microfone aberto aqui pela sua capital do papel, Telêmaco Borba. Vamos sabendo aí o que vem pela frente aí de mais informação, hein? 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
3: Através da Rádio Nacional eu fiz vários amigos, né? 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
4: Me resta agradecer e dizer que eu me sinto muito lisonjeado por ter pessoas tão maravilhosas que trazem até a casa da gente todos os dias, né? 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Isso.
5: Portanto, tá aí, Nacional da Amazônia faz pontes entre pessoas e também com o Estado. Polícia Federal faz operação contra grupo criminoso acusado de emitir CPFs falsos. Vamos à informação.
6: A Polícia Federal realiza desde cedo a Operação Malebold, no Rio de Janeiro, para desarticular um esquema de fraudes na emissão de inscrições no cadastro de pessoas físicas. Ao todo, são cumpridos 8 mandados de busca e apreensão na capital e no município de Nova Iguaçu, na Baixada Fluminense. As buscas se concentram principalmente em Jacarepaguá e Cidade de Deus, bairros da zona sudoeste carioca, onde a polícia acredita serem as áreas de atuação de parte dos suspeitos. Os agentes identificaram diversas tentativas de emissão fraudulenta de CPFs em unidades de atendimento credenciadas do Rio. Segundo as investigações, os suspeitos apresentavam documentos civis falsificados para obtenção de inscrições junto à Receita Federal e ainda contavam com a ajuda de funcionários das próprias unidades credenciadas. Ainda de acordo com a PF, os suspeitos poderão responder pelos crimes de falsificação de documento público e de corrupção ativa, sem prejuízo da apuração de outros delitos eventualmente identificados ao longo das investigações. O nome da operação faz referência à clássica obra literária A Divina Comédia. Nela, o personagem principal, Dante Alighieri, conhece o Malebolge, o oitavo círculo do inferno, destinado a punir fraudadores e corruptos. Sob supervisão de Vitória Elizabeth, da Rádio Nacional do Rio de Janeiro, João Barbosa.
5: Família de mãe Bernadette mantém luta por justiça 3 anos depois.
7: Ô mãe, Bernadette deu lhe pague, orixá deu incumbência e é o mundo quem vai cobrar.
8: Por trás de qualquer pessoa que representa liderança e resistência, existe o lado que a história desconhece. O afeto de quem era dentro do próprio lar. Há 3 anos, a violência voltou à família Pacífico, tirando a vida de mãe Bernadette. O quilombo Pitanga dos Palmares perdeu uma liderança. Mas, além de todas essas referências de força e legado, o filho dela, Jurandir Pacífico, destaca a perda da mãe.
9: Minha mãe não só era só minha mãe, era tudo pra mim, pra família, principalmente do ponto de vista emocional e afetivo. Sua ausência significa a perda de uma mãe, de uma avó, de uma amiga. É uma referência de união, de proteção, de orientação, mesmo após a sua morte, que dói no peito de todos nós até hoje. Seu carinho, seus ensinamentos, sua história e seu legado permanecem vivos na memória dos familiares e das novas gerações.
8: Enquanto algumas pessoas vivem o luto em silêncio, a realidade da família Pacífico é o oposto. Para quem vive com a saudade de Maria Bernadette Pacífico, se calar não é uma opção. Jurandir não substituiu a dor, mas somou a ela a indignação e a vontade de fazer justiça pela mãe e pelo irmão.
9: Após a morte de minha mãe, a família passou a enfrentar um período marcado pelo luto, pela busca por justiça e pela necessidade de reconstruir a vida. Suas principais referências: Flávio Gabriel Pacífico dos Santos, conhecido como Bill do Quilombo, que foi assassinado brutalmente no dia 19 de setembro de 2017 por buscar políticas públicas para as comunidades quilombolas da Bahia. E eu nunca pensei que ia passar por isso. No dia 17 de agosto de 2023, minha mãe também foi brutalmente assassinada. Alguns já foram condenados, mas a realidade da família após a morte é sintetizada por 3 dimensões: luto, busca por justiça.

0: justiça e reconstrução da família.
1: Em 17 de agosto de 2023, homens armados invadiram a casa de mãe Bernadete no quilombo Pitanga dos Palmares, em Simões Filho, região metropolitana de Salvador. Renderam os netos da Yalorixá e a executaram com mais de 20 tiros. Aos 72 anos, silenciaram a voz de mãe Bernadete porque ela incomodava o tráfico e o interesse pelo território quilombola. A Yalorixá também era coordenadora nacional da CONAC, a Coordenação Nacional de Articulação das Comunidades Negras Rurais Quilombolas. A articuladora política e coordenadora do coletivo de mulheres da entidade, Selma Deldina, era próxima à mãe Bernadete, com quem frequentemente convivia.
2: Eu me emociono muito para falar, porque é uma falta que não é preenchida. Eu tô indo para lá agora, pra missa de 3 anos. Toda vez que eu desço no aeroporto de Salvador, eu tenho a sensação que eu chegar em Pitanga de Palmares, eu vou encontrar com ela com a mão na cintura, na varanda da casa dela, esperando a gente. Sempre com comida, sempre com um abraço, com um sorriso, porque apesar de toda a tristeza e a mazelas do que a sociedade fez ela passar, ela tinha muita esperança e muito desejo de vida. Na verdade, desejava a morte. Ela queria estar viva.
1: Em abril deste ano, a justiça baiana deu o primeiro passo. 2 dos executores de mãe Bernadete foram condenados pelo júri popular. Outros 3 acusados seguem aguardando julgamento. Para o quilombo Pitanga dos Palmares e ativistas de direitos humanos, ainda há muito o que se fazer. Nesses 3 anos de morte de uma liderança mulher e negra, o dia a dia da família se divide, conforme disse Jurandir Pacífico, entre luto, a busca por justiça e a tentativa de se reconstruir. Da Rádio Nacional em Brasília, Sayonara Moreno.
3: 12 horas e 24 minutos, advogado analisa a decisão de Moraes sobre fonte que permitiu revelar informante de jornalista do Maranhão.
4: Ministro Alexandre de Moraes, que determinou nessa semana busca e apreensão contra Raimundo Cutrim. Quem é Raimundo Cutrim? É um ex-secretário de Segurança Pública do Estado do Maranhão, apontado pela Polícia Federal como informante do jornalista Luiz Pablo, autor de reportagens com críticas ao ministro Flávio Dino. E essa decisão gerou uma série de reações, não só entre os investigados. Associações de jornalismo manifestaram preocupação com a medida. Foi o caso da Abrage, a Associação Brasileira de Jornalismo Investigativo, que aponta a quebra da garantia constitucional do sigilo da fonte. No Supremo Tribunal Federal, o presidente da corte, ministro Edson Fachin, afirmou que a apuração de eventuais ilícitos deve se dirigir à conduta que substitua o objeto da investigação e nunca à atividade jornalística legítima, exercida no cumprimento de sua função constitucional. Trago aqui, inclusive, aspas, exatamente o que disse o presidente do Supremo Tribunal Federal. E vamos trazer esse assunto também agora numa entrevista aqui na CNN. Conversamos com o advogado Leonardo Corrêa, presidente da Lexon. Tudo bom, doutor? Seja muito bem-vindo. Bom dia.
5: Bom dia, Carol. Muito obrigado.
4: Doutor Leonardo, eu fiz questão aqui de trazer alguns pontos de vista com relação a esse tema e também reforço aqui o que disse o ministro Alexandre de Moraes. Teve uma sessão no Supremo Tribunal Federal, foi quando o ministro Edson Fachin falou sobre esse assunto e o ministro Alexandre de Moraes também se manifestou. Vou também aqui abrir aspas. O que ele disse? Uma coisa é o sigilo da fonte, outra é prática criminosa. Não confundamos jornalistas investigativos com jornalistas investigados pelas práticas criminosas. Bem, colocada aí as várias versões com relação a esse tema, doutor, esse caso expõe uma afronta à cláusula pétrea do sigilo da fonte, ou esse direito constitucional pode ser relativizado se houver indícios de prática de um crime?
5: Bom, se tiver indício de prática de um crime, obviamente você não tem o sigilo da fonte. Mas o ponto não é esse. O ponto é a gente analisar a decisão original lá do ministro Alexandre de Moraes, de 4 de março, que determinou a devassa nos dados todos do jornalista. Né? Essa decisão não tem fundamentos dizendo especificamente o que o jornalista teria feito para caracterizar stalking ou qualquer coisa do gênero, assim, não tem nada disso na decisão. A decisão usa as próprias matérias como fundamento para dizer que o ministro, que o jornalista, perdão, passou a usar de meio

0: Os impróprios, que ele não diz quais são, para apurar os fatos. Então, assim, o problema todo aqui é um argumento circular, né? Ele chega à conclusão de que houve qualquer abuso, qualquer suposto ilícito, a partir das matérias. Então, se a gente chegasse nessa lógica, o caso lá do Glenn Greenwald na Vaza Jato cairia na mesma hipótese. O simples fato de ele ter publicado geraria a mesma consequência. E naquele caso, na DPF 601, o ministro Gilmar Mendes disse que não, que inclusive o Estado não pode usar os seus meios coercitivos para passar por cima do sigilo da fonte. Então, para mim, o caso tem que ser analisado de acordo com os fatos, e os fatos que foram postos na decisão do ministro Alexandre de Moraes no dia 4 de março. Não dá para especular a partir de outras hipóteses que não estão dentro da decisão.
1: Eu nunca achei.
2: Então tá aí, você acompanhou, né? Questão do advogado falando sobre a decisão do ministro Alexandre de Moraes, que mandou investigar um jornalista pelas denúncias que estavam fazendo e pelas colocações com relação ao ministro Flávio Dino, né? Então dando aí, hoje você acompanha, né, essas informações. 12 horas e 28 minutos, daqui a pouquinho voltamos com mais informação.

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6: Muito obrigado a você pelo carinho da sua companhia. Um grande abraço, viu? Bom, o Ismael tá mandando um recado aqui pra gente. Ele diz o seguinte: que ele perdeu óculos de grau no estacionamento do estoque, do supermercado Estoque, né? Aqui em Telêmaco Borba. Atenção, então. O Ismael perdeu óculos de grau no estacionamento do Estoque. Quem achou, favor devolver, ele paga a gratificação, tá bom? Ele está precisando muito do óculos, tá certo? E não vai servir para você que está com esse óculos, né? Tá certo? Cada um é individual, né? Para cada um, então ele perdeu. Se você encontrou o óculos ali no estacionamento do Estoque, tá certo? O Ismael, o telefone dele é o 44 998 42 0604. Repetindo, 44 998 42 0604. O óculos pertence ao Ismael, né? Ele perdeu ali no estacionamento do Estoque, né? Se você encontrou, ele tá pagando uma gratificação pela devolução deste óculos. É um óculos de grau que vai servir apenas para ele, tá certo? Muito bem. Alô, minha querida amiga Cesarina, tudo bem com você? Grande abraço, desejou a todos nós aí uma ótima semana, muito obrigado a você também. Muito obrigado também aqui ao nosso querido amigo, né? Alô, Serginho. Alô, Serginho, aquele abração para você. Muito obrigado, família Castro Ribas. Alô, Sérgio. Alô, Lúcio, né? Toda a família aí, muito obrigado sempre pela audiência. Alô, Polaca. Muito obrigado também a você pelo carinho, viu? Agora são 12 horas e 32 minutos. Deixa eu dar um recadinho importante para você, meu amigo, para você, minha amiga. 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Obrigado, viu, gente, amiga, pela audiência. 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Muito obrigado também, meu querido amigo BenTV, Renê José Soares, sempre aqui na nossa companhia, tá certo? Um abração especial para você. Agora 12 horas e 33 minutos. Brasil registra 57% de aleitamento materno exclusivo até os 6 meses.
2: Mais da metade dos bebês de 0 a 6 meses acompanhados pela atenção primária do SUS tiveram a amamentação exclusiva nesses primeiros momentos de vida. Os dados são do Sistema de Vigilância Alimentar e Nutricional. A amamentação exclusiva até 2 anos é uma orientação tanto da Organização Mundial da Saúde quanto do Ministério da Saúde, ou seja, nada de água, chá, suco nem outros alimentos. E o Brasil registrou 57% de amamentação exclusiva dos bebês atendidos nos primeiros 6 meses pelo Sistema Único de Saúde no ano passado. Junto com o ano anterior, essas foram as maiores coberturas em mais de uma década, quando o índice começou a ser registrado. O levantamento parcial deste ano aponta que até o mês de agosto, o índice continua aumentando. 59% dos bebês estão em aleitamento materno exclusivo. A meta da OMS para 2030 é de 60%. Entretanto, fora do acompanhamento nas unidades básicas de saúde, um estudo nacional de alimentação e nutrição infantil indica que cerca de 45% das crianças brasileiras entre 0 e 6 meses recebem apenas o leite materno. Segundo o Ministério da Saúde, a amamentação até os 2 anos ou mais pode reduzir em até 13% a mortalidade de menores de 5 anos por causas preveníveis. O leite materno diminui diarreias e infecções ligadas às principais causas da mortalidade infantil. Ajuda no desenvolvimento cognitivo dos dentes, na mastigação e na fala, além de diminuir no futuro obesidade e diabetes. Da Rádio Nacional em São Luís, Gabriel Correa.
6: El Niño trará chuva acima da média ao Paraná até o final do ano.
7: Atuando desde junho no Oceano Pacífico Equatorial, o fenômeno El Niño se intensificou no último mês. De acordo com o CIMEPAR, as previsões de todos os institutos internacionais divulgadas nos últimos dias ressaltam que o fenômeno segue em fortalecimento, o que vai trazer chuva acima da média para todas as regiões paranaenses até dezembro, o que tem feito com que o estado se prepare para o cenário. Nesta quinta-feira, a Administração Nacional Oceânica e Atmosférica Americana informou que o El Niño se intensificou no último mês, com temperaturas acima da média na superfície do mar. Em julho, uma das principais áreas monitoradas ficou com a temperatura 1,4 graus Celsius acima da média. Há mais de 90% de probabilidade do El Niño chegar à intensidade muito forte, quando as temperaturas da superfície do mar ficam pelo menos 2 graus acima da climatologia. Isso deve ocorrer durante a primavera e o verão de 2026-2027 no Hemisfério Sul, especialmente em outubro, novembro e dezembro. Diante desse cenário, o CIMEPAR aponta que a chuva vai ficar acima da média na primavera e no verão no sul do Brasil. No Paraná, as regiões com maior volume de chuva esperado são o oeste, o sudoeste e o centro-sul. Há previsão de maior frequência de episódios de tempo severo. A influência do fenômeno El Niño sobre as condições climáticas do Paraná deve persistir até o primeiro trimestre de 2027. Desde as primeiras notícias sobre a intensidade do fenômeno, a coordenação

0: Coordenadoria Estadual de Defesa Civil intensificou as ações de preparação junto aos municípios. Os 10 núcleos de atuação regional realizaram encontros alertando os 399 coordenadores municipais sobre a gravidade do cenário, orientando as prefeituras a realizar atividades para melhorar a drenagem, especialmente nas áreas com histórico de ocorrências. Repórter Vitor Luiz.
1: Dia D de multivação será em 22 de agosto em todo o Paraná.
0: O dia D de multivacinação será em 22 de agosto, com atendimento nas mais de 1.800 salas de vacinação localizadas nos 399 municípios do estado. A data segue uma recomendação do Ministério da Saúde e foi acatada pelos secretários municipais do Paraná durante reunião da Comissão Intergestores Bipartite do Paraná, CIB Paraná, na manhã desta sexta-feira. O dia D será um momento importante para que os pais e responsáveis levem as crianças e adolescentes de até 15 anos para atualizar a caderneta de vacinação. Somente nos primeiros dias da campanha de multivacinação no Paraná, mais de 55 mil crianças e adolescentes foram vacinados. A Secretaria de Estado da Saúde lembra que os adultos também podem e devem aproveitar essa data para colocar em dia vacinas que estejam pendentes, como contra a Covid-19, influenza, febre amarela e, principalmente, contra o sarampo. Os gestores municipais de saúde aproveitaram a reunião da CIB para pactuar o plano de preparação, vigilância e resposta da saúde aos impactos do fenômeno El Niño, no Paraná, que está focado em atenção, vigilância, atendimento, recuperação de danos e comunicação de alerta à população. Durante a reunião da CIB, também foi abordada a Pesquisa Nacional de Saúde, que está sendo realizada em todo o país e que, no Paraná, percorrerá 149 municípios, com a meta de visitar 5.850 domicílios até novembro. Repórter Vitor Luiz.
1: 12 horas 39 minutos. OMS diz que avança desenvolvimento de vacinas contra Ebola.
2: Duas vacinas criadas para combater uma variante do vírus Ebola, que vem atingindo principalmente o Congo, avançam na fase de testes de segurança em humanos. A informação é da Organização Mundial da Saúde, que fez um alerta sobre o crescimento contínuo da epidemia da doença no país africano. De acordo com o diretor-geral da OMS, Tedros Adhanom, o surto de Ebola no Congo é o segundo maior já registrado. Um estudo clínico patrocinado pela organização avalia diversas terapias durante a epidemia atual e já recrutou 100 pacientes. Segundo Tedros, essa pesquisa demonstra que é possível avançar nos testes mesmo durante uma emergência de saúde pública. A corrida por uma vacina eficaz contra a variante do Ebola, o vírus Bundibugio, ocorre em meio ao aumento dos casos confirmados no país africano. O número subiu para 4.655 infectados, incluindo 2.184 mortes. Parlamentares democratas e as famílias de militares a bordo do porta-aviões USS Abraham Lincoln cobram explicações sobre as denúncias relativas às condições precárias a bordo do navio. A embarcação está em missão no Oriente Médio há mais de 240 dias para dar apoio à guerra dos Estados Unidos contra o Irã. A saúde mental dos marinheiros é a maior preocupação. Dois veículos de comunicação voltados para assuntos militares, o Navy Times e o Stars and Stripes, relataram tentativas de suicídio e a queda do moral da tripulação de 5 mil pessoas, que está no mar desde novembro do ano passado. O presidente Donald Trump descartou as preocupações sobre as condições do porta-aviões e afirmou que o período de operação do navio não havia sido nem de longe longo o suficiente. O parlamento da Suécia aprovou a redução da maioridade penal de 15 para 14 anos. A medida começa a valer em setembro, próximo das eleições no país. A decisão faz parte da política de endurecimento contra o crime do governo de direita do primeiro-ministro sueco, Ulf Kristersson. O executivo pretendia reduzir para 13 anos de idade, mas a proposta foi retirada por falta de maioria do parlamento. A Europa continua sofrendo com o calor extremo, que vem provocando queimadas em vários países. Hoje, um incêndio atingiu

0: A cidade turística de Omis, na Croácia, cobrindo o céu com um paredão de fumaça. 14 pessoas ficaram gravemente feridas. Na Grécia, o fogo afetou uma área florestal em um vilarejo na região de Halkidiki. 140 bombeiros, com helicópteros e aviões, tentaram conter o avanço das chamas. Com informações da agência Reuters, da TV Brasil em Brasília, William Martins.
1: Terremotos não têm relação com El Niño, diz especialista.
2: Em 2026, terremotos de grande magnitude provocaram destruição e milhares de mortes em diferentes partes do mundo. Em junho, um terremoto de magnitude 7,8 atingiu as Filipinas, deixando dezenas de mortos e alertas de tsunami. No Japão, a terra tremeu forte em abril e em julho, interrompendo os serviços de trens bala e deixando milhares sem energia. Mas foi na América do Sul que o impacto humano foi mais drástico. Na Venezuela, o desastre ocorrido no final de junho já contabiliza mais de 4.800 mortos, quase 18 mil pessoas desabrigadas. Nesta semana, a Colômbia sofreu o tremor mais forte da década, com magnitude 7,4, que já deixou pelo menos 265 mortos e quase 500 desaparecidos. A resposta está sob os nossos pés, na estrutura de quebra-cabeça da Terra. As placas tectônicas. George Sand, professor do Centro de Sismologia da Universidade de São Paulo, detalha como isso acontece.
3: Você tem uma pressão grande na rocha, então essa rocha vai tendo uma pressão tão grande que chega uma hora que ela não aguenta e aí o terremoto acontece. Onde é que tem essas fraturas, onde tem essas falhas? Geralmente no limite de placas tectônicas, então maiores falhas geológicas que faz com que se movimenta.
2: Segundo o George Sand, mesmo ocorrendo longe, a energia liberada é tão grande que as ondas viajam pela Terra e podem chegar ao Brasil.
3: O terremoto dessa magnitude, ele tem uma área maior de emergência e, por ser intermediário, ele vai sentir também regiões maiores ainda e os prédios, normalmente nos prédios, nos andares mais altos, que sente esse efeito do terremoto. Então, esse terremoto de 7, acima de 7, nessas regiões, seja na Argentina, seja no Chile, seja na Colômbia, seja na Venezuela, é sentido em algumas cidades brasileiras.
2: Com a previsão de um El Niño muito forte para este ano, muita gente começou a ligar o aquecimento das águas do mar aos tremores de terra. Marcos Ferreira, geofísico do Serviço Geológico do Brasil, diz que ainda não há estudos que apontem para isso.
4: Bom, não tem nada na literatura científica que sugere que questões climáticas afetem a ocorrência ou não ocorrência de tremores. São mecanismos completamente não relacionados.
2: O que faz um evento desses piorar é principalmente a proximidade com grandes cidades e a falta de preparo das estruturas. Ainda não podemos evitar que a terra trema, mas podemos evitar que os prédios caiam. De acordo com Marcos Ferreira, a prevenção passa por códigos de construção rigorosos e monitoramento constante.
4: O que dá para fazer no momento é fazer realmente o monitoramento disso. Nós vamos fazendo isso com os equipamentos modernos. No Brasil, nós temos a Rede Sismográfica Brasileira. A partir desses dados, você consegue identificar quais são essas áreas mais potenciais de ocorrência, quais são os terremotos esperados dentro dos nossos catálogos sísmicos. E aí você deriva questões de risco sísmico para poder definir parâmetros para construções.
2: A ciência avança no monitoramento. Mas a preparação e o investimento em infraestrutura segura são as defesas reais contra a força imprevisível que vem do interior da Terra. Da TV Brasil em Brasília, Thiago Bittencourt.
1: 12 horas 46 minutos após os comerciais, você acompanha a previsão do tempo para todo o país e também notas policiais.
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0: 12:47, 12:47. Acompanhe aqui a previsão do tempo para todo o país.
1: Previsão do tempo para segunda-feira, 17 de agosto de 2026. Região Centro-Oeste. Em Brasília, capital federal, o dia vai ser de céu com poucas nuvens. Os termômetros registram mínima de 14 e máxima de 29 graus. A umidade relativa do ar gira em torno de 80 a 30%. Campo Grande, Mato Grosso do Sul, tem previsão de céu claro durante todo o dia. A temperatura mínima é de 24 e a máxima 37 graus. A umidade relativa do ar é de 50 a 15%. Região Nordeste. Teresina, Piauí, vai ter uma segunda-feira predominantemente de céu com poucas nuvens. A temperatura marca mínima de 24 e máxima de 37 graus. A umidade relativa do ar vai de 70 a 20%. Satuba, Alagoas, sopra velhinhas diante de um céu encoberto com possibilidade de chuva isolada. A temperatura mínima é de 22 e a máxima de 28 graus. A umidade do ar varia de 100 a 60%. Região Norte. Em Rio Branco, Acre, a segunda-feira vai ser de céu claro, sem previsão de chuva. A temperatura mínima é de 22 e a máxima de 34 graus. A umidade do ar é de 80 a 40%. Porto Velho, Rondônia, tem previsão de céu claro. A temperatura mínima é de 24 e a máxima 39 graus. A umidade relativa do ar é de 70 a 25%. Joanópolis, São Paulo, comemora aniversário nesta segunda-feira, sob céu com poucas nuvens, sem previsão de chuva. A temperatura mínima é de 16 e a máxima de 30 graus. A umidade relativa do ar é de 80 a 30%. Região Sudeste. Vitória, Espírito Santo, a previsão é de céu com muitas nuvens e pancadas de chuva. Os termômetros registram mínima de 20 e máxima de 27 graus. A umidade relativa do ar vai de 100 a 50%. Joanópolis, São Paulo, comemora aniversário nesta segunda-feira sob céu com poucas nuvens, sem previsão de chuva. A temperatura mínima é de 16 e a máxima de 30 graus. A umidade relativa do ar é de 80 a 30%. Região Sul. Em Curitiba, Paraná, segunda-feira vai ser de céu com poucas nuvens. Os termômetros registram mínima de 14 e máxima de 27 graus. A umidade relativa do ar oscila entre 100 e 30%. Em Porto Alegre, Rio Grande do Sul, a previsão é de céu claro. Os termômetros registram mínima de 18 e máxima de 25 graus. A umidade relativa do ar fica entre 95 e 60%. Você ouviu a previsão do tempo para esta segunda-feira, 17 de agosto de 2026. Com informações do IBGE Cidades e do Instituto Nacional de Meteorologia, INMET, com redação de Diego Freitas, da agência Rádio Gov, em Brasília, Vladimir Filipim.
0: Agora são 12 horas e 53 minutos.

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1: E no nosso plantão de polícia, você acompanha agora. Lesão corporal. No início da madrugada de domingo 16, a Polícia Militar atendeu uma ocorrência de lesão corporal no centro de Ponta Grossa. Um homem de 29 anos ficou ferido após ser agredido por várias pessoas em via pública. Ele recebeu os primeiros socorros de uma equipe do Serviço de Atendimento Móvel de Urgência SAMU e foi encaminhado a um hospital da região, com ferimento na cabeça. A vítima não soube informar a motivação destas agressões. Também você acompanha aqui no nosso microfone aberto, homem de 51 anos detido pela PM com pistola pronta para uso naquela cidade, ali em Ponta Grossa. Na tarde de sábado 15, a Polícia Militar, por meio do Grupo de Operações de Trânsito, GOTRAN, do 1º BPM, prendeu um homem de 51 anos por posse ilegal de arma de fogo no bairro Chapada, em Ponta Grossa. A abordagem ocorreu após a equipe localizar o veículo do suspeito durante um patrulhamento na região. O condutor já era alvo de denúncias apontadas que ele estaria armado. Durante a diligência no automóvel, os policiais encontraram uma pistola calibre 6.35 pronta para uso, alimentada com uma munição na câmara e outra 7 no carregador. O homem foi detido e encaminhado à delegacia. A ação reflete a importância do policiamento ostensivo e do patrulhamento atento com relação à Polícia Militar. Nós vamos agora até Santo Antônio da Platina. Informação que nos chega daquela localidade. Polícia Militar apreende arma de fogo e drogas durante cavalgada em Santo Antônio da Platina. A Polícia Militar do Paraná, por meio do 2º Batalhão da Polícia Militar, prendeu dois homens e apreendeu uma arma de fogo, munição e drogas durante o patrulhamento realizado na cavalgada em Santo Antônio da Platina. A ocorrência foi registrada no domingo 16, na região do Parque de Exposições e Bosque. Segundo a PM, a equipe recebeu denúncia acompanhadas de imagens informando que um homem identificado pelas características das roupas estaria armado nas proximidades do evento. Durante o patrulhamento, policiais localizaram o suspeito acompanhado de outro homem e realizaram a abordagem. Na busca pessoal, nenhum material ilícito foi encontrado. Porém, durante vistoria no Volkswagen Gol, estacionado próximo ao local da abordagem e pertencente à companheira de um dos envolvidos, os policiais localizaram uma porção de maconha, um revólver calibre 32 e 6 munições, sendo 3 intactas e 3 já percutidas. Portanto, conforme relato da proprietária do veículo, teria ocorrido uma discussão um momento antes da abordagem. Segundo ela, o homem mencionado na denúncia teria sacado o revólver durante desentendimento, enquanto o segundo abordado teria tomado a arma e guardado objeto no veículo. Diante dos fatos, os dois homens receberam voz de prisão. Após a avaliação médica, eles foram encaminhados à delegacia de polícia civil, juntamente com a arma e as munições que foram entregues, né? E também com relação, então, a esse atendimento, a ocorrência foi atendida durante o trabalho de policiamento ostensivo realizado pela PM durante a um grande público e também havia um show naquela localidade. A ação teve como objetivo reforçar a segurança e preservar a ordem e a programação. 12:56, 12:56. Mais informação chegando, vamos seguindo. PM apreende motocicletas irregulares em Ibaiti, Cambará e Pinhalão. A Polícia Militar do Paraná, por meio do 2º Batalhão da Polícia Militar, 2º BPM, intensificou a fiscalização de trânsito e o combate às irregularidades envolvendo motocicletas no norte pioneiro. Entre os dias 14 e 16 de agosto, ações realizadas nos municípios de Cambará, Pinhalão e Ibaiti resultaram na apreensão de motos com irregularidades e administrativas e sinais de adulteração, além de prisão de um homem por envolvimento com veículo adulterado. Em Cambará, no dia 14, durante patrulhamento no bairro Inguinês Panac, policiais abordaram um motociclista que conduzia uma Honda CG 125, e na fiscalização foi constatada que o condutor não possuía CNH e que o motorista apresentava pendências administrativas.

0: Portanto, essas foram as informações colhidas dentro do nosso microfone aberto. 12 horas 58 minutos.
1: Por isso eu digo.
0: Bem, amigos, bem, amigas, estamos finalizando aqui pela sua Capital do Papel mais um show de notícia e informação em mais um microfone aberto. Para você que ficou na minha companhia, meu muito obrigado. Eu retorno amanhã a partir das 11h30 com outras informações que possam acontecer a partir de agora. Para você que ficou na minha companhia, meu muito obrigado. Que você tenha realmente uma ótima segunda-feira, uma ótima semana. Fiquem agora na boa companhia de Gilberto Alves com A Tarde é Nossa e depois, a partir das 17h, você fica aí com sertanejo, né? Muita música sertaneja para você. Dimas Barbosa comandando. Gente, amigo, ao finalizarmos, dizemos: Senhor, fazei de mim instrumento de vossa paz. Grande abraço, obrigado e até amanhã, se Deus quiser.

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Olá, você! Muito boa tarde! Gilberto Alves, chegando com a tarde é nossa. Aqui pela Capital do Papel, FM, transmitindo na frequência de 101.9 MHz de Telêmaco Borba, Estado do Paraná. Seja muito bem-vindo, seja muito bem-vinda. Afinal de contas, aqui é o seu lugar, aqui é bem melhor. Hoje é segunda-feira, dia 17 de agosto de 2026. Você no carro, na rua, no trabalho, no escritório, em casa, acompanhando nossa programação. Obrigado pela sua sintonia, obrigado pela sua companhia. E para você interagir conosco, registrar a sua audiência, confirmar a sua participação, é fácil demais, é muito simples. 3910-1210, o código de área é o 42. 3910-1210, esse é o WhatsApp da Capital para você interagir conosco. E você nos acompanha em que rua, em que bairro, em que cidade, em que estado, em que país você acompanha a programação da Capital FM? 3910-1210, código de área 42. A temperatura neste momento, meu Deus, que calor, hein? 27,1, a sensação térmica de 28 graus, segundo o Cinepar. E não esqueça, fé em Deus, força, ânimo, coragem, com certeza, dias melhores virão. E não esqueça, hein? Fé em Deus, força, ânimo, coragem, continue confiando em Deus. 1 da tarde, mais 3 minutos. Tô chegando no pedaço, tô pintando na área e comigo o som de MC.

0: Você ouvindo o melhor da música de todos os tempos aqui na Terra de Capital, na 101.9 Rhythmix, Sweet Dreams, 1:18.
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0: E eu quero abraçar com muito carinho o pessoal nos acompanhando em Arapoti, pessoal de Itamarana, Cândido de Abreu, Mauá da Serra, Figueira, Curiúva, Sapopema, Rio Branco do Ivaí, Rosário do Ivaí, Ivaí, Ivaiporã, Sengés, pessoal de Venceslau Brás conosco, Jaguariaíva também, pessoal nos acompanhando em Castro, em Piraí do Sul, né? Um abração muito carinhoso a todos que estão na sintonia da nossa Capital do Papel. Obrigado pelo carinho de sempre. E baixando por aqui o nosso amigo internauta, o Corvo, direto da capital do estado, né? O Candinho. Ele diz assim: olá, meu amigo Giba, bom ver vocês aí na Capital do Papel. Abraço. Toca Elvis Presley. Hallelujah. Muito bem, já vou trazer para você então nosso querido Candinho na capital do estado, acompanhando a nossa programação, né, Candinho? Grande abração para você. Agora, 1:20.

E nós ouvimos aqui na 101.9 Billy Preston, My Sweet Lord. Meu Doce Senhor, a versão, né? A tradução dessa música, na verdade, é Meu Doce Senhor, My Sweet Lord. Uma da tarde, mais 29 minutos. Você acompanhando a tarde nossa aqui pela Capital do Papel e também interagindo conosco. Quem é que tá chegando por aqui? Meu Deus do céu, hoje tá calor demais, hein? Tá calor, calor, calor. Tá muito quente mesmo, hein? Boa tarde, Giba. Deus abençoe sua semana. Amém. Deus abençoe a sua semana também. Minha querida Nice Confeiteira, né? Do Alto das Oliveiras. Um abração pra Nice, sempre nos acompanhando, né, Nice? Grande abraço pro Áureo, bem pertinho do asilo, na sintonia da Capital do Papel. O Gilmar Andorinha tá por aí, né? Um grande abração carinhoso ao Gilmar Andorinha. Aos moradores também do bairro Bonavila nos acompanhando, a Sônia, o Carlinhos, o Américo, o Lúcio, que também reside ali no bairro Bonavila. Um abração muito carinhoso, grande abraço também para Sueli, a vizinha do Adilson Viana, né? Sempre nos acompanhando. E quem chega por aqui, boa tarde, Giba, boa tarde, minha querida Dirce Sete de José Lacerda. Tudo bem com você, Dirce? Tudo, né? Espero que sim. Grande abração para você, uma ótima semana e a Dirce compartilha conosco.

Somos imperfeitos por natureza, cheios de falhas, altos e baixos, fracassos e conquistas. Erramos, aprendemos e nos reerguemos a cada queda. Porque ser humano não é sobre nunca cair, é sobre ter coragem de levantar a cada queda. A vida não nos pede perfeição, nos pede presença. Somos feitos de erros que viram lições, de quedas que viram impulso, de dias ruins que ensinam a valorizar os bons. Nossa força não está em não falhar, mas em não desistir de nós mesmos quando falhamos. Nossos altos e baixos não são defeitos, são provas de que estamos vivos.

preciso pensar um pouco nas pessoas que ainda vêm, nas crianças. A gente tem que arrumar um jeito de deixar para eles um lugar melhor, para os nossos filhos e para os filhos dos nossos filhos. Pense bem.

0: E nós ouvimos com Roupa Nova, A Paz, agora 1h40.
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0: Eu quero mandar um abração muito carinhoso ao Adélio e à esposa Liliane nos acompanhando em Tibagi, né, Adélio? Grande abraço para você. Grande abraço também para o Vandeco e a esposa Lu, a professora Vera Santos, professora Verinha, sempre nos acompanhando também, né? Aqui em Telêmaco, a pedagoga que faz crochê e que acompanha a nossa programação é a Jacira. Né, Jacira? Grande abração para você. Um abraço também para o Adrianinho do bairro Bonavila. Ele e toda a equipe, né? O seu Paulo e toda a equipe nos acompanhando. Adrianinho, grande abraço a você e a toda a equipe, um bom trabalho. Um abraço pro Heleno, o Heleno, que é do bairro Sem Casas, né? Nossa Senhora de Fátima, né? Um abraço ao seu Altair do Monte Carlo, sempre nos acompanhando. O Lauri Viana deve estar por aí, né? Se é que não está na praia, né, Lauri? Grande abraço ao Lauri Viana, mais conhecido como Peixe e também como o Senhor Miyagi. É, o cara é bom, né? Interpreta dois papéis de peixe e também do senhor Biag, né? Um abraço ao seu Lorival Almeida, o pai da Joelma e do Ney, nos acompanhando no bairro Sem Casas. Também no bairro Sem Casas, o seu Euclides, nos acompanhando, né, seu Euclides? Grande abraço. Grande abraço ao seu João Odair, sempre nos acompanhando, ele que trabalha com jardinagem, limpeza de lotes, sempre na sintonia da nossa Capital do Papel. Um abração ao Jorge Pacheco, pessoal nos acompanhando no bairro Bela Vista. Grande abraço, hein? Grande abraço ao pessoal da Agro Paraná, Agro Rock, pessoal da Agro Gibson conosco também, né? Luiz Carlos Gibson, o Deni Gibson, né? Doutor Deni, grande abraço. Grande abração também ao Moisés Prestes, o Edinho Prestes, o João Ironei dos Santos, do bairro Sem Casas. Grande abraço ao pessoal da Praça Doutor Horácio Clabim, o Hamilton, a Selene, o Michael. Né, Hamilton? Grande abração, muito carinhoso. É o Hamilton que é o Bahia, né? Grande abraço ao Bahia, então, nos acompanhando na Praça Doutor Horácio Clabim, né? Grande abraço para ele também da Guarda Patrimonial, Ixi, agora esqueci o nome dele. O Douglas, isso mesmo, né?

Grande abraço ao Douglas da Guarda Patrimonial e toda a equipe sempre nos acompanhando. E quem é que está chegando por aqui? Boa tarde, amigo Giba. Boa tarde, meu amigo Marcos Maurício Sinkoski, o Xixo Sinkoski do Rio Alegre, que gosta de Titãs, né? Meu querido Xixo Sinkoski, um abração para você. 1h43, Titãs, os Cegos do Castelo.

E nós ouvimos com Pato Fu uma canção para você viver mais. Esse um ia entrar por minha conta, né? Ia entrar por minha conta aqui. Grande abração, muito carinhoso a você nos acompanhando em qualquer ponto aqui de nossa Telêmaco Borba, através do rádio em 101.9, pelo Brasil e o mundo, através da internet, pelo site, pelo aplicativo. Amigo internauta, obrigado pela sua companhia. 1:53, Melim, ouvi dizer.

Zen, é o que nós ouvimos com a Anitta aqui na capital. Grande abração muito carinhoso ao Graveto, acompanhando a nossa programação junto com a esposa, dona Graveta, e também com o Gravetinho, né? E também para toda a garotada do projeto Anjos da Guarda, acompanhando sempre a nossa programação. Grande abraço, tudo de bom, bom trabalho para você, Graveto. Quem também está chegando por aqui, boa tarde, Giba, tudo bem? Espero que sim, aqui é o Cândido Gomes, estou na audiência da Capital do Papel FM, prestigiando o programa aqui em reserva, maravilha, hein? Ofereço para todos os nossos amigos que estão ouvindo por toda a nossa região. Desejo uma boa tarde e uma abençoada semana para você, Giba, e para todos os seus ouvintes. Estamos sempre juntos. Esse é o Cândido Gomes. É, nosso ouvinte de reserva acompanhando a nossa programação. Falando em reserva, um abraço para as mulheres, as meninas da Biosaúde, Antônia Sionec e equipe, sempre na sintonia da Capital do Papel. Pontualmente, 2 horas, já tem Repórter Capital.

0: Repórter Capital no ar. A Secretaria de Saúde alerta para o risco de reintrodução do vírus do sarampo no Paraná, devido à circulação de turistas e viajantes vindos de regiões com surtos da doença. Em São Paulo, já são 23 casos confirmados e 16 dos pacientes não tinham histórico de vacinação ou estava com o esquema incompleto. O sarampo é altamente contagioso. Uma pessoa infectada pode transmitir o vírus para até 90% das pessoas próximas que não estejam imunizadas. A principal prevenção é a vacinação com a tríplice viral, que protege contra o sarampo, caxumba e rubéola. A orientação é conferida na carteira de vacinação. Crianças devem receber a primeira dose aos 12 meses e a segunda aos 15 meses. Pessoas de 12 a 29 anos precisam ter duas doses e dos 30 aos 59 anos, uma dose, conforme o histórico vacinal. Quem vai viajar deve verificar a vacinação pelo menos 30 dias antes. E atenção, o município está em campanha de multivacinação, com o dia D marcado para 22 de agosto. Procure uma unidade de saúde, confira suas vacinas e mantenha a imunização em dia.
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O sol brilhando forte nesta segunda-feira. A temperatura neste momento, segundo o Cinepar, é de 27,7, mas a sensação térmica é de 29 graus. Tá muito quente, tá muito calor, hein? O negócio é sombra e água fresca, né? Tem que se hidratar mesmo, hein? Muita água, muito suco, né? Água, principalmente água, né? Que é muito bom, faz muito bem para a saúde. Estamos vivendo a tarde de segunda-feira, hoje é dia 17 de agosto de 2026. E quem tem o prazer de continuar com você com a Tarde é Nossa aqui pela Capital, sou eu, Gilberto Alves, o Giba. E para você interagir conosco, registrar a sua audiência, confirmar a sua participação, é fácil demais, é muito simples. 3910-1210, o código de área é o 42. 3910-1210, esse é o WhatsApp da Capital para você interagir conosco. 2:04, uma ótima tarde para você, se a vida é That's the Way Life Is, Pet Shop Boys.

0: Os melhores ritmos, o melhor da música de todos os tempos aqui na 101.9 Jota Quest e Tim Maia, Acendo o Farol, 2:20.
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1: Ok, já estamos de volta com a Tarde é Nossa, agora 2:21 e você interagindo conosco.
2: Boa tarde, meu amigo.
1: Boa tarde.
2: Bem com você?
1: Tranquilo, Foguinho. Que maravilha, hein?
2: Manda uma música aí com Nazaré, qualquer uma delas, fez com minha prima Romilda Ventania e todos que gostaram da música. Um abraço, até mais. É o Foguinho do Jardim Itália.
1: Esse é o Foguinho do Jardim Itália. Grande abraço, Foguinho, a você. Grande abraço ao Sidney Rodrigues, com certeza, trabalhando e também acompanhando a nossa programação. Nazaré.

Acerto de contas. Julgamento de Ademir vira palco da vitória de Adriana em Quem Ama, Cuida. Ademir sofrerá uma de suas maiores derrotas em Quem Ama, Cuida. O advogado se sentará no banco dos réus por causa de denúncia, ou seja, da denúncia, né, de assédio sexual feita por Sueli. Ficará frente a frente com Pedro e acabará preso depois de perder o controle e dar um soco no próprio filho durante a audiência. As informações foram publicadas pela coluna Play no jornal O Globo e confirmadas pelo Notícias da TV. A derrocada terá um sabor especial para Adriana, depois de ser ameaçada pelo criminalista e acompanhar de perto o sofrimento da secretária. A protagonista verá o homem que fez de tudo para condená-la respondendo à justiça por seus atos. O caminho até o tribunal já começou na novela. Pedro contou à fisioterapeuta que o Ministério Público aceitou a denúncia feita por Sueli e que seu pai se tornará réu no processo. O advogado explicou ainda que outras duas denúncias não foram acolhidas por terem sido consideradas inconsistentes. Mesmo assim, ele não desistirá das mulheres e continuará tentando defendê-las. Nos próximos capítulos, André avisará Dora que a data do julgamento do tio foi marcada. A notícia terá peso especial para ela e colocou um ponto final no casamento após descobrir as traições do advogado e ouvir de Sueli como aconteceu o assédio. Quando chegar o momento de responder à acusação, Ademir ficará furioso com a performance do filho, que terá muitas provas contra ele. O veterano, então, partirá para a agressão e receberá voz de prisão em flagrante. Isso não significará, entretanto, que Ademir permanecerá definitivamente atrás das grades. Também está previsto que ele recuperará a liberdade. Mas a passagem pela cadeia será suficiente para produzir uma imagem que parecia improvável quando ele ameaçou Adriana recentemente. O homem que prometeu mandar a protagonista de volta para a prisão será justamente aquele que terminará algemado em um tribunal. Então tá aí o que está para acontecer nos próximos capítulos da novela Quem Ama, Cuida.

0: Essa música, eu vou te contar, é linda demais, hein? Nando Reis e Ana Vilela, Laços, é o que nós ouvimos aqui na capital. Agora 2h39. 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

Terça. 2:41, de volta com a Tarde Nossa aqui pela Capital do Papel e você interagindo conosco. Deixa eu desejar boa tarde e bom trabalho para nossa querida recepcionista Natália Dias. Né, Natália? Obrigado aí pela sua colaboração. Nos enviou aqui para os estúdios que a Rosilda quer ouvir a música Pelados em Santos com Mamonas Assassinas e oferece para Marli, Jauri e a todos da Área 3, né? Eu falo da Rosilda, eu já lembro da Rosilda da Área 4, irmã da Cida Martins, né? Um abração para a Rosilda da Área 4, a Cida Martins, a mãe do Gustavo também, sempre acompanhando a nossa programação. Tá chegando Mamonas Assassinas. Música.

0: Era um garoto que, como eu, amava os Beatles e os Rolling Stones, Engenheiros do Havaí. Agora 2h54, quem é que tá chegando?
1: Boa tarde.
0: Boa tarde.
1: Aqui é o
0: Jacaré.
1: Jacaré.
0: Opa, seja bem-vindo, Jacaré.
1: Estamos trabalhando aqui num calor abençoado.
0: Terrível calor, né? Tá muito quente hoje, hein?
1: Teu programa.
0: E essa bateção aí?
1: Eu quero ouvir uma música com o Zé Ramalho, Ortiga Negra. Ofereço aqui para o Robinho, para o Cadeirudo. Hoje o Latoeirão apareceu hoje. E para o Celso da Lataria. E para o João Cambuca, lanchonete. E Bar, lanchonete. Moriado João Cambuca. E todos os seus. Todos que estão lá. Na lanchonete dele, no bar dele. Gosto do almoço. Então, boa tarde, muito obrigado.
0: Esse é o Vanderlei, mais conhecido como Jacaré, né, Jacaré? Grande abração, carinhoso pra você. Tá chegando o Zé Ramalho.
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0: Essa foi a indicação do Jacaré, né? O Vanderlei, mais conhecido como Jacaré. Pontualmente, 3 horas, Marcelo Correia já chega trazendo, falando de esporte, né, Marcelo?
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3: Boa tarde, Gilberto Alves.
0: Boa tarde, Marcelo.
3: Ouvintes da Rádio Capital do Papel FM 101.9. Iniciando um novo dia, uma nova semana. E chegando nesta tarde com as informações do Esporte Capital. E hoje nós vamos falar sobre a rodada do Campeonato Brasileiro Série A, que aconteceu aí durante o final de semana. E tivemos aí, né, realmente jogos emocionantes. É a 23ª rodada que aconteceu com jogos no sábado e no domingo. No sábado, nós tivemos o Fluminense vencendo de virada a equipe do Palmeiras por 3-2 no Maracanã. Na Arena da Baixada, o Atlético Paranaense ficou no empate contra o Bragantino. O jogo terminou em 1-1. Também no Morumbi, nós tivemos São Paulo e Coxa, né, o Coritiba, e o jogo terminou empatado em 1-1. Já os jogos de ontem, domingo, a Chapecoense fez um jogão, hein? Foram 6 gols, Chapecoense 3, Bahia também 3. Em São Januário, o Vasco foi derrotado pela equipe do Santos, em uma ótima noite aí do Neymar, né, que foi também decisivo ali, cobrando algumas faltas, e dessas faltas gerando os gols do Santos. Então, Santos 3, Vasco 0. Já na Arena MRV, o Galo Atlético Mineiro venceu o Grêmio por 3-0. O Flamengo foi no estádio Malão, enfrentou o Mirassol, foi a maior goleada da rodada, 5 para o Flamengo, 1 para o Mirassol. No Barradão, o Vitória ganhou do Botafogo por 1-0. O Corinthians perdeu em casa para o Cruzeiro. Cruzeiro 2, Corinthians 1. E a rodada se completa hoje, segunda-feira, com um único jogo, né? Às 20 horas, o Internacional recebe no Beira-Rio a equipe do Remo. Após esses jogos, nós temos a seguinte classificação: Palmeiras em primeiro com 48, o Flamengo agora encostou, está com 45 na segunda colocação, em terceiro Atlético Paranaense 41, em quarto Fluminense 38 e em quinto Cruzeiro com 36, são os 5 primeiros colocados. Já na zona de rebaixamento, nós temos em 17º o Inter, que joga hoje com 23 pontos, em 18º o Remo com 22 pontos, em 19º o Vasco com 22 pontos e em 20º a Chapecoense com 11 pontos. Campeonato Brasileiro, que tem aí na artilharia, né, do campeonato, ainda o Viveiros com 14 gols e o Pedro com os 2 gols de ontem também tem 14 gols. São os 2 artilheiros até o momento do campeonato. Informação para você ligado na Capital. Esporte Capital volta amanhã. Um grande abraço.
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4: É, o sol brilha forte e a temperatura neste momento é de 28,4, a sensação térmica é de 30 graus. Realmente muito quente, hein? Muito calor, o negócio é sombra, água fresca. Muito líquido, né? Para realmente poder se hidratar com toda certeza, né? Muita água, cuide dos filhos, cuide das pessoas de idade, né? E hoje tá muito quente mesmo, né? E quem tem o prazer de continuar com você até às 5 da tarde com A Tarde é Nossa aqui pela capital, sou eu, Gilberto Alves, o Giba. Para você interagir conosco, registrar a sua audiência, confirmar a sua participação é fácil demais. É muito simples, 3910-1210, o código de área é o 42. 3910-1210, esse é o WhatsApp da capital para você interagir conosco. Hoje é segunda-feira, dia 17 de agosto de 2026. Uma ótima tarde para você, agora 3 horas e 6 minutos. Música.

Um verdadeiro desfile de músicas boas aqui na 101.9. Nós ouvimos com The Pretenders, Don't Get Me Wrong. Lembra dessa? Boa demais, hein? 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Aliás, 4 não, né? 3 horas e 18 minutos.

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0: 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Tamoio Previ. 3:20, a tarde é nossa aqui pela Capital do Papel e o pessoal interagindo conosco.
1: Boa tarde, Giba.
0: Boa tarde.
1: Manda um abraço pro Jacaré, pro Bentivi, pro Robinho, pra todos os ouvintes. E manda do Gilberto Gil pra nós e que Deus abençoe a tua tarde.
0: Amém, Celcinho. Deus abençoe a sua tarde também. Um bom trabalho. Obrigado aí pela sua companhia. Quem mais está chegando? Boa tarde, Giba. Nelsinho Pintor. Hoje gostaria de ouvir a música com o Yahoo, Mordida de Amor. Ofereço para Mana Alice, Paulo Locoves, Celso da Lataria e Pintura, para o Bentivi, para Disse Confeiteira e para todos nós aqui do Hospital IDF. Abraços, amigão. Ótima semana. Grande abraço, Nelsinho. Ótima semana para você e a todos do IDF, né? Acompanhando a nossa programação. Música.

E nós ouvimos com Gilberto Gil, Só Chamei Porque Te Amo. 3:29, Capital do Papel, apresentando A Tarde é Nossa. E você ouvindo sempre o melhor da música, aqui na 101.9. Bruna Magalhães e Vitor Clay. Cuide bem do seu amor.

0: Someone Like You. É o que nós ouvimos com Adele aqui na 101.9. 3 horas e 38 minutos. Já já eu volto com você. 101.9.
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0: Eu quero abraçar com muito carinho ela que está nos acompanhando na Coronel Cláudio, em Ponta Grossa, né, Fátima? Grande abraço. A Fátima que morou muitos anos aqui em Telêmaco, principalmente na Vila Rural Brilho do Sol, né? Hoje está em Ponta Grossa, na Coronel Cláudio. E falando em Vila Rural Brilho do Sol, um abraço para o fazendeiro, a esposa Suelen, também o nosso querido Antônio, né? O Toninho, Guilherme e toda a família. Né, Toninho? Grande abraço para você. Obrigado pela sua companhia. Um abração ao pessoal de Sapopema nos acompanhando. Onde anda? Luzia Queiroz, está sumida, hein? Outra que também está sumida é a nossa querida Silvia Mainades, né? O esposo Pedro. Não interagiram mais conosco, né? Um grande abração, muito carinhoso. Grande abraço em Piraí do Sul para dona Ana Dirce, também para o Dirceu Galo, para o Bodinho, também, né? Em Piraí do Sul nos acompanhando. Pessoal de Castro conosco, pessoal nos acompanhando em Curitiba, né? Nós temos a Thelma em Curitiba, nossa amiga internauta, né? De vez em quando acompanha também a nossa programação. Voltando para Telêmaco, quem é que está nos prestigiando? Ele diz assim: Giba, uma música, Pacato Cidadão. Esse aqui é o Moisés Prestes, né, Moisés? Grande abraço para você. 3 horas e 40 minutos, faltando 20 minutos para as 5 da tarde. 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

Jay-Z, Empire State of Mind. 3 horas e 48 minutos, você acompanhando a Tarde é Nossa aqui pela Capital do Papel e também interagindo conosco. Quem é que tá chegando por aqui? Boa tarde, meu amigo Giba, ótima segunda-feira. DJ Jarbas da Vila Rosa, para você também uma ótima segunda, hein? Mande um abraço pro pai Antônio, pra minha linda esposa Noemi, filhos Daniel, Graciele, Ariane, pro meu genro Pedro, pro neto Gael, pro primo Bide, pra Maria, pro Hamilton Batista, pro Foguinho, pra Maria Bichinho, pro Vardinho do bairro São João, pro primo José Carlos da Saúde de Reserva, pro tio Jairo, pro primo

Sebastião, prima Cirlei, pro Bruno, que trabalha com preparação, pro DJ JC e para todos da melhor programação. Ele quer ouvir John Bon Jovi, 3h49, Santa Fé.

As mais lindas canções fazendo parte da programação da capital, nós ouvimos com Santa Fé, Someday We'll Be Together. Já já vou trazer para você, existe uma quantidade certa para dizer obrigado? O que a psicologia fala sobre quem agradece por tudo? Esse assunto vai ficar para daqui a pouquinho.

0: moradores que sabem que estarão fora do município onde votam no dia da eleição. A modalidade permite votar em outra cidade, desde que o município escolhido tenha mais de 100 mil eleitores. O voto em trânsito é válido apenas para as eleições gerais, quando são escolhidos presidente da República, governadores, senadores, deputados federais, estaduais e distritais. É importante destacar que o voto em trânsito não altera o domicílio eleitoral do cidadão. Após as eleições, o cadastro permanece o mesmo. Quem não solicitar a modalidade e estiver fora da cidade onde vota, deverá justificar a ausência pelos canais oficiais da Justiça Eleitoral. O prazo para solicitar o voto em trânsito segue em aberto até 20 de agosto. 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
1: E o sol continua brilhando forte. A temperatura neste momento, segundo o Cimepar, é de 28,8, mas a sensação térmica é de 30 graus, tá muito quente, tá muito calor nesta tarde de segunda-feira, né? Hoje é segunda-feira, dia 17 de agosto de 2026. E quem tem o prazer de continuar com você com a Tarde é Nossa aqui pela capital, sou eu, Gilberto Alves, o Giba. E para você interagir conosco, registrar a sua audiência, confirmar a sua participação, é fácil demais, é muito simples. 3910-1210, o código de área é o 42. 3910-1210, esse é o WhatsApp da Capital para você interagir conosco. Existe uma quantidade certa para dizer obrigado? O que a psicologia fala sobre quem agradece por tudo? É, tem gente que agradece por quase tudo. Embora pareça apenas uma questão de educação, o hábito de demonstrar reconhecimento pode estar relacionado a características da personalidade e a forma como a pessoa se relaciona com os outros, segundo a psicologia. A gratidão envolve mais do que pronunciar obrigado. O conceito está relacionado à capacidade de valorizar algo recebido e reconhecer a contribuição de outra pessoa. Essa postura pode favorecer os vínculos sociais e ajudar o indivíduo a perceber aspectos positivos da própria rotina. Só um momentinho, atualizando aqui. Olha só, hein? Estudos realizados nas últimas décadas encontraram associações entre gratidão e diferentes indicadores de bem-estar. Pesquisas dos psicólogos da Universidade da Califórnia em Davis e da Universidade de Miami mostraram que pessoas incentivadas a registrar situações pelas quais eram gratas relataram maior satisfação com a vida e uma percepção mais favorável do cotidiano. O hábito também pode ser resultado de educação, costume ou convenções sociais. Em alguns casos, porém, agradecer constantemente pode estar ligado ao medo de incomodar ou desagradar.

0: agradar. Isso pode acontecer quando a pessoa pede desculpas ou utiliza a expressão mesmo em situações corriqueiras, nas quais não haveria necessidade. Essa relação também aparece em pesquisas brasileiras. Um trabalho publicado no periódico psicológico Teoria e Prática, que analisou a gratidão em adultos, encontrou associação entre a característica e aspectos positivos do funcionamento psicológico. Os resultados reforçam a ideia de que quando a atitude é genuína, ela pode estar relacionada a uma percepção mais favorável das experiências e das relações, diferente do uso automático da palavra por educação ou daquele motivado pelo receio de desagradar. Por isso, não existe uma quantidade certa de vezes, para agradecer. Quando há reconhecimento genuíno, o gesto pode contribuir para relações positivas. Porém, se aparece principalmente como uma forma de evitar rejeição ou conflito, o comportamento pode revelar insegurança. Mas é bonito, né? Bacana quando a pessoa realmente agradece, né? Agradece a Deus, agradece as pessoas pelo que elas fazem, né? A gente tem que ser grato, sim, com toda certeza, a todas as pessoas. 4:06, uma ótima tarde de segunda-feira para você, sintonizado com a Capital, acompanhando a tarde é nossa.
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0: Titãs, é preciso saber viver. Quase que a voz não sai, né? Hoje tá complicado o negócio. Tem horas que começa a dar uma falhada na voz, né? Não tá fácil não pra ninguém, né? Todo mundo gripado, resfriado. Ai, meu Deus, tá complicadinho o negócio, né? Não é fácil não, hein? 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
4: E quem está interagindo conosco é Rosane, da Área 2, mandando um alusão muito carinhoso para o seu filho, o Fábio Montanini. Ela diz assim: filho, sua família te espera aqui. Você é muito importante. Estamos ansiosos por sua volta. Saudades, te amo, meu filho. Deus te abençoe. É o recado da Rosane, da Área 2, pro filho Fábio Montanini, né, Rosane? Amor de mãe é outra coisa, né? É outro patamar, realmente, amor de mãe, né? É aquele amor sincero, verdadeiro, puro, né? Um amor abençoado. Quem tá chegando por aqui, boa tarde, Daiane da Vila Cristina. Um abraço a todos, fiquem com Deus. Trabalhei ontem, hoje estou de folga, fazendo pão. Olha só, a nossa... Que pão bonito! Até parece que ela passou verniz em cima do pão, né? Ficou bonito. Grande abraço, viu, Daiane? Deus abençoe você, obrigado pelo carinho. Que pão bonito, hein? Realmente, dá a impressão que tem verniz por cima do pão, né? Tão bonito que ele tá. Um abração pra você, querida. Tudo de bom pra você e pra todos da família. Giba, estou na escuta. Mande um abraço pro Celcinho da Lataria, pro Nelsinho Pintor. Esse é o René José Soares, o Bem TV, né? Grande abração pra você, Bem TV, um dos filhos queridos da dona Sebastiana. Falando nisso, um abraço pra aquele brother, né, que está sempre nos acompanhando. O Valdir, o Sodinha, pessoal da Motor Alto. Ele, o Daniel e também o Ulisses, né? Um abração muito carinhoso, sempre na sintonia da Capital do Papel. E quem tá chegando por aqui é o nosso querido Clésio Rodrigues. Olá, Giba, boa tarde. É, pra você e pra todos os ouvintes, ele quer ouvir Planeta Água, né? Oferece para o seu Orlando, para a Vanderleia e as famílias deles, né? E para todos os ouvintes, onde alcançar o som, o sinal, né, da Rádio Capital do Papel. E para Cauane também, não esquece de jeito nenhum da filha, né? E também para o Foguinho e para o Cid. É o Clésio Rodrigues participando, interagindo conosco. Grande abraço não, né, Clésio? Cebolinha agora... Abraço, meu Deus do céu, é complicado, hein? Valeu, meu brother, estamos na mesma frequência, esse é o Sodinha, está acompanhando a nossa programação 4h22.

As mais lindas canções fazendo parte da programação da capital. Nós ouvimos com The Walkers, There's No More Corn on the Brazos. Grande abração ao Severio Antunes, né, Severio? Sempre nos acompanhando. Grande abraço a Marli Baena, a família Baena, né? Um abraço ao Renato Baena, ao Dr. Marcos Baena, Miraci. Lembrei de você, Miraci. Grande abração a toda essa gente na sintonia da Capital do Papel. Agora, 4h33, seguimos com a tarde nossa com Lady Gaga e Bruno Mars.

0: Um desfile com o melhor da música de todos os tempos aqui na 101.9, James Blunt, You Are Beautiful. Faltando agora 20 minutos para as 5 da tarde, já já eu volto com você.
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Nossa. 4h41, de volta com a Tarde é Nossa e o pessoal interagindo conosco. Boa tarde, Gilberto. Se puder, toca a música espanhola de José Augusto. Ofereço pro pessoal da Poste e pro pessoal da oficina do Robinho. Esse aqui é o Gilmar, né? Ô Gilmar, grande abraço a você e a todo esse pessoal da Poste, né? Obrigado aí pelo carinho da audiência. Eu não conhecia essa com José Augusto, já ouvi com outros cantores, mas com José Augusto não tinha ouvido ainda, hein? Vamos ouvir agora então, Espanhola, José Augusto.

Esse é o som de Ziba, Life in the Moment. E quem está interagindo conosco, boa tarde, meu amigo Ziba, obrigado de lembrar de nós aqui na Vila Rural. O fazendeiro, né, fazendeiro? Grande abraço para você. Agora 4h52. Eu quero agradecer a sua participação, a sintonia, a grande audiência. Se Deus quiser, com a tarde é nossa, eu volto amanhã, à 1 da tarde, logo após o microfone aberto com o Carlão. Não desligue seu rádio de jeito nenhum, continue sintonizado com a 101.9. Na sequência da nossa programação, daqui a pouquinho, Tarde Sertaneja com Dimas Barbosa. E às 7 da noite tem a Voz do Brasil. Grande abraço a todos e até lá, se Deus quiser.

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0: você, minha amiga. Seja bem-vindo, seja bem-vinda a mais uma Tarde Sertaneja aqui pela Rádio Capital do Papel, a rádio que vai longe para fazer companhia para você. 24 horas no ar, trazendo a melhor programação, a melhor música. Depois aí do programa sensacional e muito legal aí com o nosso parceiraço Gilberto Alves, o Giba, a programação da tarde é nossa. Agora você fica com a Tarde Sertaneja. Na apresentação deste amigo de vocês de todos os dias,
1: Dimas Barbosa.
0: Vem pra cá, vem com a gente, aumenta o volume e deixa o seu recado pra nós fazer a nossa festa aqui, tá? Hoje estamos começando mais uma semana. Hoje é segunda-feira, dia 17 de agosto de 2026. Clima legal, clima gostoso, clima de verão, né? Em pleno inverno, marcando 28 graus aqui em Telemacoborba, na região central do Paraná. E claro, vai aquecer ainda mais com a sua participação. Portanto, vai lá.

0: Sua música, 42 39 10 12 10. 42 é o DDD aqui da região dos Campos Gerais. 42 39 10 1210. Para você mandar aquele recado bem legal, mandar aquele abraço bem sensacional também, tá? Se você preferir, quiser ligar também pra gente, o telefone para ligação é o 42 39 10 12 00. A nossa amiga Natália Dias vai atender você com todo carinho e vai aí trazer para nós aí a sua participação. Então vem com a gente, porque a tarde é gostosa com você aqui com a gente na programação da Capital.
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0: Aí pra vocês na 101.9, Simone Mendes, Me Ama ou Me Larga. Você também curtiu Imagina Eu com Eduardo Costa e abrindo os trabalhos dessa semana, nessa segundona, dia 17 de agosto. Você curtiu com a gente Gian e Giovanni. Vamos dar as mãos. Agora são 17 horas mais 13 minutos, 17:13. Deixa eu mandar um recado para vocês aqui, tá? Olha só, gente, dia 27 de setembro acontece a festa em louvor ao padroeiro São Francisco de Assis, tá? Temos aí uma festa maravilhosa sendo programada para este ano, ano jubilar aí de São Francisco de Assis, né? Então, acontece dia 27 a festa social, porque no dia 4 de outubro, na data que é aí do Santo Padroeiro, vai ter eleições, né? Então, no dia das eleições, não se pode haver grupo de pessoas ou festas, né? Então, aí você vai participar com a gente no dia 27 de setembro, uma semana antes, beleza? Tranquilo? Todo mundo é convidado para participar lá, dia 27 de setembro, de uma grande festa em louvor a São Francisco de Assis. Teremos cartelas lá, tem um show de prêmios, tem cartelas à venda já, show de prêmios maravilhosos, tem também o tradicional churrasco, tem apresentação artísticas, uma grande festa para você participar, tá? Esteja convidado você e tua família para fazer parte com a gente lá na festa em louvor ao padroeiro São Francisco. Dia 27 de setembro, a festa social. A festa religiosa continua normalmente na data certa, tá? Será dia 1, 2, 3 e daí a Santa Missa dia 4, tá? 1, 2, 3 e a Santa Missa dia 4 de outubro. Somente a festa social que vai ser realizada uma semana antes, beleza? Podemos nos encontrar por lá? Então tá certo, você é o nosso convidado. Ô Dimas Barbosa, boa tarde, meu amigo Dimas. Aqui é o Vardinho da Vila Salmão, aqui no Caetano Mendes, Tibagi. Toca pra nós aí a música Tentei Te Esquecer, com Mato Grosso e Matias, beleza? Beleza, Vardinho? Um abração pra você e pra toda a família, lá no Caetano Mendes, na cidade de Tibagi.
1: Olá, Dima, boa tarde.
0: Boa tarde.
1: Aqui é o Carlão de São Silvestre.
0: Ô, Carlão do São Silvestre.
1: Fica aí, milionário de rico, tô escrevendo essa carta.
0: A carta?
1: Pra minha esposa Regina.
0: Certo.
1: Pros meus filhos,
0: uhum.
1: Pessoal aqui do São Silvestre, pessoal do Embaú, pessoal
0: do
1: mercado e pra vocês e da rádio.
0: Maravilha.
1: Eu, Dimas Barbosa.
0: Valeu, Carlão, um abraço pra você, o pessoal lá do São Silvestre, aqui com a gente, na nossa tarde sertaneja. Se é sucesso, você ouve aqui na capital.

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6: E já estamos de volta na 101.9 com a sua Tarde Sertaneja, a programação top pra você. Aqui na 101, a rádio que vai longe pra fazer a alegria, fazer a diversão e fazer companhia pra você aonde quer que você esteja. Muito boa tarde para você que está no trabalho, está acelerando no tapetão preto da vida. O nosso carinho, o nosso desejo de uma segunda-feira maravilhosa para você, tá? Você que está também aí nos cascalhos das fazendas, puxando o suco do pica-pau. O nosso abraço também para vocês. Você taxista, você motorista de aplicativo, você nas indústrias e também para você que está indo para casa agora, né? Tem muita gente que largou as 17, já está no trajeto, indo para casa e com o rádio ligado, curtindo a melhor frequência do sucesso.
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6: Agora são 17:26. Quero mandar um abraço pro pessoal da Vinça, né? Todos os motoristas da Vinça que estão aí transportando esse povo maravilhoso e também com o rádio ligado na gente. Um abração para vocês aí, bom descanso. E para quem está indo para casa agora também de carro, bom descanso também para você, tá? Muito obrigado pela companhia, pela audiência aqui na nossa segundona para fazer a semana melhor, começando em alto astral com a nossa Tarde Sertaneja. 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

quem vai trazer de volta o amor? Conta pra mim aí quem é que vai trazer de volta o amor, eu quero saber. É eu e também o de Paulo e o Paulino, que quer saber essa música linda, né? Que pedrada, né, gente? Que voz também, né? O de Paulo e o Paulino são fantásticos e nessa música ficou legal também na voz deles. Quem vai trazer de volta o amor? São 17h34, quero mandar um abraço pra minha amiga Nice Delfino, aqui no Alto das Oliveiras. Oi, Nice! Boa tarde pra você, uma segunda-feira maravilhosa também pra ti, tá? Pra você, pra Dona Alvina, essa família sensacional aqui no Alto das Oliveiras. Boa tarde, meu amigo Dimas Barbosa, tudo beleza? Graças a Deus, tudo jóia. Ó, tô chegando em casa e já com o rádio ligado em você, tá? É, o Anacleto aqui do Triângulo, valeu Anacleto, um abração pra você, obrigado pela audiência. Pessoal lá do Triângulo, também marcando presença na nossa tarde sertaneja. Ô Dimas, eu gostaria, boa tarde Dimas. Eu gostaria que você mandasse um abraço e também os parabéns para o meu irmão, o Nadir Silva, aqui em Piraí do Sul. Nós estamos na escuta, então parabéns lá pro Nadir Silva, que está colhendo mais uma flor.

0: também nos acompanhando, né? Obrigado pela audiência aí, em Piraí e toda a nossa região. O Nadir Silva é o zagueirão dos veteranos da Baixada, Dimas, tá bom? Grande abraço, Carlos Silva, o Bodinho, valeu, Bodinho, abração pessoal aí na cidade de Piraí, ligadinho com a gente aqui na 101.9. Quem mais? Ô Dimas, tudo bem? É a Rosilda, toca pra mim aí a música com Duduca e Dalvan, a Piquitita. Quero oferecer pra Marli, pro Jauri e pra todos da Área 3, tá bom? Tá bom, Rosilda, um abração pra você, o pessoal e da Área 3, obrigado! Quem mais?
1: Boa tarde, Dilma Barbosa.
0: Boa tarde.
1: É o Mariano aqui da Volta Grande, rapaz.
0: Ô, Mariano.
1: Estamos pedindo música pra você aí.
0: Pida.
1: Uma música bonita. Velha Porteira.
0: Velha Porteira?
1: O Chico Reis e o Paraná.
0: Certo.
1: O Chico Reis que já viajou, mas o Paraná tá por aí, né?
0: Tá cantando que é uma beleza o Paraná aqui, ainda, né?
1: E pra Dona Valentina, pro Marinho.
0: Certo.
1: Você sabe o que a Dona Valentina tá fazendo? Ela ficou louca, velha. Põe o relógio despertar pra... das 5 horas da manhã pra escutar teu programa.
0: Mas que bárbaro!
1: Tá bom, Nilson?
0: Tá bom.
1: Obrigado, meu amigo. Deus abençoe você, dando saúde bastante.
0: Amém.
1: Pra você e toda a tua família.
0: Pra todos nós. Tá
1: tchau,
0: bom.
1: Meu amigo.
0: Valeu! Tchau, tchau, Mariano. É o Mariano lá em Volta Grande, município de Ortigueira, né? Dona Valentina levanta cedo e já fala pra ele: ô, velho, liga o rádio do Dimas aí. Ai, ai, é que Dimas Barbosa faz companhia pra você também no Sertanejão da Capital, de segunda a sexta-feira, das 5 às 8 da manhã. Nós estamos aqui também pegando o galo de pijama também, né? Então, é a programação gostosa do rádio pra deixar o seu dia mais alegre e muito mais feliz. Seu Mariano, Dona Valentina, Marinho, um abração pra vocês todos aqui em Volta Grande.
2: Boa tarde, Dimas Barbosa.
0: Boa tarde.
2: Tudo bem? Passando pra desejar uma tarde abençoado para todos nós.
0: Para
2: uma semana.
0: Todos nós.
2: Com as bênçãos de Deus.
0: Amém.
2: Boa tarde, Dimas.
0: Boa tarde.
2: Manda para nós com Zezé de Camargo e Luciano, 4 estações.
0: 4 estações.
2: Só para nós ouvir mesmo.
0: Uhum.
2: E marcar e confirmar a audiência aí 100% na cidade de Imbaú.
0: Maravilha.
2: Tá joia?
0: Beleza.
2: Estamos todos ouvindo aqui na cidade de Imbaú.
0: Tamo junto
2: e
0: misturado.
2: E a Camille.
0: Camille, um abraço.
2: E a família Bertazzoni também.
0: Um abração para vocês.
2: Grande
0: aí.
2: Abraço para você e uma
0: obrigado.
2: Ótima tarde. É o Eliandro do Imbaú. Saudade, Dimas Barbosa.
0: Valeu, Eliandro.
2: Boa semana, Dimas.
0: Pra bom você também. Pra você. Obrigado.
2: Tudo de bom. Um abraço.
0: Pra vocês também aqui na cidade do Imbaú. Grande abraço. Boa tarde. Zezé de Camargo Luciano. Na tarde sertaneja.

0: 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Aí pra vocês foi Chico Rei e mais o Paraná, Velha Porteira. Essa é a sua 101.9, a rádio que vai longe pra fazer companhia pra vocês. E a noite vem chegando e também a participação do ouvinte também vai chegando aqui através do nosso WhatsApp 42 39 10 12 10. Quem tá por aqui com a gente? Oi.
1: Boa tarde, Dimas Barbosa.
0: Boa tarde.
1: E como é que tá a cidade do Alecrim? Diga pra nós aí.
0: Eu sei lá. Ô Gilmar, eu sei lá de Alecrim, rapaz. Eu não conheço Alecrim. Eu tô pra comprar uma chácara lá. Por isso o pessoal tá falando. É esse que é o problema. O pessoal não quer que eu compre um sítio lá no Alecrim. Não, não querem não. Eles falam assim, Dimas, não compre sítio não. Fique por aí mesmo, né? Fique aqui mesmo.
1: E o Gilmar aqui, motorista da Mouro.
0: Fala, Gilmar.
1: Estamos aqui na fila do transportando esse povo maravilhoso. Tô Puma voltando pra Telemaco Borba aqui.
0: Levando o pessoal pra casa? Pô,
1: toque pra nós, vamos do Chico Rei, Paraná aí, estrada da vida aí.
0: Valeu. Um abraço, Gilmar. Pessoal lá da Mouro, né? Obrigado pela companhia, pela audiência também, tá? Um prazer ter vocês com a gente aqui na nossa tarde. Quem mais? Oi.
2: Boa tarde, Dimas Barbosa. Tá. Beleza, menino?
0: Tudo beleza, bem? Menino? Aí sim. No mínimo quer dinheiro emprestado, né? Quando a pessoa manda mensagem assim, oi, menino! Eu tô meio sem dinheiro agora, tá, o Arnaldo?
2: Beleza, menino? Tudo bem? Bom. Um abração a todos aí que tá na rotagem. Toca a música na boa pra nós aí. Só sertanejão aí.
0: Só sertanejão. E
2: explica melhor também essa história de Alecrim.
0: Ah, mas lá, até bem, você, eu tenho Arnaldo.
2: Na verdade, tô na brincadeira, mas não tô entendendo muito nem, por que esse Alecrim dourado.
0: Nem eu tô entendendo.
2: Melhor aí.
0: Não, nem eu tô entendendo. Nem eu tô entendendo nada desse negócio aí. Valeu, Arnaldo, um abração pra você, obrigado pela audiência, tá? Prazer ter você com a gente aqui na 101.9. Tem mais mensagem chegando aí? Tem? Então deixa eu ver quem tá comigo. Oi, fala, Bruna.
3: Boa tarde, Dimas.
0: Boa tarde,
3: tudo
0: Bruninha.
3: Tudo bem?
0: Tudo bem, graças a Deus.
3: Estamos por aqui de novo.
0: Tamo nós junto.
3: Aqui outra vez.
0: Oi, nós aqui outra vez juntinhos, Bruna.
3: Viu, mande um abraço pra mim hoje, lá pro Dr. Dene, Dr. Dene
0: Gito. Um abraço pro Dr. Dene.
3: Ele me escutou mandando áudio pra você sexta-feira e pediu pra me mandar um abraço pra ele, então.
0: Tá mandando aí, é isso
3: e
0: aí.
3: E pra minha galerinha, né, pra Dina, pro tio Ayrton, pra aquela galerinha que sabe, né?
0: De sempre, né?
3: E a música pode tocar uma da tua preferência, tá bom?
0: Tá bom.
3: A Bruna do Socomim.
0: Valeu, Bruna. Um abração pra você, nossa amiga Bruna, lá do Socomim. E também, né, um abraço lá pro doutor Denis Gibson. Um abração pra vocês. Mais mensagem chegando.
4: Boa tarde, Dimas Barbosa. Aproveitando a deixa aí que você tá... oferecendo um programa para os motoristas aí, estamos aqui sentindo Puma,
0: certo?
4: O preto da vida. Né? Vamos buscar a galera lá para descansar um pouco.
0: Bom também.
4: Que amanhã é dia de luta de novo. Ô Dimas, toca um modão aí para mim.
0: Qual?
4: Tradição. A saudade mandou avisar.
0: A saudade mandou avisar.
4: Manda um abraço aí. Meu pai, o Ari, pescador lá da São Luís. Meus irmãos, tudo que mora, tudo lá na São Luís também.
0: Ô, seu Ari, é seu Ari, né? Um abração lá pro seu Ari no bairro São Luís. A audiência lá é enorme, né? O pessoal diz que fazem caminhada ali na praça e às vezes descem lá pelo São Luís ali para sair lá na Vila Santa Rita lá embaixo, né? E aí o pessoal fala, Dimas, olha, a tua audiência naquela região ali no São Luís e no Santa Rita, rapaz do céu, é enorme, graças a Deus. Então um abraço lá pro seu Ari, também todo o pessoal lá do São Luís e obrigado mais uma vez por fazer parte com a gente aqui na Tarde Sertaneja. Fala, Ingrid.
4: E minha mãe lá no Alto do Amparo, Nair, no céu.
0: Nair, um abraço.
4: Cozinheira, hein? Viu? Se for pra lá, passa tomar um cafezinho lá. Ela tem uma lanchonete bem na beira da rodovia ali.
0: Alto do Amparo, atenção, Alto do Amparo. Quando eu passar por aí, ô dona Nair, é mãe da Ingrid, eu vou chegar a tomar um qualquer coisa aí. Tudo pago pela Ingrid, tá? Ela já falou pra mim aqui em off, Dimas, passe lá, coma alguma coisa, tome alguma coisa lá, pode deixar que eu pago.
4: Bem no alto do
0: Bem no alto, eu falo. Aham.
4: Vou deixar avisado, vou deixar uma paga pro celular.
0: Olha aí, ó, falei tá pra você.
4: Tchau, tchau.
0: Valeu, tchau, tchau.
4: Faz favor de contar certo essa história do Alecrim. Ah. Tá muito esse negócio que você quer comprar uma chácara lá.
0: Ingrid.
4: Eu sei que não é. Se não contar, eu vou contar.
0: Ingrid, bom descanso pra você, Ingrid, tá? Bom descanso, vai descansar, você merece descansar, menina. Quem trabalha merece descansar, tá? Então, bom descanso pra você. Ô, Dimas Barbosa, boa tarde, Dimas. E uma ótima tarde, início de noite, Dimas. Ai, ai, ai. Nós ganha pouco, né, Zé? Mas o que nós se diverte não tem dinheiro que pague, né? Ai, ai, deixa eu retornar aqui na mensagem aqui e vi esse negócio pra lá. Ô, Dimas Barbosa, boa tarde, Dimas. Uma ótima tarde, início de noite pra todos nós. Por favor, Dimas, toque pra nós aí, Altair e Alexandre, A Vida de Caboclo. Quero oferecer pra todos os ouvintes do seu programa, Aonde Alcançar o Som da Capital do Papel. E vai longe pra dedéu, hein? Vai longe pra dedéu. Oxi, como vai longe a frequência da 101.9. Grande abraço, Dimas. É o Clésio Rodrigues, o Fivela de Ouro. Forte abraço, meu querido. Obrigado eu pela companhia, tá? Agora são 17 horas mais 56. Altair e Alexandre. Aumente o som, aumente o volume.

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8: E já estamos de volta pela 101.9 com a sua Tarde Sertaneja. Agora são 18 horas mais 5 minutos, 18 e 5.

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0: Quero aproveitar pra mandar um super abraço lá pra minha amiga, a Rosilda, isso? É, um abração pra Rosilda, tá ligado com a gente aqui no Jardim Itália. Um abraço, Rosilda, do Jardim Itália. Obrigado pela audiência também aí, o pessoal do Jardim Itália nos acompanhando. Quem mais também tá por aqui com a gente? Oi, cadê você?
2: Boa tarde, Dima. Tu na Santa Paz, tudo tranquilo?
0: Graças a Deus.
2: Eu tô aqui sentado na frente aqui, só escutando música e vendo o movimento.
0: Eita,
2: aqui, tá bom?
0: Coisa, não, coisa boa. Ah, tá
2: bom, põe uma musicona bem boa aí pra mim e pensa lá pro Miguel Sapo, lá pro Adilson, lá pro Paciência.
0: O Paciência?
2: Mais lá pro... Pra tudo que tá na escuta, tá?
0: Tá bom.
2: E... Põe uma musicona aí do Eduardo Costa. É.
0: Qual?
2: Não sei o que, que fala em alecrim, sabe?
0: Ah, música, meu
2: tá
0: Deus
2: do céu. Pode pôr aí pra mim, tá
0: eu
2: bom?
0: Eu vou cortar esses áudios aí. Ô,
2: seu Dima.
0: Ô, seu Dima. Mas que barbaridade.
2: Boa tarde, Dima. Tu no Santa Paz, tudo tranquilo?
0: Ai, ai, ai. Graças a Deus. Eu mereço. Quem mais? Oi. Boa tarde.
3: Me chamo Caíse, moro em Siqueira Campos, Paraná. Quero oferecer uma música pro meu marido, Fábio Júnior Aguiar.
0: Fábio Júnior!
3: Dizer a ele que ele é muito importante na minha vida.
0: Uhum.
3: Que eu amo cada vez mais. Que ele é tudo pra mim.
0: Certo.
3: Amor, eu te amo muito. Você é muito importante pra mim. A música que eu vou querer é do Jorge Mateus, Amo Noite e Dia. Fica com Deus, amor. Te amo, te amo, te amo.
0: Tá aí a mensagem lá pro Fabinho. Quem mais? Dimas Barbosa. Muito boa tarde, Dimas. Estamos nas companhias sua todas as tardes, tá? Manda um abraço pra nós aí. Deus abençoe você e sua família. Grande abraço à nossa amiga Mila Costa e também toda a família lá ligadinho com a gente todas as tardes. Pessoal lá do bairro Socomim. Valeu, Mila, um abração pra você, pessoal do Socomim. Obrigado pelo carinho, pela audiência também, tá bom? Quem mais tá por aqui com a gente? Boa noite, Dimas Barbosa, aqui é o Dirceu Galo de Piraí do Sul. Dimas, toca pra nós aí a música Paraná Querido. Valeu, Dirceu. Um abração pra você aí, o pessoal lá de Piraí do Sul, também com a gente aqui na 101.9. Mais mensagem chegando. Deixa eu mandar um super abraço. Cadê ele daqui? Deixa eu puxar novamente. Fala, meu amigo. Oi.
4: Tá embaixo, né?
5: Oi, Dima, boa noite, tudo bom?
0: Opa, boa noite. Quem tá falando?
5: É o Roberto aqui da Ventania. Quero ouvir uma música Ana com Cristo e Ralph aqui em cima. Isso pro povo do Barreiro e pro povo da Ventania.
0: Tá bom.
5: Tudo de bom.
0: Valeu, tudo de bom pro senhor também aí, tá? É o Roberto ligadinho com a gente também. Obrigado pelo carinho, pela companhia. Agora são 18 horas mais 9 minutos, 18:09. 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

0: Tá na capital, tá na melhor, tá bom demais. Amo noite e dia. Jorge Matheus, essa foi lá da Caíse para o Fabinho. Agora são 18h21, 18h21, de uma noite maravilhosa. Clima de verão, 26 graus marcando aqui nos estúdios da 101.9, na região central de Telêmaco Borba e também do Estadão do Paraná. 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
0: E quem tá comigo por aqui já mandando seu recado. Oi, boa tarde.
3: Boa tarde, irmãos. A Maurício Sem Casa, manda música pra nós.
0: Valeu, Mauri, um abração pra você, pessoal das Sem Casas, obrigado pelo carinho. Ô Dimas Barbosa, boa noite, é a Neiva do bairro São Silvestre, toca pra nós aí a música Nosso Amor Tá Bagunçado e oferece pra todos da rádio, pros filhos, nora, netos, também lá para o Alecrim Dourado da rádio. Ai, ai, ai, ai, ai, ai, ai. Pro Eduardo e também pros seus amigos e pra todos do São Silvestre. Ah, dona Neiva. É a nossa amiga Neiva lá do bairro São Silvestre. Grande abraço aí, tá? Ô, Dimas Barbosa, tudo bem, Dimas? É a Thelma. Estou ouvindo você aqui em Curitiba. Valeu, Thelma. Um abração pra você. Obrigado. A nossa amiga Thelma, ela que mora perto lá do aeroporto Afonso Pena, em Curitiba, também com a gente, curtindo a nossa 101.9. Valeu, grande abraço. Fala, Dimas Barbosa. Dimas, toca pra nós uma música com o Chico Rei Paraná. É o Marcos Pedroso, aqui do bairro São Luís. Valeu, Marcos. O pessoal do São Luís aí com a gente, um abraço. Obrigado pela companhia. Mais mensagem chegando, cadê quem tá com a gente?
4: Boa noite, Dimas, aqui é a Thaís de Jarinu, São Paulo. Gostaria de mandar um abraço para você aí, para todos os ouvintes, e dizer que hoje é meu aniversário.
0: Ó, oh, parabéns!
4: Gostaria também de mandar um recado pro Bruno Marcos Correia, meu marido.
0: Uhum.
4: Amor, te amo muito, tô com muita saudade. É, toca uma música pra mim, Dimas.
0: Tá bom, Thaís, fica tranquila, tá? Obrigado eu pela participação aí, pessoal, lá de São Paulo. E mais uma vez, parabéns. Que Deus esteja abençoando, guardando e protegendo. E que ele esteja aí encaminhando todas as soluções para os problemas aí, tá? Tenha certeza que tudo vai dar certo. Quando a gente coloca nas mãos de Deus, ele deixa tudo completo pra gente. Ele não faz milagre pela metade, tá, ô Thaís? Coloca na mão de Deus que tudo vai dar certo, tá bom, minha amiga? Um abração pra você também. Tem mais mensagem chegando, tem mais gente por aqui. Oi.
5: Boa tarde, Dimas.
0: Boa tarde.
5: Boa noite, né, Dimas? É. Boa noite, Dimas.
0: Já ô, José, você não tá legal hoje, José. Tô achando que você não tá bem hoje. Alguma coisa tá acontecendo. É, o áudio não sei porque. É boa tarde ou boa noite?
5: Boa tarde, Dimas. Já é boa noite, né, Dimas?
0: É boa noite, já.
5: Dimas. Já quase dois minutinhos, né? Boa noite, né?
0: Boa noite.
5: Dimas, é o seguinte, passando por aqui pra pedir uma música pra você.
0: Pisa.
5: Beleza?
0: Beleza. Ô,
5: Dimas, como é que você tá? Tudo bem?
0: Graças a Deus, tudo bem. E você, Zé?
5: Então tá bom, então. Beleza, então. Falou.
0: Falou,
5: Dimas. Ô, Dimas.
0: Ó, deu tchau. Deu tchau. Mas continua. Hoje ele tá que tá. Ele deu tchau, mas continua, quer ver?
5: Ô, Dimas, é o seguinte, ó. Quero pedir uma música pra você aí, viu? É isso aí, né, Dimas? Ligar aí, pedir uma musiquinha pra você. Tá escutando umas musiquinhas legais aqui.
0: Não tá bem,
5: agora
0: hoje.
5: Tá mais outra, né?
0: Uhum.
5: Você vai tocar pra mim agora aí, caprichar nela aí.
0: A música?
5: Eu quero aquela música do Teodoro Sampaio. A Ruela do Eno. Beleza? Falou! Tudo de bom pra você. A música.

0: Tá na capital, tá na melhor, tá bom demais. Aí pra vocês foi Maranhão e Marciã, Paraná querido. Agora são 18:35 e o tempo urge, a hora passa e você, claro, fala comigo aqui na capital. Oi!
1: Boa noite, meu amigo.
0: Boa noite.
1: Dimas, eu acho que já é boa noite, né?
0: Boa noite já.
1: 6 horas, né?
0: Uhum.
1: Dimas, manda uma música, eu não sei quem que canta, eu acho que é Leandro Leonardo.

0: aquela que fala assim: achei uma louca pra gostar de mim.
1: Achei uma
0: porque
1: louca.
0: Porque eu nem louco tá me querendo. Barbaridade. Vou pra meu amigo Pitbull da Vila Cristina aqui. Noel da Rua Tigre, Marinês, Maria Bichinha, minha prima Romilda da Ventania. E todos que gostaram da música, um abraço, até mais. É o Foguinho do Jardim Itália.
1: Valeu, Foguinho, um abração pra você, nosso parceiraço, Foguinho do Jardim Itália. Oi.
2: Oi, boa noite, tudo bem?
1: Tudo bem.
2: Hoje eu queria pedir uma música do Nando Moreno, Submisso a Você.
1: Submisso a Você.
2: E eu queria desejar essa música pro meu marido, o nome dele é Luan.
1: Certo.
2: E eu queria te dizer, meu amor, que eu fico feliz só de pensar em você. E eu não te prometo uma vida perfeita, meu amor, mas eu te prometo que eu vou sempre ser a sua base e eu sempre vou segurar a tua mão quando você precisar. Eu te amo, tá? Fica com Deus, vida.
1: Valeu, tá mandado o recado. Um abração pra vocês aí, tá? Deus abençoe e proteja sempre vocês. Ah, quem mais? Olha só quem tava sumido e apareceu por aqui. É ele? É o Carequinha? Oi, meu amigo Carequinha. Boa noite.
3: Boa tarde.
1: Vamos começar de novo então. É, já voltou? Então, boa tarde, Carequinha.
3: Boa tarde.
1: Boa tarde.
3: Nosso amigo.
1: Eu. Dimas.
3: Faz hora que nós não se encontramos.
1: Pois é,
3: né?
1: Faz hora que nós não se vê, rapaz. Fala aí.
3: É o Juracizinho aqui da Campina Alta.
1: Nosso amigo Juraci da Campina Alta.
3: Passando, dizendo boa tarde pra você aí.
1: Beleza. Diga.
3: Uma boa tarde pro senhor aí, Deus abençoe o senhor e é o Juraci, de volta.
1: Tamo junto, Juraci.
3: Fiquei uma diarada, tudo doente aqui, deu um gripão forte.
1: Eita,
3: aqui.
1: Eita, é mesmo?
3: Foi de arrepiar a careca, sabe? Mas agora eu tô recuperando.
1: Que bom que tá melhor.
3: Tô fazendo uma casinha pra mim fazer um fogãozão, a lenha lá fora, pra gente comer uma carne assada e...
1: E chamar o Dimas Barbosa, né, Juraci?
3: E isso aí.
1: Isso aí, exatamente.
3: Olha, acabei esquecendo até do nome do senhor aí.
1: É, Dimas Barbosa.
3: Mais um abraço, uma boa tarde pro senhor aí, o tá Carequinha. Bom. Vamos falar, tá bom?
1: Valeu, feliz? Carequinha, bom, um abraço. Vamos prosseando por aí. Valeu, um abraço, saúde, tá? Melhora dessa gripe aí, rapaz. A gripe tá pegando meio geralzão, né? Mas também chove, esfria, esquenta, garoa, chove, esfria, esquenta, garoa, chove, esfria, esquenta, garoa, chove.
4: Boa tarde, meu amigo Dimas Barbosa.
1: Boa tarde.
4: São Pedrinho de Tibagi.
1: Ô, Pedrinho da cidade de Tibagi. Fala, Pedrinho.
4: É, Dimas. É, batizaram-se de novo, né, Dimas?
1: Ah, meu Deus do céu.
4: De primeira era Godão Doce, né, Dimas?
1: Não, viu?
4: Agora apoiaram outro apelido, né, Dimas?
1: Tem certas coisas, Pedro, que a gente guarda pra gente, tá, Pedrinho? Tem coisa que a gente não precisa falar assim também no ar, né?
4: Eita, porrinho animado, né, Dimas? Toque pra nós a música aí, até nós, Sampaio.
1: Até o dia que eu pegar a pistola e descarregar ela aqui, Pedrinho, daí eu quero ver o pessoal reclamar comigo daí. Qual música, Pedro?
4: Paixão Proibida.
1: Paixão Proibida.
4: Oferece pra minha amiga Daia aí.
1: A Daia?
4: E pra amiga Helena.
1: Tá.
4: Beleza,
1: bom.
4: Dimas Barbosa?
1: Beleza.
4: Brincadeira, Dimas. É bom ter amizade mesmo.
1: Uhum.
4: Você é muito, muito querido, viu?
1: Obrigado. É, muita gente me quer bem, né? Muita gente me quer bem. O pessoal lá do banco me adora. Sempre quando passo por lá, eles me chamam. Ô, Dimas Barbosa, boa tarde, Dimas. Aqui é a Aline da cidade do Imbaú, Dimas. Tô aqui ligado, tá? Estamos aqui ligado em você. Toca pra nós aí a música Poeira da Estrada, oferecendo especialmente pro meu pai, pro Sidão. Tá bom, Dimas? Grande abraço. Valeu, Aline. Um abração pra você. Obrigado pela companhia. Também um abraço pro Sidão. Aqui no Imbaú, só

0: Valeu, gente.
1: 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Nando Moreno, submisso a você. Agora são 18 horas mais 46, 18h46, o tempo tá passando. Quero mandar um abraço lá para o meu parceiro fazendeiro. Um abraço para ele, para a esposa e também para toda a criançada que estão com a gente lá na Vila Rural Brilho do Sol. Também mandar um abraço lá pro seu Antoninho, também lá na Vila Rural Brilho do Sol também. Um abração para vocês, obrigado pela grande audiência. Também mandar um abraço lá para Janete Batista, aqui no Jardim Itália. Um abraço, Janete, bom descanso para você, tá? Chegou do trabalho, vai descansar com certeza. Um abraço. Ô Dimas Barbosa, boa noite, Dimas. Estamos na escuta também, tá? Estamos fazendo aqui o que... Estão fazendo aqui o que você tá mudando o pessoal. Ah, estão fazendo o que você tá mudando o pessoal pro Alecrim. Ai, ai, ai, o pessoal quer você aqui. É, o pessoal me adora, né? O pessoal é que, eu não sei se eles gostam demais de mim ou me odeiam, porque o que eles falam de mim, rapaz do céu. Valeu, grande abraço. Oi.
2: Manda música pra nós aí, né? Bora, Gaúcho, é sempre.
1: Ele mandou mensagem pro Embalo Gaúcho, mandou hoje pra mim. O Embalo Gaúcho é domingo, ô José do Bairro Leal.
2: Manda música pra nós aí, né? Embalo Gaúcho, é sempre.
1: Embalo Gaúcho. É Gilberto tarde Gilmar, sertaneja.
2: Tá bom, manda pra nós aí.
1: Ah, Gilberto Gilmar,
2: Dona Dirce, em Colônia.
1: Tá bom.
2: Djalma, Virola, Guilherme.
1: Uhum.
2: Juan da Carroça. Tu Batista. É pra Marlene, Ponta Grossa, lá que também tá na escuta, deve
1: um abraço pra Marlene.
2: A turma no bairro aqui do Leal, que tá na escuta também.
1: Certo.
2: Horta Grande, Mariana.
1: Beleza.
2: Manda musical pra nós, hein? Tamo na escuta aqui, né, pai?
1: Tá bom, um abraço. É o José do bairro Leal, Ortigueira. Boa noite, Dimas Barbosa, é o DJ Jarbas da Vila Rosa. Dimas, manda um abraço pro papai Antônio, pra minha linda esposa Noemi, pros filhos Daniel, Graciele, Ariane, pro genro Pedro, pro neto Gael e também pra todos que estão na sintonia, Dimas. Valeu, Jarbas, um abração pra você, nosso parceiraço DJ Jarbas. Também quero mandar um super abraço lá pro Valdir Sodinha. Nosso amigo Valdir tá lá na mesma frequência. Grande abraço pra você e também pro Daniel, pro Ulisses, todo o pessoal lá da oficina Motor Alto. Valeu, Valdir. Abraço, uma boa e maravilhosa segunda-feira pra você. Ô, Dimas Barbosa, vamos de voo pra Santa Catarina. Dimas, Deus abençoe você, sua família e também os ouvintes. Grande abraço, é a dona Juraci Gonçalves, aqui do bairro Socomim. Valeu, dona Juraci, um abraço. Pessoal lá do bairro Socomim, uma ótima noite pra vocês também, tá? Boa noite, Dimas Barbosa. Dimas, toca pra nós aí a música Vida Boa, com Vitor e Léo. Oferece pra Jô Sorriso, pra Marinês, pra Josilaine, pra Luciana, pra Silvia Mainardes em Sapopema, pra Vanderleia, pra Marilza, pra Crislaine lá em Tibagi e também pra todo o pessoal do grupo Amigos da Capital. É a Dirce da Área 3. Valeu, Dirce, um abração pra você. Obrigado pela audiência, também pela companhia, tá? Quem mais com a gente? Oi!
3: Fala, Dimas Barbosa, de boa?
1: Graças a Deus, tudo bem.
3: Aqui é a Lu das 100 Casas.
1: Ô Lu das 100 Casas, boa noite.
3: Viu, tem um terrenão pra vender pra você lá no Licri.
1: Ah, meu Deus.
3: Só me chamar que nós já negocia.
1: Olha
3: terreno
1: só.
3: Terreno bom, rapaz.
1: É?
3: Tem água, tem tudo lá, hein?
1: Como é que é os fundos lá?
3: Riozinho bom nos fundos.
1: É, tem, olha só.
3: Acha mais nós que nós fazemos um bom negócio.
1: Tô falando pra vocês, essa brincadeira vai fazer eu gastar um dinheiro ainda, hein? Essa brincadeira vai fazer eu tirar as minhas economias.

0: aqui na Vila Osório. Ela está marcando audiência com a gente aqui, né, Dina? Um abração pra você, tudo que é de bom. Ô, Dimas Barbosa, boa noite, Dimas. É o Candinho, aqui de Curitiba. Valeu, Candinho, um abraço, pessoal lá em Curitiba. Obrigado sempre pela companhia também, tá? Mandar também um super abraço lá pro Periquito, pessoal lá na Serra Gaias, toda a família do Dalton, também tá com a gente aqui na programação. Valeu, meninos. Um abração pra vocês e tudo que é de bom, tudo que é de bom. Agora são 18:55. Quero agradecer o carinho, agradecer a companhia, agradecer a cada um de vocês que fizeram aí a tarde gostosa, essa tarde maravilhosa aqui com a gente na 101.9. Amanhã estamos de volta a partir das 5 da manhã com o melhor do sertanejo no Sertanejão da Capital. E à tarde nós temos esse encontro marcado sempre também, né? De segunda a sexta-feira, das 5 até as 7 da noite, com a nossa Tarde Sertaneja e você, claro, é o meu convidado para vir com a gente fazer parte da programação da nossa 101.9.
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0: Grande abraço, uma boa noite para vocês. Fiquem com Deus. Se encontramos amanhã. Tchau, tchau.

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1: Está no ar a Voz do Brasil. As notícias do governo federal que movimentaram o país no dia de hoje.
2: Olá, boa noite.
0: Boa noite para você que nos acompanha em todo o país.
2: Segunda-feira, 17 de agosto de 2026.
0: Vamos ao destaque do dia.
2: Petrobras confirma a existência de petróleo no litoral do Amapá.
0: Empresa seguirá com estudos para determinar a quantidade e a qualidade do óleo encontrado. Luana Karen.
3: O poço onde a Petrobras encontrou petróleo está localizado a cerca de 175 quilômetros da costa do Amapá, a uma profundidade de quase 2.900 metros.
2: Brasil registra redução de 30% nas mortes por malária em 2025 em relação ao ano anterior.
0: Foram registrados ainda 118.037 casos, 15% a menos que em 2024. Graziele Bezerra.
4: Se diagnosticada a tempo, a malária tem cura e o tratamento é eficaz.
2: E ainda, arte nas escolas.
0: Homologadas as diretrizes para o ensino na disciplina de educação básica.
2: Estudo deve ser organizado.

0: A comitiva do governo federal visitou nesta segunda-feira o navio sonda da empresa. A embarcação está localizada em região de águas profundas no litoral do Amapá. De acordo com a presidente da Petrobras, Magda Chambriard, o poço começou a ser perfurado em outubro do ano passado e em mais alguns dias deve ter o trabalho de avaliação concluído.
1: Nós descobrimos óleo, né, no poço morfo, mas que até agora confirmou todas as nossas expectativas de um potencial relevante de petróleo na margem equatorial, mais especificamente no litoral do estado do Amapá. Esse poço vai acabar nos próximos, talvez, 15, 20 dias, né? Vamos ver quando é que ele acaba. Logo a seguir, nós temos que delimitar essa descoberta, ou seja, a gente tem que saber quanto é que de petróleo tem de fato nessa área, né?
0: Na semana passada, a Petrobras já havia confirmado a presença de hidrocarbonetos na região. Os hidrocarbonetos são compostos orgânicos formados exclusivamente por átomos de carbono e hidrogênio, e onde são encontrados, indicam presença de petróleo e gás natural. Com a exploração de novos poços, a Petrobras pretende garantir segurança energética para o futuro. Como destaca o ministro de Minas e Energia, Alexandre Silveira.
2: Que a gente possa se orgulhar de ter assim, 90% da nossa energia elétrica limpa e renovável e 50% da matriz geral. E, portanto, nenhum brasileiro em sã consciência pode abrir mão da sua soberania e das suas riquezas naturais para poder combater miséria, combater fome, fazer desenvolvimento.
0: O poço onde a Petrobras encontrou petróleo está localizado a cerca de 175 quilômetros da costa do Amapá, a uma profundidade de quase 2.900 metros. De acordo com a Petrobras, atualmente cerca de 80% do petróleo extraído no Brasil vem do pré-sal. Essa exploração deve chegar ao pico até 2035. Indicando a necessidade de outras fontes de combustível fóssil. Reportagem Luana Karen.
3: Como deve ser o ensino de arte nas escolas? O Ministério da Educação homologou diretrizes para o ensino do componente curricular na rede de educação básica.
4: O documento estabelece que o ensino deve ser organizado em quatro eixos: artes visuais, dança, música e teatro.
3: O anúncio dessas diretrizes ocorreu hoje e a repórter Thaís Antônio acompanhou tudo e traz os detalhes ao vivo para a gente aqui no estúdio. Boa noite, Thaís.
5: Boa noite, Mariana. Boa noite, Luciano. E ouvintes da Voz do Brasil, de acordo com as novas diretrizes, o ensino de arte nas escolas deve aproximar os estudantes das diferentes formas de fazer e vivenciar a disciplina. E para isso ser feito, a arte deve ser dividida em quatro componentes curriculares: artes visuais, dança, música e teatro. O texto complementa a Base Nacional Comum Curricular, que estabelece os conhecimentos, competências e habilidades esperados dos estudantes ao longo da educação básica. Com isso, as escolas passam a ensinar conteúdos, métodos e processos de criação em arte como prática educativa e não apenas como atividade secundária ou recreativa. Outro destaque é a aproximação entre professores, artistas e mestres e mestras das culturas populares. A resolução reconhece a importância de incluir esses saberes no processo educativo por meio de um trabalho colaborativo com professores de artes visuais, dança, música e teatro, como explica o ministro da Educação, Leonardo Barchini.
6: Primeiro, a gente fortalece as quatro linguagens separadamente. Elas obviamente atuam em conjunto, mas a gente fortalece cada uma das quatro linguagens: as artes visuais, a música, a dança e o teatro. E a gente reconhece que na formação de professores com essas diretrizes, também precisaremos ter habilitação em cada uma dessas especificidades, dessas quatro linguagens, teremos que ter formação específica. Então, isso eleva o ensino das artes a outro nível.
5: A resolução também define orientações para a organização do currículo, a distribuição dos professores, a estrutura física e pedagógica das escolas e os processos de avaliação. Todas essas medidas devem considerar princípios como equidade, acessibilidade, inclusão e justiça social. Mariana e Luciana, é com vocês.
4: Obrigado pelas informações, Thaís Antônio.
3: A malária área é caracterizada por febres altas, calafrios, tremores, dores de cabeça, podendo estar associada também a vômitos e náuseas.
4: Causada principalmente pela picada de mosquitos infectados, a maior parte de casos da doença estão no norte do país.
3: Mas, no ano passado, caiu.

0: número de infectados pela malária, bem como de óbitos em função da doença.
1: A malária contaminou cerca de 118 mil pessoas no ano passado, 15% a menos do que em 2024. Os resultados foram apresentados nesta segunda-feira, durante um congresso da Sociedade Brasileira de Medicina Tropical. O número de mortes em função da doença também caiu, especialmente na região amazônica, que concentra o maior número de casos, como disse o ministro da Saúde, Alexandre Padilha.
2: 2025, nós tivemos uma redução de mais de 50% dos óbitos por malária, mais de 40% de redução de malária em terra indígena, mais de 40% de malária em áreas de assentamento rural, assentamentos na região amazônica brasileira, que é uma das duas regiões com maior incidência de casos de malária. E tivemos o menor número de internações por malária.
1: Em menor escala, a infecção pode ocorrer devido à transfusão sanguínea, compartilhamento de agulhas contaminadas ou da gestante para o bebê. Mas o principal modo de transmissão é pela picada de fêmeas infectadas do mosquito Anopheles, também conhecido como carapanã ou mosquito prego. De acordo com o presidente da Sociedade Brasileira de Medicina Tropical, Gustavo Romero.
3: Por isso, a gente tem, às vezes, muita dificuldade, né, de definir exatamente aquela população que efetivamente está em risco, né? Os mosquitos se mexem, né? E os mosquitos crescem com as variações climáticas, que é outro detalhe importante que a gente deve levar em consideração. E, muito frequentemente, populações que estão mais vulneráveis estão mais expostas à picada desses mosquitos. E por isso que a malária se transmite com tanta eficiência, né?
1: Se diagnosticada a tempo, a malária tem cura. E o tratamento é eficaz. Após a confirmação da doença, o paciente recebe o tratamento gratuitamente em unidades do Sistema Único de Saúde, inclusive a tafenoquina, medicamento que previne novas manifestações da malária. Por ser administrado em dose única, ele impede que o paciente abandone o tratamento, como explica o infectologista Marcos Lacerda.
4: Comparando com as medicações que são tradicionalmente usadas para malária, que vão de 7 a 14 dias, resulta num benefício muito grande para o paciente. É que as pessoas se tratam enquanto tem febre, geralmente 2, 3 dias, depois ela para de usar a medicação. E isso então faz com que as recaídas aconteçam. Praticamente metade dos casos que estão registrados hoje no Brasil são de recaídas. Então uma medicação que iniba a recaída é uma medicação altamente estratégica no controle da malária no país.
1: O medicamento está disponível tanto para pacientes maiores de 16 anos e com mais de 35 quilos, quanto para crianças a partir de 2 anos e com peso mínimo de 10 quilos. Reportagem Graziele Bezerra.
5: Entre junho e julho, foram confirmados 21 casos de sarampo no estado de São Paulo.
0: Neste fim de semana, o ministro da Saúde, Alexandre Padilha, esteve no estado, em Grajaú, acompanhando a vacinação contra a doença.
5: E comentou que o reforço na imunização visa prevenir a circulação e a transmissão do sarampo.
6: Em 2026, nós já temos aqui na cidade de São Paulo cerca de 20 casos também com relação de importados. São cepas que circularam nos Estados Unidos e no Canadá. E esse esforço é para manter esse bloqueio, para não permitir que aconteça em São Paulo em 2026, o que aconteceu em 2019, quando começou um surto assim e se propagou para ter 20 mil casos de sarampo em 2019. Naquele momento o Brasil perdeu o certificado de livre do sarampo. Reconquistamos o certificado em 2024 e queremos manter São Paulo, o estado de São Paulo e o Brasil livre do sarampo.
0: Para crianças de 6 a 11 meses, a dose aplicada durante a estratégia é considerada dose zero e não substitui as doses previstas no calendário nacional de vacinação aos 12 e aos 15 meses.
5: Para as demais idades, os profissionais de saúde verificam a necessidade de vacinação de acordo com a faixa etária e a situação vacinal de cada pessoa.
0: A cada hora, mais de 1000 vidas são perdidas devido às doenças cardiovasculares em todo o mundo, segundo a Organização Mundial de Saúde.
5: Estima-se que cerca de 18 milhões de pessoas morrem anualmente em decorrência de condições que afetam o sistema circulatório.
0: De acordo com a Sociedade Brasileira de Cardiologia, o Brasil ocupa o 9º lugar em número de mortes cardíacas.
5: E hoje, 17 de agosto, marca o início da Semana da Saúde Vascular, que promove conscientização, prevenção e diagnóstico precoce.
7: Seu Manuel Arruda da Silva tem 80.

0: 80 anos. Quando precisou ser atendido para tratar de um ferimento, descobriu um grave comprometimento na circulação. Uma cirurgia vascular conseguiu inicialmente melhorar o fluxo de sangue, mas a amputação da perna direita acabou sendo inevitável. Hoje, 8 meses depois, seu Manuel agradece pela vida.
1: Eu estou aqui ainda. Estou aí contando a história.
0: Histórias como a de seu Manuel Arruda ajudam a explicar por que as doenças que comprometem a circulação continuam sendo um importante problema de saúde pública. Elas estão entre as principais causas de morte no país. Muitas dessas condições se desenvolvem de forma silenciosa. Por isso, a prevenção e o diagnóstico precoce são fundamentais para reduzir complicações e salvar vidas. O cirurgião vascular do Hospital Universitário de Brasília, Paulo Saad, alerta para hábitos e cuidados que podem prevenir doenças vasculares.
2: Controlar a glicemia, controlar a pressão, controlar as gorduras no sangue e cessar o tabagismo.
0: O aposentado Humberto dos Santos, de 62 anos, sofreu um infarto em 2022. Após o episódio, teve um AVC que comprometeu a fala e os movimentos. Desde então, faz tratamento no Hospital Universitário de Brasília. O filho, Leandro dos Santos, que o acompanha no tratamento, fala sobre um vício que colaborou para agravar o quadro de doenças cardiovasculares de seu Humberto.
3: Ele sempre foi fumante, né?
4: E aí vocês acham que a causa principal foi essa?
3: Creio que seja, né? Cigarro.
0: O especialista Paulo Saad fala sobre alguns sinais que indicam que é hora de procurar um médico.
2: Um paciente que caminha uma curta distância e já começa a ter dor, aquele paciente que faz o esforço e tem dor no peito. Então, esses sinais significam que o músculo que está trabalhando, se você tem uma obstrução da circulação, esse oxigênio não chega na quantidade necessária, esses pacientes precisam procurar ajuda urgentemente.
0: A informação é uma aliada dos pacientes na hora de reconhecer sintomas precoces, procurar atendimento no momento certo e adotar medidas que melhoram a qualidade de vida. Por isso, na semana de 17 de agosto, é comemorada a Semana da Saúde Vascular, período dedicado à conscientização sobre doenças que afetam o sistema circulatório. Reportagem Luciana Colares de Holanda.
5: Hoje também é Dia do Patrimônio.
6: A data foi criada para marcar a importância de preservar a arte, a cultura e a história que estão por trás de tantas tradições brasileiras.
5: O patrimônio pode ser material, como conjuntos de casarões históricos ou determinados prédios ou igrejas, ou imaterial, quando está ligado a festas tradicionais, por exemplo.
6: Hoje, mais cedo, eu conversei com o presidente do Instituto do Patrimônio Histórico e Artístico Nacional, Davidson Guzmão, sobre a preservação e a conservação dessa memória coletiva. Acompanhe. Presidente Davidson Guzmão, bem-vindo à Voz do Brasil, para a gente falar de história, cultura, nesse Dia do Patrimônio, né? Eu queria que o senhor começasse, então, explicando por que que a gente precisa de um dia para marcar esse tema e quais são as provocações que essa data faz.
7: Mariana, primeiro quero dizer que é um prazer estar aqui para a gente falar de algo que é tão importante para o reconhecimento da diversidade cultural brasileira, que é o patrimônio cultural. Uma das nossas principais atribuições e competências é a ampla divulgação e promoção do patrimônio cultural, exatamente para que essa diversidade seja reconhecida, não só pelo Estado, mas que ela seja reconhecida e percebida também pela sociedade. E é por isso que a gente tem um dia dedicado ao patrimônio cultural, o dia 17 de agosto, que é um dia que foi escolhido em razão do nascimento, a data de aniversário de Rodrigo Melo Franco de Andrade, que foi o primeiro presidente do IPHAN e que ficou 30 anos ao longo, ficou 30 anos fazendo a gestão do IPHAN e que foi a pessoa que inaugurou um sistema de proteção de patrimônio cultural no Brasil. Então, esse a justificativa, vamos dizer assim, é por causa, né, do nascimento de Rodrigo Melo Franco, que a gente tem o dia 17 de agosto escolhido, mas é sobretudo por conta da importância do patrimônio na vida das pessoas no dia a dia.
6: Agora, as celebrações vão se prolongar ao longo de todo esse mês. Qual é o tema desse ano e o que está previsto na programação?
7: Esse ano o tema é patrimônio criativo, inclusão produtiva.

0: trabalho e renda, exatamente para marcar uma dimensão do patrimônio cultural, que é a dimensão da cidadania e da produção de renda, da possibilidade de trabalho e renda para pessoas que vivem do patrimônio cultural. Vou dar um exemplo, o ofício de paneleiras lá em Goiabeiras, um bairro lá no Espírito Santo, né, em que a gente tem um bem cultural que é o ofício de paneleiras, um saber tradicional relacionado ao fazer a panela, né, que é produzida, a panela de barro, que é produzida onde é feita a famosa moqueca capixaba.
1: Aquela panela tradicionalíssima de fazer a moqueca capixaba, né?
0: Exatamente. E que tem uma dimensão, uma relação muito direta com o mercado, que, portanto, afere renda, né, ofere renda para aquelas paneleiras. Então, esse é um exemplo importante, mas a gente tem vários outros, né, de pessoas, de detentores que vivem diretamente do patrimônio cultural, de centros históricos que são dinamizados a partir do patrimônio que é reconhecido, desse centro histórico que é reconhecido em algumas das nossas cidades no país.
1: E aí a gente tem uma programação prevista, as pessoas podem checar essa programação onde, como é que funciona?
0: Isso, a gente tem uma programação em todos os estados do Brasil, nós teremos atividades, essa programação ela está disponível no portal do IPHAN, www.iphan.gov.br. Quem quiser acessar e ver o que vai estar acontecendo no seu estado, pode acessar a programação lá no portal do IPHAN na internet.
1: Lembrando aqui que IPHAN se escreve com PH, né?
0: Exato.
1: Que é Instituto do Patrimônio Histórico e Cultural. Presidente, no próximo ano também vamos ter outra celebração importante, que são os 90 anos do IPHAN, né? Quais são os principais desafios que ainda permanecem em relação à preservação do patrimônio?
0: Isso, ano que vem o IPHAN completa 90 anos e nós estamos aí pensando numa série de atividades e programação que deve ocorrer ao longo do ano todo. Em termos de desafios, a gente tem vários desafios, porque o patrimônio cultural ele se relaciona com o dia a dia das pessoas, com o dia a dia das cidades. E aí eu posso aqui, acho que nomear dois. Um que está na ordem do dia e que a gente tem discutido muito é no que a gestão do patrimônio se relaciona, por exemplo, com as mudanças climáticas, né? Então, o aumento da intensidade de chuvas, das temperaturas, como que isso se relaciona com o patrimônio cultural na gestão dos centros históricos, que cuidados nós devemos ter e como nós devemos pensar ações de prevenção, adaptação e mitigação a essas mudanças climáticas. Esse é um desafio que está na nossa ordem do dia e que nós estamos pensando como tratar desse enfrentamento às mudanças climáticas no âmbito da gestão do patrimônio cultural. Um outro desafio é aquele que, na verdade, é um desafio e é, ao mesmo tempo, diretriz para a gestão do patrimônio cultural, que é a gestão compartilhada. Então, a articulação com estados e municípios, a articulação com a sociedade civil organizada para a gestão do patrimônio, para que essa gestão, ela de fato, ela seja compartilhada entre os órgãos de poder público e a sociedade.
1: Pois é, e é importante que a sociedade mesmo se envolva, né, presidente, nesse tema, cobre a preservação do patrimônio na sua cidade, no seu estado. Como que é possível fazer isso?
0: Bom, hoje a gente tem a participação social como um princípio que atravessa a maioria das políticas públicas no Brasil, inclusive a de patrimônio cultural. Então, hoje, a sociedade, as pessoas podem procurar os órgãos de patrimônio de sua cidade, do seu estado, podem procurar o IPHAN tem representação, tem superintendências em todos os estados e podem procurar também as instâncias de controle social que trabalham com patrimônio cultural, os conselhos de cultura e, em alguns casos, os próprios conselhos de patrimônio que existem nos municípios e nos estados.
1: Lembrando, né, presidente, que até para deixar um pouco mais palpável para as pessoas, quando a gente fala de patrimônio, a gente está falando tanto daquele casarão histórico, aquele prédio antigo, aquela igrejinha, mas também do fazer cultural muito típico. Tudo isso é dever nosso, como sociedade, ajudar a preservar, né? O senhor mencionou aí as paneleiras, por exemplo. Tudo isso é patrimônio e é dever da sociedade proteger, né?
0: Exato, é tudo isso e muito mais. Na verdade, a gente faz uma divisão entre patrimônio material e imaterial, Mas quando a gente está falando de patrimônio, a gente está falando de valor, na verdade, sobretudo, né? Então, é importante a gente entender que o patrimônio material, as edificações, as obras de arte, elas são reconhecidas e entendidas como integrantes da nossa identidade, como elementos que ajudam a compreender a nossa história, as várias memórias.

0: Memórias e identidades que existem no país, porque são atribuídos valores a essas coisas. Da mesma maneira, as várias celebrações, os conhecimentos tradicionais, os fazeres, os saberes, né, lugares que são importantes, né, para a compreensão das memórias dos vários grupos formadores da sociedade brasileira, para usar o termo da Constituição, também são importantes. É o chamado patrimônio imaterial.
1: É isso aí. Nós conversamos com Davidson Guzmão, presidente do Instituto do Patrimônio Histórico e Artístico Nacional. Falei errado mais cedo. Instituto do Patrimônio Histórico e Artístico Nacional. Muito obrigada, presidente, pela sua entrevista aqui à Voz do Brasil.
0: Obrigado, Mariana. A gente está à disposição da Voz do Brasil e de todos os brasileiros para conversar sobre o patrimônio. Essa é a nossa função, o nosso métier e é, sobretudo, a nossa alegria.
2: Concursos federais têm novas nomeações e convocações.
1: As medidas publicadas no Diário Oficial da União contemplam aprovados nas duas edições do Concurso Público Nacional Unificado e no Comando do Exército.
2: Todas as nomeações foram homologadas antes do início do período de defesa eleitoral.
1: Para o CPNU 2, estão autorizadas 69 nomeações de candidatos de nível superior. E para a primeira edição do CPNU, são 40 vagas de contratação temporária.
2: Quem está na lista de espera do primeiro concurso público unificado deve realizar uma nova manifestação de interesse entre os dias 24 de agosto e 4 de setembro pelo aplicativo SouGov ou pela versão web do serviço mediante login.
1: Quem não se manifestar no prazo será excluído do banco de candidatos aprovados em lista de espera de todos os cargos do CPNU 1, inclusive para fins de contratação temporária.
2: Abertas as inscrições para o selo Patrocinadores do Futuro 2026.
1: Uma iniciativa que pretende reconhecer a contribuição de empresas e entidades para a proteção previdenciária de seus trabalhadores e associados.
2: A participação é gratuita e voluntária.
1: As inscrições vão até 31 de agosto e são realizadas por formulário eletrônico disponível no site gov.br/previdência.
2: O regulamento completo e as orientações também estão disponíveis no portal do Ministério.
1: Essas foram as notícias do governo federal.
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1: Com produção da empresa Brasil de Comunicação.
2: Fique agora com as notícias do Poder Judiciário e do Congresso Nacional. Boa noite.
1: Uma boa noite. Até amanhã.
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5: Poder Judiciário inicia a 33ª semana Justiça pela Paz em Casa.
6: Para a STJ, prisão em flagrante de mãe em estado diverso da morada dos filhos não impede concessão de regime domiciliar.
5: TSE inaugura o Centro de Divulgação das Eleições 2026, o CDE.
6: Boa noite, eu sou o Arthur Filho.
5: E eu sou Walter Lima.
6: A partir de hoje, até sexta-feira, 21 de agosto, o Poder Judiciário Brasileiro se mobiliza na 33ª semana Justiça pela Paz em Casa.
5: Coordenada pelo CNJ, em parceria com os Tribunais de Justiça estaduais, a iniciativa promove mutirões de julgamentos e audiências para dar rapidez aos processos de violência de gênero, além de realizar ações de conscientização em todo o país. Carolina Chaves.
7: A campanha é realizada 3 vezes ao ano, nos meses de março, agosto e novembro. O foco é fortalecer a política judiciária no combate à violência doméstica e familiar contra a mulher. Segundo o presidente do STF e do CNJ, ministro Edson Fachin, esta semana, mais uma vez em todo o Brasil, os tribunais de justiça prepararam programações especiais.
8: Será o nosso esforço concentrado de julgamentos, de audiências e mutirões voltados à proteção de mulheres em situação de violência. Os números nos impactam. Os números mostram um judiciário que tem pressa.
7: Na última edição, realizada em março deste ano, foram proferidas mais de 16 mil sentenças, realizadas mais de 10 mil audiências e concedidas 11.648 medidas protetivas de urgência.
6: fato de uma mãe ser presa em estado diferente de onde filhas menores residem não impede por si só a concessão da prisão.

0: domiciliar.
1: Essa conclusão é do STJ, Fátima Uchoa.
2: Durante viagem de ônibus interestadual, a mulher foi presa em flagrante e teve a prisão preventiva decretada após serem encontradas drogas na mochila dela. A defesa informou que a mulher era mãe de duas meninas menores de 12 anos e pediu a prisão domiciliar. O Tribunal de Justiça do Paraná negou o pedido porque as crianças já estavam com a avó em outro estado. Mas no voto que prevaleceu na sexta turma do STJ, o ministro Og Fernandes explicou que mesmo com a gravidade da acusação e a expressiva quantidade de droga apreendida nesse caso, essas circunstâncias isoladamente não impedem o regime domiciliar.
0: O Tribunal Superior Eleitoral inaugurou hoje o Centro de Divulgação das Eleições 2026, o CDE.
1: O espaço instalado no TSE em Brasília foi preparado para atender aos profissionais de imprensa envolvidos na cobertura das eleições de outubro deste ano. Rimac Souto.
3: A inauguração foi feita pelo presidente do TSE, ministro Cássio Nunes Marques.
4: A ideia é que o Centro de Divulgação das Eleições seja mais do que um espaço de trabalho para os profissionais que acompanharão as eleições. O objetivo é que se torne um ambiente de diálogo aberto com a Justiça Eleitoral, em que a transparência e o acesso à informação não encontrem quaisquer obstáculos. O trabalho realizado por vocês, jornalistas, de dentro e de fora do país, é essencial para que a sociedade tenha acesso a informações corretas e contextualizadas sobre o processo eleitoral. Nunca é demais sublinhar que uma imprensa livre e participativa é sinônimo de democracia. A Justiça Eleitoral tem na imprensa uma aliada por compartilhar com ela a paixão pela democracia e pela informação de qualidade.
3: Ao inaugurar o CDE, o ministro também lançou a campanha Eleições 2026, Coisa de Pele.
0: Comissário de bordo demitido por se recusar a tomar a vacina contra a Covid-19 deve receber as verbas rescisórias.
1: O TST entendeu que ele tinha uma justificativa médica para não se vacinar. Simone Moura.
5: O comissário da Gol foi demitido por justa causa em novembro de 2021 durante a pandemia. Ele disse que não tomou a vacina porque tinha risco elevado de trombose. Inclusive, apresentou o laudo médico que indicava a contraindicação à vacinação. Mas a empresa alegou que o atestado não tinha respaldo científico. A justa causa foi mantida na primeira instância, mas o Tribunal Regional do Trabalho do Rio de Janeiro afastou a punição. No TST, ao analisar recurso da Gol, o entendimento é que a recusa à vacina pode, em tese, ser considerada ato de indisciplina ou insubordinação.
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0: A você, uma boa noite.
1: E até amanhã.
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1: Eu sou Paula Groba.
2: E eu sou Ricardo Nakaoka.
1: E estes são os destaques de hoje do Jornal do Senado, que começa agora.
2: Senado terá esforço concentrado e fim da escala 6x1 pode entrar na pauta.
1: Avança projeto que prevê biometria de recém-nascidos para evitar troca e tráfico de bebês.
2: Instalada comissão sobre MP que amplia crédito para motoristas.
1: Boa noite.
2: Boa noite.
1: Mesmo com as campanhas eleitorais em curso, o Senado vai manter a agenda de votações. O presidente do Senado, Davi Alcolumbre, convocou os parlamentares para um novo esforço concentrado de 31 de agosto a 4 de setembro.
2: Entre os temas que podem ser analisados está o fim da escala de trabalho 6x1. Os detalhes com a repórter Raíssa Abreu.
3: Os senadores e senadoras voltam a se reunir para votar temas prioritários na semana de 31 de agosto a 4 de setembro. O anúncio foi feito pelo presidente Davi Alcolumbre. Na pauta, o fim da escala de trabalho 6x1, a PEC da Segurança Pública e a criação da Política Nacional de Minerais Críticos e Estratégicos.
4: Então eu decidi, como presidente do Senado, que uma semana seria semipresencial e a outra semana de esforço concentrado presencial. Então eu queria que os gabinetes fossem avisados, as assessorias avisadas, para que no próximo esforço concentrado nós estejamos todos aqui presentes no plenário, se for possível, os 81 senadores.
3: Essa é a segunda data de esforço concentrado.

0: de votações do segundo semestre. Na primeira, de forma semipresencial, foram votados, por exemplo, o projeto que cria o Programa de Desenvolvimento da Indústria de Fertilizantes e uma medida provisória que socorreu vítimas de desastres naturais. Esforço concentrado é como se chamam as reuniões centralizadas em períodos curtos, na tentativa de votar projetos urgentes, apesar do período eleitoral, quando os parlamentares estão em campanha em seus estados. Esse ano, 2/3, ou 54 das vagas do Senado estão em disputa. Para saber mais sobre a função do Senado e dos senadores e senadoras, visite o especial Eleições 2026 da Agência Senado, em senado.leg.br.
1: A troca de bebês e o tráfico de crianças são riscos que podem ser evitados com mais segurança e identificação nas maternidades. Um projeto aprovado pela Comissão de Constituição e Justiça prevê a coleta de dados biométricos do recém-nascido logo após o parto.
2: A medida busca garantir a identificação segura do bebê e dar mais proteção às famílias. Os detalhes com o repórter Bruno Lourenço.
3: Pelo texto, o procedimento de identificação biométrica deverá registrar as impressões digitais da mãe e a dos pés do bebê. Essas informações constarão da declaração de nascido vivo. A relatora, senadora Roberta Scioli, do Republicanos de Roraima, defendeu a medida.
4: Exigência de vinculação individualizada e rastreável entre a identificação biométrica da mãe e do recém-nascido, destinada a assegurar a autenticidade, identificação e a integralidade das informações registradas.
3: A senadora doutora Eudócia, do PSDB de Alagoas, reforçou que a iniciativa aumenta a segurança do registro civil e previne a troca, o roubo, as adoções irregulares e o tráfico de bebês.
5: E aí nós iremos mudar a história dos nossos recém-nascidos para não terem o risco de serem trocados ou de ser confundido com outro bebê, enfim, de ter algum tipo de fraude.
3: A proposta passará por um turno suplementar de votação na CCJ antes de poder seguir diretamente para análise da Câmara dos Deputados.
1: O presidente da Comissão de Relações Exteriores defendeu um acordo para evitar uma escalada comercial com os Estados Unidos. Isso porque uma disputa comercial pode ter impactos diretos na economia e nas relações entre os dois países.
2: Diante do novo tarifaço americano, o governo brasileiro abriu um processo de reciprocidade e o Senado acompanha as negociações. O repórter Pedro Pincer tem mais informações.
6: O governo brasileiro anunciou a abertura formal do processo para avaliar se o tarifaço dos Estados Unidos contra exportações nacionais será respondido com base na Lei da Reciprocidade Econômica, que é um novo mecanismo da legislação brasileira para disputas comerciais. O Palácio do Planalto informou que o procedimento foi iniciado a partir do compartilhamento do pedido pela Secretaria Executiva da Câmara de Comércio Exterior com os demais integrantes do seu Comitê Executivo de Gestão. O consultor legislativo do Senado, Marcos Túlio Bezerra, lembrou que o Brasil pode pôr sobre a mesa pautas essenciais para os Estados Unidos, como direitos autorais que afetam as big techs e patentes de medicamentos.
7: Então, se com a ameaça das medidas, a possibilidade de adoção das contramedidas aqui pelo governo brasileiro, o governo já consiga ser bem sucedido em retomar a negociação, a gente já considera que a lei vai ter um sucesso.
6: Em nota, o presidente da Comissão de Relações Exteriores, senador Nelsinho Tradi, do PSD de Mato Grosso do Sul, afirmou receber com atenção à decisão do Poder Executivo. Para o senador, o Brasil precisa estar preparado para agir quando necessário, sem esquecer que as relações bilaterais com os Estados Unidos ocorrem há mais de 200 anos e que todas as possibilidades de entendimento devem ser buscadas antes de uma escalada comercial.
1: Quem trabalha ao volante, o veículo é ferramenta de trabalho e fonte de renda. Mas na hora de trocar o carro ou renovar a frota, o acesso ao crédito pode ser um obstáculo.
2: Para facilitar esse financiamento, o Congresso vai analisar uma medida provisória sobre o tema. A senadora Leila Barros foi eleita presidente da comissão mista, que vai examinar a proposta. A reportagem é de Marcela Cunha.
8: A senadora Leila Barros, do PDT do Distrito Federal, destacou que o texto foca em uma categoria que hoje reúne mais de 2 milhões de brasileiros, motoristas de aplicativo, taxistas, entregadores e motofrentistas. Esses trabalhadores dependem de seus veículos diariamente, mas esbarram na burocracia dos bancos na hora de financiar um novo modelo. Ao assumir a presidência da comissão mista, a senadora Leila ressaltou que a falta de crédito acessível

0: acaba penalizando quem mais trabalha.
1: Quem trabalha por aplicativo sabe como é difícil chegar ao sistema financeiro apresentando uma renda variável e conseguir crédito com juros e prazos razoáveis. Muitas vezes, o resultado é continuar trabalhando com um veículo antigo e compromete uma parcela cada vez maior da renda do trabalhador.
0: Para facilitar os financiamentos, a medida provisória prevê o uso de recursos do Fundo de Investimento em Infraestrutura Social e a criação de mecanismos de garantia pública. Além de gerar renda, a proposta foca em cidades sustentáveis, incentivando frotas de baixo carbono e pontos de recarga de baterias. A relatora será a deputada Amanda Gentil, do Progressistas do Maranhão.
2: Eleições 2026.
3: Em 2026, o eleitor vai às urnas para escolher quem vai representar seu estado ou distrito federal no Senado. Mas, afinal, o que faz um senador? Além de participar da criação e da revisão das leis, ele tem a missão de fiscalizar o governo federal e exercer atribuições exclusivas do Senado.
4: A reportagem de Yasmin Rodrigues explica como funciona esse trabalho e por que o Senado tem um papel central na democracia brasileira.
5: O Senado Federal é uma das duas casas do Congresso Nacional e representa os estados e o Distrito Federal. Senadores e deputados federais apresentam, discutem e votam propostas que podem virar leis. O Senado também tem o chamado papel revisor. Depois de aprovada em uma das casas, a proposta é analisada pela outra, que pode fazer mudanças antes da aprovação final. Para o presidente do Senado, Davi Alcolumbre, o trabalho dos parlamentares é uma responsabilidade de todos.
6: Isso não é uma missão de um homem, nem de uma mulher, nem da mesa diretora. Isso é a missão dos 81 senadores, de todos os partidos constituídos no Brasil, de 513 deputados federais e deputadas, porque só a união pode transformar verdadeiramente a vida das pessoas.
5: Senadores e deputados também têm a função de fiscalizar o Poder Executivo. Isso significa acompanhar as ações do governo federal, avaliar políticas públicas, analisar as contas da Presidência da República e criar CPIs. Mas o Senado tem atribuições que são exclusivas da Casa. Uma delas é aprovar as autoridades indicadas pelo Presidente da República, como ministros dos Tribunais Superiores, o Procurador-Geral da República, diretor do Banco Central e embaixadores. Outra é autorizar operações de crédito da União, dos estados, do Distrito Federal e dos municípios. E, por fim, o Senado é responsável por julgar o presidente da República em um processo de impeachment, depois que a Câmara dos Deputados autoriza a abertura do processo.
4: Trabalhos técnicos de Eliseu Caires, o Jornal do Senado fica por aqui. Acompanhe agora as notícias da Câmara dos Deputados. Boa noite.
3: Boa noite e até amanhã.
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7: Câmara aprova diretrizes para desenvolvimento do futebol feminino.
8: Deputados reduzem a carga tributária para resseguradoras nacionais.
7: Parlamentares regulamentam a profissão de conservador-restaurador.
9: Boa noite. Avança na Câmara a proposta que regulamenta a profissão de conservador-restaurador de bens culturais. A medida era uma demanda histórica da categoria, como informa a repórter Paula Bittar.
10: A Comissão de Constituição e Justiça da Câmara aprovou uma proposta que regulamenta o exercício das profissões de conservador-restaurador de bens culturais e de técnico em conservação-restauração de bens culturais. De acordo com o texto aprovado, poderá atuar como conservador-restaurador de bens culturais móveis e integrados quem tiver diploma de curso superior na área, reconhecido pelo Ministério da Educação ou expedido por instituição estrangeira e revalidado no Brasil, ou mestrado ou doutorado na área expedido por instituição brasileira reconhecida pelo Ministério da Educação ou por instituição estrangeira e revalidado no Brasil, desde que tenha elaborado dissertação ou tese em tecnologia da conservação e restauração de bens culturais móveis e integrados e comprove pelo menos 5 anos de atividades técnicas e científicas próprias do campo. Também poderão exercer a profissão aqueles com diploma de outros cursos superiores que exerçam atividades na área há pelo menos 5 anos até a data de publicação da lei e os que tenham concluído até a data de publicação da lei curso de especialização na área, observada a carga horária mínima exigida pelo Ministério

0: Educação. Entre as atribuições do conservador restaurador de bens culturais móveis e integrados estão realizar procedimentos de conservação e restauração em bens culturais, ministrar aulas relacionadas ao tema, desenvolver e coordenar projetos e pesquisas científicas sobre o tema e elaborar laudos técnicos, orientar e supervisionar acondicionamentos e acompanhar o transporte de obras de valor histórico, artístico e cultural como courier. Já para atuar como técnicos em conservação e restauração de bens culturais móveis e integrados, é preciso ter curso de educação profissional técnica de nível médio na área, no Brasil ou no exterior e revalidado no país, ou então atuar na atividade comprovadamente há mais de 5 anos e não possuir escolaridade técnica exigida até a data da publicação da lei. Entre as atribuições desse profissional estão realizar exame técnico do estado de conservação de bens culturais móveis e integrados e auxiliar em eventos como seminários e exposições sobre o tema. Entre os deveres e responsabilidades do conservador, restaurador e do técnico estão assumir apenas trabalhos que possam realizar com segurança dentro dos limites de sua formação, não utilizar produtos, materiais e procedimentos técnicos que ponham em risco a integridade do bem cultural e, na compensação de acidentes ou perdas, não encobrir ou modificar o que existe do original, de modo a não alterar suas características e condições físicas após o evento. A autora do projeto, deputada Fernanda Melchiona, do PSOL do Rio Grande do Sul, considerou a aprovação uma vitória para os profissionais e para as universidades. Segundo ela, os profissionais pleiteiam essa legislação.
1: Eles tinham apresentado essa iniciativa com então o deputado Chico Alencar, que nesse ano não exerceu um mandato federal. E eu apresentei, portanto, esse projeto, que depois foi qualificado pelas contribuições das universidades que têm o curso, como é o caso da UFPEL, na Universidade Federal do Pará, eu tive conhecendo a formação e o trabalho, que contribui enormemente para a preservação de bens culturais, o nosso patrimônio, a valorização da carreira, o incentivo à formação técnica, se aproxima de padrões internacionais, né? De conservação e restauração.
0: A proposta considera bem cultural móvel o objeto de natureza artística, histórica, documental, científica e tecnológica. Isso abrange obras de arte, documentos, artefatos arqueológicos, etnográficos e de cultura popular e elementos paleontológicos de ciências naturais, científicos e tecnológicos, possíveis de serem deslocados ou transportados. Já o bem cultural integrado está vinculado à superfície construída de um bem imóvel ou da natureza. Isso inclui pinturas artísticas ou decorativas, retábulos, esculturas, ourivesaria, cerâmica, azulejaria, estuques, relevos, elementos decorativos e tecnologias que envolvam os elementos construtivos e os materiais de construção empregados nas vedações, revestimentos e acabamentos. A proposta que regulamenta o exercício das profissões de conservador, restaurador de bens culturais e de técnico em conservação e restauração de bens culturais segue agora para o Senado, a menos que haja recurso para votação antes pelo plenário da Câmara. Da Rádio Câmara, de Brasília, Paula Bittar.
2: Educação. Beto Preto, do PSD, exalta a expansão dos cursos de medicina nas universidades estaduais do Paraná. O deputado cita a criação do curso de medicina em Apucarana e o lançamento da graduação no campus da Unespar, em Paranavaí, além do curso de enfermagem em Paranaguá.
3: Na opinião de Beto Preto, a ampliação das vagas em cursos da área de saúde contribui para a formação de profissionais que atuarão no Sistema Único de Saúde. O parlamentar reforça que as graduações são gratuitas e oferecem oportunidades para estudantes da rede pública.
2: Saúde. Paulo Soares, do Podemos de São Paulo, apresentou projeto que visa descentralizar e regionalizar os serviços do SUS, usando estruturas hospitalares atualmente desocupadas em cidades menores para ampliar atendimentos e reduzir mortes em filas de espera.
3: Paulo Soares cita a cidade de Bauru como exemplo, com a morte de 1.123 pacientes à espera de leitos nos últimos 5 anos. O congressista cobra mais atenção do governo federal às regiões interioranas, com a disponibilização de profissionais e equipamentos.
2: Previdência. Rodrigo Hollenberg, do PSB do Distrito Federal, apresentou o projeto que amplia o acesso ao benefício de prestação continuada. A proposta eleva para meio salário mínimo por pessoa o limite de renda familiar e permite descontar gastos com alimentação especial, medicamentos e terapias.

0: Rodrigo Hollenberg também defende a regulamentação da avaliação biopsicossocial. Ele sustenta que a medida é necessária para garantir o acesso efetivo das pessoas com deficiência aos benefícios previstos em lei.
1: Dani Cunha, do PL do Rio de Janeiro, defende projeto que permite a pais ou responsáveis por crianças e adolescentes com deficiência trabalhar sem perder o benefício de prestação continuada. Pela proposta da deputada, a remuneração de até 10 salários mínimos não entraria no cálculo da renda familiar.
0: Dani Cunha afirma que a regra atual desestimula o retorno ao mercado de trabalho, especialmente de mãe solo, já que qualquer aumento de renda pode resultar na perda do benefício da criança. Ela acrescenta que o texto também autoriza a dedução de despesas com o tratamento da deficiência.
2: Comissões.
1: Luiz Lima, do Novo, do Rio de Janeiro, destaca os resultados da CPMI do INSS na investigação de descontos indevidos em aposentadorias. De acordo com o deputado, a comissão ajudou a identificar operadores financeiros, servidores e entidades suspeitas de participação nas fraudes.
3: A gente teve a felicidade de mostrar para o Brasil, ser um facilitador até para a Polícia Federal e para o STF, das pessoas envolvidas. Servidores do próprio INSS, operadores financeiros, recebedores de propina, sindicatos de fachada. Então a gente tem mais de 20 pessoas hoje presas e percebeu o quanto o brasileiro dispõe de tempo e de inteligência para fraudar, para enganar.
0: Luiz Lima acrescenta que 3 entidades investigadas teriam desviado mais de 6 bilhões de reais de aposentados, com descontos mensais que chegavam a R$50. Na avaliação do deputado, a CPMI contribuiu para recuperar recursos e dificultar a repetição das fraudes.
2: Segurança Pública.
1: Bongás, do PT gaúcho, defende a aprovação de projeto que criminaliza a misoginia, entendida como ódio ou discriminação contra mulheres por sua condição de gênero. O deputado pondera que esse tipo de conduta alimenta violência e viola a dignidade das mulheres.
0: Bongás pede que a Câmara vote logo a proposta, já aprovada pelo Senado. O parlamentar rejeita a ideia de que o projeto promova censura contra homens, mas diz que o objetivo é responsabilizar quem incentiva ou dissemina práticas de discriminação contra as mulheres.
1: Roberto Monteiro Pai, do PL do Rio de Janeiro, agradece a aprovação de uma moção de louvor ao filho Gabriel Monteiro na Comissão de Segurança Pública. Segundo o deputado, a homenagem reconhece a atuação do ex-vereador no combate à criminalidade.
0: Roberto Monteiro Pai também destaca o trabalho da policial civil do Distrito Federal, Deise Andrade, no enfrentamento ao feminicídio e à violência sexual contra crianças. O parlamentar ressalta a importância das ações de combate a violência contra as mulheres.
2: Economia.
1: A Câmara aprovou um projeto que reduz tributos pagos por empresas resseguradoras nacionais. O repórter Marcelo Lascher nos conta quais as medidas propostas.
4: O plenário da Câmara aprovou o projeto que reduz a carga tributária para resseguradoras nacionais. Resseguradoras são empresas que assumem parte dos riscos das seguradoras. Elas são responsáveis por uma espécie de seguro do seguro, usado principalmente em operações de grande valor ou com potencial para gerar perdas elevadas. O principal benefício proposto pelo projeto é a redução da alíquota da Contribuição Social sobre o Lucro Líquido, a CSLL, que hoje é de 15% e passa a ser de 9%. A proposta foi apresentada pelo deputado Isnaldo Bulhões Júnior, do MDB de Alagoas, com a justificativa de que as resseguradoras nacionais perderam mercado a partir de 2019, com a eliminação de restrições à atuação de resseguradores estrangeiros. Segundo Isnaldo Bulhões Júnior, as resseguradoras estrangeiras não recolhem no Brasil CSLL e Imposto de Renda sobre Pessoa Jurídica, como as nacionais. Por isso, o projeto também isenta as empresas brasileiras de um adicional do imposto de renda. O projeto recebeu parecer favorável do relator, deputado Fernando Monteiro, do PSD de Pernambuco, mas não teve apoio do governo, como explicou o deputado Ayrton Faleiro, do PT do Pará.
5: Nós estamos tratando de um projeto que ele traz implicações financeiras, ordenamento de despesa, impactos nas finanças. Nós estamos numa reta final de governo, que tem um plano econômico em curso, que tem compromissos com a sociedade para fazer entregas. É hora de nós trazermos e aprovarmos aqui coisas que venham trazer impacto financeiro.
4: Para o relator, Fernando Monteiro, a arrecadação pode inclusive vir a aumentar, mesmo com benefício fiscal. Segundo ele, a proposta beneficia as empresas nacionais e pode forçar as estrangeiras a abrirem subsidiárias no país. Já o autor da proposta, Isnaldo Bulhões Júnior, disse que não há prejuízos para a arrecadação.
6: Não há um equívoco, não há nenhum prejuízo, não há nenhum problema. Apenas equaliza a empresa nacional, a empresa brasileira, dentro da concorrência com as empresas estrangeiras.
4: O projeto que reduz a carga tributária para resseguradoras nacional seguiu para análise do Senado. Da Rádio Câmara de Brasília, com informações de Antônio Vital, Marcelo Larcher.
2: Desenvolvimento Regional.
0: Leonardo Gadelha, do Podemos, reivindica o aumento da quantidade de água da transposição do Rio São Francisco destinada à Paraíba. O deputado afirma que o volume previsto atualmente para o estado é insuficiente para atender às demandas da população e do desenvolvimento regional.
1: Leonardo Gadelha argumenta que os canais da transposição comportam uma vazão superior à autorizada pela Agência Nacional de Águas. O parlamentar pede uma revisão da distribuição entre os estados do Nordeste diante do risco de agravamento da seca com a ocorrência de fenômenos climáticos extremos.
2: Transportes.
0: Euclides Petersen, do Republicanos de Minas Gerais, propõe financiar a modernização, ampliação e recuperação de aeródromos públicos de interesse regional. A ideia é criar um programa nacional que use incentivos fiscais para captar recursos de pessoas físicas.
1: Pela proposta, os contribuintes poderiam destinar parte do imposto de renda a projetos aprovados pelo governo. Segundo Euclides Petersen, a medida amplia a conectividade aérea e estimula o desenvolvimento econômico, o turismo e o acesso a serviços públicos no interior.
2: Trabalho.
0: Chico Alencar, do PSOL do Rio de Janeiro, defende a aprovação de um projeto de sua autoria que estabelece o fim dos penduricalhos, que são parcelas adicionais incorporadas aos salários de funcionários dos três poderes e que extrapolam o teto constitucional de R$ 46 mil brutos.
1: O legislador cita que 91% dos magistrados recebem acima do teto e, em sua avaliação, a medida vai combater a desigualdade salarial no país. Chico Alencar também cobra do Senado a aprovação do fim da escala 6x1 como medida de combate à desigualdade social.
0: Daniel Almeida, do PCdoB da Bahia, apoia as reivindicações da Campanha Nacional dos Bancários. O deputado destaca a recomposição dos salários, o reajuste do vale-refeição, a participação nos lucros e melhores condições de trabalho nas agências e no regime remoto.
1: Daniel Almeida também pede mudanças nas regras dos planos de saúde dos bancos públicos. Segundo o parlamentar, alterações normativas dos últimos anos fizeram os bancários arcarem com uma parcela crescente dos custos.
2: Meio ambiente.
0: Delegado Matheus Laiola, do União do Paraná, apresentou o projeto que proíbe a caça esportiva em todo o país. A proposta altera a lei de proteção à fauna e também revoga dispositivos que tratam da regulamentação dessa modalidade de caça.
1: Segundo o delegado Matheus Laiola, a caça esportiva não pode se sobrepor à proteção dos animais e à preservação da biodiversidade. O parlamentar afirma ainda que a medida busca eliminar brechas na legislação e reforçar a proibição de práticas de caça voltadas ao lazer.
2: Esporte.
0: A Câmara aprovou uma política de incentivo ao futebol feminino no país. O repórter Antônio Vital tem mais informações sobre a proposta.
7: A menos de um ano da realização da Copa do Mundo Feminina no Brasil, o plenário da Câmara aprovou o projeto do governo que define diretrizes para o desenvolvimento do esporte no país. O projeto inclui o futebol feminino como prioridade na política pública esportiva nacional, com foco na profissionalização e na equidade de oportunidades. O texto também exige a elaboração de um plano de legado social, esportivo e financeiro da Copa do Mundo da modalidade, prevista para ocorrer entre 24 de junho e 25 de julho do ano que vem em 8 capitais. A proposta prevê que o Ministério do Esporte deverá promover condições favoráveis para o futebol feminino e incentivar a igualdade salarial e a participação de mulheres na gestão do esporte e na arbitragem. O projeto limita a inscrição de atletas não profissionais em competições oficiais. Na principal divisão nacional, o limite será de 4 atletas amadoras por equipe, com redução gradual até alcançar a total profissionalização do esporte. O texto prevê ainda a criação de protocolos para combater a discriminação, a intolerância e a violência contra as mulheres no esporte. A medida abrange atletas, árbitras, treinadoras, torcedoras e demais profissionais. O projeto recebeu parecer favorável da relatora, a deputada Jaque Rocha, do PT do Espírito Santo. Ela acrescentou na proposta diretrizes como a proteção da integridade física e psicológica das jogadoras, o combate ao racismo e à violência. No

0: plenário, o relator foi o deputado Ayrton Faleiro, do PT do Pará, que defendeu medidas de incentivo para a modalidade.
1: Achamos por bem que a gente incentive o futebol feminino. O futebol, na sua essência, ele cumpre uma função de integração, de convívio social. E quando a gente fala de futebol, a gente vem em primeira visão muito o futebol masculino. Mas se a gente for para, inclusive, os interiores de cada um dos nossos estados, nós vamos ver lá um crescente movimento também nos clubes profissionais da participação feminina.
0: Na mesma sessão, a Câmara aprovou o projeto que reconhece o futebol praticado no Brasil como manifestação da cultura nacional. Os dois projetos foram enviados para análise do Senado. Na Rádio Câmara de Brasília, Antônio Vital.
2: Danley de Deus Interholz, do PSD Gaúcho, sugere ao Ministério da Educação medidas para melhorar a formação dos profissionais de educação física para o atendimento de estudantes com deficiência. Ele defende a atualização dos cursos superiores para fortalecer a inclusão.
3: A sugestão de Danley de Deus Interholz também prevê mais atividades práticas, estágios e formação continuada sobre o tema. Ele avalia que a preparação atual é insuficiente e pode deixar professores inseguros para garantir a participação efetiva de alunos com deficiência nas aulas.
2: Termina agora o Jornal Câmara dos Deputados, produzido pela Rádio Câmara, com trabalhos técnicos de Wellington Teles e a apresentação de Márcio Aquile Sardi e Val Monteiro. Boa noite.
3: Uma boa noite para você. Ouça agora o Minuto do TCU.
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2: 20 horas e 3 minutos.

0: Uma salva de palmas, Mari Fernandes!
1: Obrigado, gente!
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3: 20 horas e 33 minutos.

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